misturadinho, moleque.

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0: insensatez, o insensato encontra a opressão em seu caminho. O homem insensato não acredita na existência de Deus, corrompe-se e não pratica o bem. Deus observa e procura os corações sensatos e alguém que o busque de verdade. Os insensatos se desviarão do caminho e se tornarão obstinados, mas ficarão envergonhados diante da presença de Deus. A sorte dos que creem em Deus sempre mudará. E aí vem a salvação e a alegria. Amigos, amigas, não duvide da existência de Deus para não duvidar da vida. Quando colocamos em prática os ensinamentos do Senhor, amamos o próximo como a nós mesmos. Dessa forma, agimos com coerência e sensatez. Busque todos os dias e terás a salvação. Traga para a tua residência, amigos e amigas, a sensatez das tuas boas ações em proteger não só você, mas todos da tua casa. O mestre Ricardo continua aqui, buscando por você que nesse exato momento está sintonizado no programa Fé Nos Conduz, que através do teu querer, da tua fé, possamos trilhar caminhos de luz, trazendo a felicidade, trazendo a paz espiritual. Amigos, amigas, a você que sempre me envia a sua carta, fique ligado, fique ligada, e vamos a mais uma carta que foi separada para a programação de hoje.
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0: E a carta que foi separada para a programação de hoje vem de um cantinho na cidade de Teolândia, na Bahia. E a pessoa que me escreve coloca no seu pseudônimo Amiga Preocupada, de um cantinho em Teolândia. Mestre Ricardo de Ogum, tem uma pessoa aqui na minha cidade que hoje considero como irmão. Ele não é meu irmão de sangue, mas por tudo o que vivo junto, nas horas de precisão, de necessidade, de conselho, de ombro amigo, ele sempre está ao meu lado. Confesso para o Senhor que hoje ando muito preocupada com ele. Ele mudou completamente, mestre. Colocou uma placa de venda na casa. Está fazendo planos de morar em outra cidade. Algo que sempre teve a vida dele estabilizada. Mestre Ricardo, sei que ele sempre foi correto. Nunca andou com ninguém errado. Nunca fez coisas ilícitas. Nunca fez nada que pudesse o prejudicar no futuro. Sempre foi um homem correto. Sempre pagou as contas dele em dia. Sempre conversou comigo. E hoje, eu estou triste sim, por ver meu amigo sofrer, por tentar perguntar a ele por que ele está agindo dessa forma, em querer ir embora da terra natal dele, um lugar que ele sempre gostou, um lugar que ele batalhou para ter sua casa, para ter sua família, e de repente ele quer jogar tudo para o alto. Mestre Ricardo, me diga o que está acontecendo com meu amigo. foi feito algum trabalho espiritual para que ele virasse completamente a cabeça, para que ele agisse diferente, mestre Ricardo? Mestre, confio no seu trabalho. Sou sua fã. Todos os dias escuto o seu programa, escuto as orações, escuto as cartas. Peço a Deus que o Senhor leia a minha carta. Fica aqui, amiga preocupada, de um cantinho de Teolândia, na Bahia, para o programa Fé Nos Conduz, com o mestre Ricardo.
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0: Vai um grande abraço a todos vocês, amigos, a todas vocês, amigas, que todos os dias estão sim sintonizados no programa Fé Nos Conduz. Mando um grande abraço a todos vocês do estado da Bahia, especialmente a todos aí da cidade de Teolândia. Um abração especial a você, amiga preocupada, e te falo que foi analisado sim a sua carta. Amigo de verdade é aquele que se preocupa, e é o que você está constando ao estar se preocupando com seu amigo, ao ver que ele sempre foi um homem correto, nunca andou por caminhos errados, mas já havia dito em outros programas que quando uma pessoa dentro de uma casa é errado, ela pode prejudicar toda a família. E é o que está acontecendo com seu amigo. Ele não quis te falar por ter vergonha. O filho dele começou a andar com pessoas erradas, começou a fazer dívidas, principalmente na parte de dívida de drogas, a qual teve sim pessoas para ameaçar toda a família. E hoje o seu amigo se encontra acuado, sem poder fazer nada, e teme por a vida do filho dele. Ele não quis dizer nada para você, não quis falar para ninguém. Pouco ele está conversando, mas ele está sim tentando dar a volta por cima, tentando tirar o filho dele do meio de pessoas que muitas vezes pode o prejudicar no futuro, e pensa sim em ir passar uns tempos na casa do irmão, pois em uma determinada cidade o irmão dele tem casas de aluguel, e vai sim ceder uma casa para que ele venha morar. Quando tudo passar, quando ele tiver condição de pagar todas as dívidas do filho dele, com certeza ele vai estar voltando novamente à sua residência para te dizer que tudo está bem, pois ele não quis te preocupar, ele não quis passar os problemas da vida dele para você. E a si mesmo, amiga, você, por gostar dele, por saber que ele sempre foi uma pessoa correta, se preocupou com ele, mandou essa carta para mim. Estou te dizendo que hoje o que seu amigo fizer é para preservar a família dele. Ele não quer que aconteça nada no futuro que venha a prejudicar o filho dele, que venha a prejudicar a família dele. Então hoje ele achou por melhor vender essa casa que ele tem aí e morar com o irmão dele em uma determinada casa do irmão. E posteriormente, se lá onde ele for morar ele gostar, comprar outra casa para ele. Mas saiba que nada ele está fazendo para prejudicar pessoalmente a ele mesmo, e sim para dar a volta por cima em algo que hoje está acontecendo não só com o seu amigo, mas com muitos pais de famílias, mães de famílias, que estão sendo prejudicados por esse vício maligno, que é o vício das drogas, que entra na tua casa e muitas vezes, quando já tem tomado conta de pessoas da tua residência, é que você vem descobrir algo que tem que ser cuidado para que no futuro não venha a prejudicar mais ainda. A você, meu amigo, a você, minha amiga, que sempre escuta o meu programa, sabe que tem alguém na tua família que está completamente entregue ao vício das drogas, ao vício da bebida, qualquer vício maligno. Você sabe que essa pessoa precisa de um auxílio espiritual, de uma pessoa que possa orientar. Façam por vocês. E o mestre Ricardo vai estar aqui sempre para orientar todos. Fica aqui um grande abraço a todos vocês de Teolândia e toda a região. A você que escutou a carta, também quer participar deste programa, envie a sua carta para a portaria da rádio que transmite o programa para o WhatsApp do mestre Ricardo ou pontos de atendimento. Na carta, você coloca o nome completo, a data de nascimento. Se não quer o seu nome divulgado na rádio, coloca o seu pseudônimo. Nome de um pássaro, de um perfume, de uma rosa. Algo que só você vai saber que é a sua carta que está sendo lida. 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Que possamos juntos trilhar caminhos de proteção, caminhos de luz na parte espiritual. E o amigo de hoje, todos os dias, vai estar sempre aqui para aconselhar todos vocês, para os orientar. Fico feliz, cada dia mais, as pessoas entrando em contato comigo, agradecendo o trabalho sério, o trabalho digno, o trabalho limpo, que dia após dia vem crescendo em todo o Brasil. Quero aqui agradecer a todos por mais um programa, que as bênçãos do Pai Superior e a luz do Divino Espírito Santo os glorifique. Amanhã trazemos aí a oração. A oração, a fé, no momento certo, traz a cura e afasta todo o mal. Fiquem todos com Deus. Um beijão nas crianças, que são, sim, a esperança do hoje e o futuro do amanhã. E lembrem-se, não espere uma crise para descobrir o que é importante em sua vida.
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2: Eita! Olha a hora! 4:35. Hoje é segunda-feira, dia 3 de agosto de 2026. Tá começando o programa Manhã Sertaneja. O melhor da música sertaneja pro seu, uai! Em 6:30, nós vai estar aqui de lindana viola. 4:36. Alain Aladim, meu companheiro.

0: 139. Mandar um abraço pra Condonga, pra Dona Márcia e pra Davi. Tá ligado?
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0: 439. Belmonte Amaraí. Avia Condonga. Tá na hora

7h42, Fogão de Lenha, Chitãozinho e Chororó. Mandar um abraço pro gaúcho da Bahia lá em Itapirama, tá ligado? Será que já acordou?

0: 4h46. Fogão de lenha. Chitãozinho Chororó. Agora é 4h46. Gaúcho da Bahia já levantou lá em Itapirama. Segura aí que já já nós volta, viu?
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4: Olha a hora! Agora é 4:58. 4:58, levanta que passarinho que não deve nada a ninguém. Uma hora dessa tá no mundo. 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
0: Agora 5 horas 15 minutos. 5 e 15. Levanta que passarinho que não deve dar a ninguém. Hora dessa, já cascou de banda. Viu? Tá pensando que é cedo?
1: Eu não chego lá em casa.
0: Mandar um abraço pra esse povo bom que tá ligado. Agora 5 horas 15 minutos, 5 e 15. Mandar um abraço pra Paula Pernambucana, Pajão Pé de Cinza, tá ligado, pra Goi. Mandar um abraço pra João e pra Mário também, tá ligado.

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2: Agora é 5:18. Nossa, a Latia já bugaiou os olhos. Mandando um braço aí pra gás na Fazenda Deus é Fiel, lá em Acaraci. Quem tá mandando é Salatier Machado, já bugaiou os olhos. E as peles anjo, a mulher do Pinto, lá de Burataia, tá ligado?

Praça La Tia Dani Sampaio. Agora 5:24, 5:24. Levanta que passarinho que não deve nada a ninguém. Hora dessa já cascou de banda. 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

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Mandar um abraço para Joana, tá ligada, na Avenida Lopes, Vida do Limpicar. 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

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Obrigado pelo carinho da audiência. Agora 5h40 e peça Vaqueirama Jeteada, tá ligada? Obrigado pelo carinho da audiência. Aí peça Vaqueirama, um abraço pra Mangangá, a Mirto, pra Vaqueirama.

50 minutos, 5h50. Lavando aqui passarinho que não deve nada a ninguém. Hora dessa já cascou de bola. Não tá na hora de beber, não. Se acalma. Hora dessa já. 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
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Tem um programa Férias com Dois aqui, 4:20 da manhã. 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Agora 5:59.
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Agora 6 horas no pau.

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Você é o nosso convidado. Se você venha mandar um abraço pra equipe Criador de Cavalo lá de Gondu, de Ângela e toda a equipe lá que tá se preparando pra vir também. Agora 6:02, bora pro zap zap. Ixi, calma. Ai, já? Bora pro zap zap.

0: Bora pro zap zap! Deixa eu ver quem é aqui. Deixa eu ver quem foi o primeiro zap zap de hoje. Bora! Oi, Carlinho, Carlinho, diminui esse áudio aí, viu? Que um minuto não dá, não. Quem é aqui? Deixa eu ver quem é o zap zap aqui.
1: Bom dia! Olha a hora!
0: Olha a hora!
1: Bom dia, velho show!
0: Bom dia!
1: Que Deus abençoe o seu dia, meu irmão.
0: Amém.
1: O dia de cada um de nós. Um forte abraço aí pra toda a galera de Ibirataia, meus amigos. Minha mãe que mora em Piauí aí. Aqui que ele tá falando é Kleber de Deus, Irmão da Mata, município de Ubatã. Valeu!
0: Valeu campeão Garré! Ai, te embora, papangu de orelha! Fala, Santinha!
2: Dia, Xolo. A paz de Jesus pra todos nós. Tô mandando aqui um alô para a Valdice, na Palmeirinha, minha prima. E para o Celesteiro aí também, Palmeirinha. Deus continue abençoando eles. Tô mandando aqui um alô para Joel Paz, Cantarelli, meu vizinho. É para Bebel do Tiosque e Machado dos Teclados, e a seu Carlinhos e Moça na rua Maceió. Tenha um bom dia na presença de Deus. Passa aí para mim, se for possível, na hora que você tiver, passar as músicas, passa aí Coro de Boi para mim, se você puder, para eu ouvir e todos os ouvintes.
0: Tá, bom dia, show! Valeu, Santinha! Fala, Misael!
3: Oxole!
0: Fala, campeão,
3: bom dia, bom dia, bom dia, bom dia. Deixa eu te falar, não é que eu não ouço a Rádio FM, entendeu? Mas deixa eu te falar, Chole. É, me envia aí o zap da Nova aí, que eu preciso falar com o Falcão. Me envia aí o zap da Nova aí, que eu preciso falar com o Falcão aí. Eu me envia o zap dele aí.
0: É melhor tu pegar o dele,
3: fazendo um favor, Chole.
0: Tá,
3: vem pra nós aí, nego, velho.
0: Valeu, capianga, velho.
3: Vai ser o programa ali de audiência também.
0: Já, já nós manda. Quem é aqui?
4: Bom dia, Chole.
0: Edivardo.
4: Desde que você começou, que eu tô ouvindo aí, FM.
0: Abraço pra você também.
4: Desde quando você começou. Chole, por favor. Aristóteles e Isabel, lá na frente do povo. Dá um alôzinho pra ele, fazendo favor.
0: Tá, valeu.
4: Viu, Chole? Quem fala contigo é Edivaldo.
0: Tô ligado.
4: Valeu, meu irmão. Um abraço, beijo e um bom início de semana.
0: Oxe, já quer final
4: tá
0: de
4: beleza?
0: Semana de novo, Edivaldo.
4: Ai, e tchau.
0: Fala, Joselma.
5: Bom dia, Chol.
0: Bom dia.
5: Manda alô pra Ravi, pra mãe de Ravi, pro pai de Ravi. Manda alô pra Ponha. Manda alô pra Sorriso, pra mãe dele. Manda alô pros pôr na fazenda, dá pra todo mundo tá ali ouvindo. Manda alô Parroque do relógio, Deus proteja aí, dê muitos anos de vida aí de saúde. Manda alô pra Cabeça de Farinha. Eu quero a música de Amaro Batista aí. Foi a seca. Deus te dê um bom dia, Chola. Uma boa segunda-feira.
0: Minha Barninê
5: de Marcelo por mim, viu? Fica com Deus, Chola. Manda um alô pra mim, Chola. 4 horas da manhã eu ligo o rádio pra te ouvir. Tá comendo queijo, Chola? Deus te dê um bom dia, Chola. Te proteja. É nóis.
0: Tá valendo. Fala, cachorrão do brega.
6: Bom dia, Chole. E bom dia a todos que tá sintonizado, todos os ouvintes. Aqui é o nobre cachorrão de raça. O cachorrão do brega. O cachorrão de luxo. Valeu, Chole. Tô aqui ligado. Tô com sertanejo pra nós, Chole. E deixa um alô aí pra Turico, na Avenida Lopes. Nego Israel, Nego Zico, na Fazenda Lua Cheia. É, Nego Jali na Fazenda. Tadeu e na fazenda de Coi da Caçamba. Obrigado, que é o cachorrão.
0: Tá valendo, vai cachorrinho. Alô, Tom Engordo.
7: Bom dia, Chode, bom dia, ouvinte. Manda alô pra nós. Tom Engordo, Aldo, Adriel, Pederri, Rock do Relógio, Olha os Passos. É, Cutia, Lisângela, Liso, César, Borges, Galo, Tubaína, Guedes, Marcelo. É. Ivan, Divaldo, Fernanda, enfim, a todos os ouvintes, né? Gaza no Buri, Borges,
0: todo mundo.
7: Irmão.
0: Tá valendo, valeu, capianga véia. Quem é aqui? Manda Aqui é Luciano de Itajubá, recepcionista da UPA. Tá ok? Vendendo a orelha. Vendendo a orelha de frango. Olá, aí deve se lascar, bicho. Vai vender a orelha de frango pra outro. Oxi, crendo Deus, padre. Fala, Arlete.
8: Bom dia, senhor. Um ótimo dia, abençoado por Deus. Eu gostaria de mandar um alô a Fabiano, para o vereador Picolé, Passador, Japão, a Ivana do Amigão, a Tati do Amigão, a Lucia, a Renilda, a Ju do Salão, a Sandrinha, mora aí na CM, e a Barriga. No último dia do Senhor, por Deus.
0: Ai, man. Ô, Luciano, que você não vende essa orelha de frango pra o pessoal da UPA mesmo? A Adriana gosta. Vende pra ela uns 5 quilos logo. É coisa. Ô, Creito, Vera, Giovanni, ô, Luiz. Pessoal da UPA lá de Itajubá. A equipe lá da UPA. Vende pra ele que eles gostam. É coisa. Vai procurar o que fazer, Luciano. Ai, ai, ai, ai, ai, ai, ai. Anderson Freire. A mulher mordeu o beijo da mulher. O marimbundo mordeu o beijo da mulher dele. Ela tava virada no estopor sábado.
9: Bom dia, Chore. Ah, bom dia, lá, bom dia, bom dia. Aqui é Anderson Vantinha, hein? Toca aí um modão sertanejo pra não animar essa segunda-feira. De Zezé de Camargo e Luciano. Qualquer uma deles. Foi isso pra todo mundo aqui, pessoal, Valentim e tudo em sintonia.
0: Tá valendo.
9: É, nós que tá. Vamos começar mais uma semana.
0: Valeu, Capianga Véia. Fala.
10: Bom dia, Tony. Aqui é a Dilda Santa Rita.
0: Fala.
10: Eu toco uma música aí pra Dona Maria Novaes Silva, lá do, da Rua da Ganja. E... E pra Cláudia Novaes Silva. Era a música do Toque 10. Saudade.
0: Ai, ai, ai. Você...
10: Usa nova dele.
0: Vocês estão viajando, né? Vocês parece que. Vocês não dormiu bem, não, foi? É uma atrás de Amaro Batista, outra atrás de Toque 10. Isso aqui é o que mesmo? Você não tá vendo isso aqui é um programa caipira? Aqui rola isso aqui, ó. Couro de boi. Aproveitar e mandar pra Cid e pra Jeová, lá na Fazenda Cid. É, e pra vizinho. 6:10, couro de boi.
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Olha a hora, 6h15. Mandar um abraço pra Juberlan. Tá mandando um abraço pra onde aí, o pessoal na fazenda da família Juberlan.

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1: Olha a hora, 5:16:17. Rumo a Goiânia. Mandar um abraço pra Maria Rita, lá de São Paulo, tá ligada?

0: Ô, diga cantar que buque cheguei. Mandar um abraço pra Marilene, a fazendeira, tá ligada? Mandar um abraço pra Irene, a sogra de Eduardo Goleiro. Mandar um abraço também, esse povo bom, lá de Itaúna, tá lá ligado? Itaúna. Mandar um abraço pra Tom Galinha, lá de Itaúna. Mandar um abraço pra Tom Saracura, pra Otávia e pra Sonha, lá de Itaúna. Pessoal lá de Itaúna tá ligado também. Pessoal lá de Dubatã, Lonero Chapéu de Couro, também tá ligado. Everaldo sumiu de lá do Batã. Mandar um abraço pra Josafá, também tá ligado. Obrigado pelo carinho da audiência. Agora, 6:21. Manda um abraço pra mim, Maurício, pra Matheus Silva e toda a equipe. É na Ex, é? É na Ex Brasil. A Dinael, goleiro de responsa, tá ligado? Obrigado pelo carinho da audiência. 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
0: 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Agora 6h27, levanta que tá na hora e mandar um abraço pessoal lá da RN Material pra Construção, que tem novidade lá, ó.
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1: Agora 6h27, 28, mandar um abraço pra Marinei, lá de Firmino Alves, também tá ligada, obrigado pelo carinho da audiência, e também no oferecimento, você gosta de uma, você gosta de uma jabá daquela no feijão? 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Agora 6h30 no pau, bora pro aniversariante de hoje.
2: Ô, bicho, aí tu não vai ler o WhatsApp, não?
1: Agora mesmo, bora pro Zap Zap. Bora. Cadê o gordo? Bora que hoje é aniversário de Cadu, o neto de Nem Patinha. Hoje tem, será que tem?

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0: 6:42, 6:42, segunda-feira, dia 3 de agosto, o ano 2026, começando agora, aqui pela 91, mais uma edição do programa Hora da Verdade. Fique ligado e confira os principais destaques do programa de hoje. Morre em hospital o idoso que aguardou por mais de 10 dias por regulação médica em Ipiaú. E você vai conferir também Atlantic Níquel, descarta emergência após acionamento de sirene em barragem da mina em Itajibá. Caravana de Ipiaú mantém tradição e leva dezenas de fiéis à Romaria do Bom Jesus da Lapa. Motociclista perde o controle e atinge bomba de poço de combustível em Gandu. Sobe para 3 o número de mortos em grave acidente na BA-250 em Maracás. E você vai conferir também no programa de hoje. Pneu se desprende de veículo, provoca acidente e deixa 2 mortos e 2 feridos na BR-330. Essas e outras em destaque a partir de agora no programa A Hora da Verdade.
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0: às 6h45, 6h45 na Bahia, tá começando mais uma edição do programa Hora da Verdade, com os dois famosos do Globo Rural. Vexole, bom dia!
1: Dá bem.
0: Saiu do bom seu dia. Programa. Tá vendo que a gente ia falar que ia sair no programa?
1: Bom dia, Popota! Saiu! Bom dia pra todo mundo, acorda que o Globo Rural tá começando.
0: Bora que é cedo, é segunda-feira. Aí já chegaram assim, acho que foi que eles já chegaram alegre assim, segunda-feira. E vai começar triste.
1: Ah, pois.
0: Hoje é o primeiro dia da semana, aliás, o primeiro dia foi ontem, né? Mas o primeiro dia da semana, que é domingo, a gente fica bestando. Aí a segunda a gente tem que começar já com o gás todo. Pois é, mas os dois estão os famosos, viu? Não saímos na televisão do prefeito, mas saímos no Globo Rural.
1: É, pelo menos isso.
0: Na verdade, não foi no Globo Rural. Foi no Bahia Rural. Mas de qualquer jeito foi no Rural.
1: É, do mesmo sistema.
0: É, mesma coisa. Daqui a pouco a gente fala sobre essa história.
1: Sai na Globo, nós vai longe.
0: Ave Maria, tu é doido.
1: O prefeito tá mamparrando.
0: Tá mamparrando e só na televisão de cá. Aí, tá vendo? Você não quis levar a gente pra aí, a gente foi pra Globo. 6h46, vamos com a previsão do tempo pra hoje, viu? Porque a de ontem já deu certo.
1: Bora! Bora, porque a probabilidade pra chuva é 12%. A umidade 95%. O vento tá no corrimento de 5 km por hora, mas a temperatura pra hoje 20 graus centígrados. 20 graus, viu? Repare que só rabotando a muleira. 20 graus centígrados pra hoje. Se aperpara. Viu, Zé Valdo Melo?
0: Batista. 6h47, começando o programa de hoje. Fala, rapaz. Pensa no povo que ficou em pânico ontem, foi o povo de Barra do Rocha.
1: Lá.
0: O povo tudo ficou desesperado, desesperado, porque a sirene lá na mina tocou!
1: Ixi.
0: A sirene tocou lá na mina.
1: Não é do rádio não, né?
0: Parar não, foi na sirene mesmo, viu? Rapaz, daqui a pouquinho a gente fala sobre a sirene que tocou ontem. E aí essa notícia saiu, vai daqui, vai dali, o povo corre, o povo de Barra do Rocha é desesperado. Vai sair não! Foi a sirene mesmo, viu? Essa é da polícia. Essa é a sirene da polícia. Aquela que ligou lá foi a sirene do alerta. Um perigo. Daqui a pouco, a gente fala o que aconteceu e uma nota da empresa já. 6h48, daqui a pouquinho eu vou falar com ele. Joelso Passos, o homem que tava lá na convenção de Raquel Lira. Rapaz, a mulher parou ontem.
1: Já Recife, tá lá, viu? Se envolvendo com esse negócio.
0: Joelso tava lá com Raquel Lira. Rapaz, o final de semana foi movimentada a política, né? Tiveram as convenções. A gente vai falar de Pernambuco, que pelo menos de lá não tem processo. Porque se falar daqui, um bocado de gente vai ficar entufado. E aí pode vir alguns processos. Esse ano eu tô pela bênção de Jesus. Não quero nada desse negócio, não. Mas ele falar de Pernambuco. Teve a de João Campos e teve Raquel Lira. E Joelso tava lá de Raquel Lira. Rapaz, a mulher botou pra torar, viu? Lá no arpoador.
1: Mas sim.
0: Voltou pra torar, bicha é diferente, viu, aquela mulher? Bicha é diferente. 6h48 agora, o recadinho pra você, nesse tempo frio. 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
0: Agora 6:52. Fala, Joelso Passos, o caçador de onças. Bom dia.
7: Fala, Marcelo. Bom dia. Bom dia, Chole. Bom dia, Neide. Bom dia, ouvintes da IPU FM. 3/8, Marcelo. Já se passaram 3 dias. E ontem foi aniversário dela, né? De sua filha, Marcela. E sábado foi uma festão, né? A festa de Dona Maria de Jacó. Que coisa linda. 100 anos de vida. Marcelo, hoje é aniversário de Cadu, esse é o neto de meu amigo Nem Patinha, Arthur, o filho de Biléu, Luciene, que é a esposa do meu amigo Nego Limão, no município de Itajibá, doutor Matheus Menezes, essa máquina, Sônia da São Geraldo, doutor Ian Marques, o filho do nosso amigo Beto Marques, Josias é o carequinha lá no Japumirim, Babão, meu amigo Babão, na Lauro de Freitas, Dailana, né? Dailana é amiga de Dalila, conselheira tutelar. Meu amigo Breguesso, mototáxi. Esse Breguesso tem umas histórias comigo. Ah, Breguesso, viu? Luciene, na saída de Birataia. Ailton Alves, o popular doutor Carnaúba. Olha o nome do homem, doutor Carnaúba. O irmão de Nito Jeque, no centro de abastecimento. E Noame, a filha de Karine. E ontem, Marcelo, o Brasil, há 37 anos, se despedia de dos maiores poetas, né? O Nordeste e o Brasil chorava a morte do saudoso Luiz Gonzaga. Tivesse vivo, tinha completado ontem idade nova, 37 anos da morte de Luiz Gonzaga. Um abraço, Marcelo, bom dia, Deus abençoe. Estou indo ali agora para a cidade de São João, próximo a Garanhuns. Bom dia, bom dia.
0: Valeu, Joelso Passos, um abraço, caçador de onças. 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
0: 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Aí tem história, meu amigo. Um abraço, Edilene, um abraço, Edinaldo. 6h56 agora. Deixa eu mandar um abraço pra ele, minha potência, Subelísio. Lá pelas bandas de Tapiragi. Muito obrigado pelo carinho e pela audiência. Olha, eu falei aqui agora do Subelísio. Meu amigo que está lá em Tapiragi. E quero falar da tristeza de um subtenente, amigo meu, que infelizmente nos deixou. O subtenente da Polícia Militar, Gilgleides Cotrim de Jesus, conhecido na polícia como Cotrim.
8: Meu amigo Cotrim.
0: Ele faleceu na noite de ontem em um hospital em Itabuna, onde estava internado para tratamento de saúde. Cotrim enfrentava uma enfermidade e havia sido submetido a um procedimento cirúrgico de alta complexidade. Desde então, seu estado de saúde era considerado delicado. Integrante da 61 CIPM, o policial comandou o pelotão da Polícia Militar de Ibirapitanga até se afastar das atividades para dedicar-se ao tratamento médico. Em fevereiro de 2025, foi promovido ao posto de subtenente, reconhecimento pela trajetória construída na corporação. Muito respeitado entre os colegas de farda e pela comunidade, Cotrim residia em Ubatã com a esposa e a filha. Ao longo da carreira, conquistou admiração pelo profissionalismo, dedicação ao serviço policial e postura ética. Até o momento, a família não divulgou informações sobre o velório e o sepultamento. Os nossos sentimentos aqui a todos os familiares. Cotrim era meu amigo, rapaz.
8: Cotrim. Mesmo, ele parava bater aquele papo.
0: Agora
8: em Itaúna também.
0: É isso. Quando eu tinha a casa de rações ali, o armazém do agricultor, a gente distribuía também café. Era uma parceria que eu tinha com o Cotrim. Ele distribuía. Não lembro se era Café Brumado, a marca, não sei qual era, não lembro agora. Ele distribuía esse café e assim, eu tinha um depósito muito grande, a gente deixava lá e a gente fazia essa parceria e tá distribuindo, porque ele. Nas atividades da Polícia Militar, mora em Ubatã, então era o ponto, lá era na casa do armazém do agricultor, amizade das antigas. Meu sobrinho, quando ingressou na Polícia Militar, foi trabalhar no Carnaval de Itacaré. E eu liguei pra ele e falei, Cotrim, meu sobrinho tá indo pra aí, viu? O homem tá ingressando agora na Polícia Militar. Ele disse, não, é seu sobrinho, é meu sobrinho, você é meu irmão. E quando o Felipe retornou, disse, rapaz, que cara do bem aquele Cotrim, viu? Que cara policial padrão, exemplar. Nossos sentimentos a todos os familiares do meu amigo, subtenente Cotrim. Ele que residia em Ubatã, conhecidíssimo aqui em Peão, né? Trabalha aqui em Peão também. Os nossos sentimentos, que Deus possa confortar todos os familiares.
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0: 6h59, a política começou. A política começou, já tiveram aí as convenções, mas no que diz respeito a nomes, viu gente, ainda pode mudar. Até o dia 14, ainda haverá mudança. Por exemplo, de repente, se alguém, caso alguém queira colocar Chole como vice de alguma coisa, agora. Tá ele aqui. Até o dia 14 pode mudar. Aí no dia 15 já não pode mais.
8: Pode me
0: quem
8: tirar
0: tá lá novo. Com o nome tá, quem não tá já foi, viu?
8: Dia 15 pode me tirar de novo.
0: Hoje é dia 3, né? Então assim, tem 11 dias pra vocês se organizarem. Tem 11 dias... agora candidatos a deputado se ajeitarem, porque não tá na... Acabou as farras de vocês, né? Os deputados, acabou a cachaçada. Porque eu vou te contar, vocês têm que ter postura, viu? O deputado tem que ter... O deputado, velho, o político, no modo geral, tem que ter postura, viu? Que aí tem deputado, inclusive, que tá indo pra festa agora, enche o talo de cachaça e fica mijando em qualquer lugar. Ixi. Me desculpa o termo aqui, mas eu preciso falar isso. Chega na calçada de qualquer casa e tá lá mijando. Aí que credibilidade vai passar um deputado desse? Hein? A vida com a garrafa de cerveja na mão. Então, a partir de agora tá valendo, viu? O povo já tava vendo isso e agora verá muito mais. Então se ajeitem, se organizem, se preparem, porque política ganha-se e perde-se por detalhes, viu? Um tratamento com a pessoa, o conversar com a pessoa e seus gestos e seus problemas também, viu? Porque já pensou, rapaz?
8: Fica esperto.
0: Já pensou de chegar em qualquer lugar, tá fazendo xixi na porta dos outros?
8: Cachorro.
0: Oxe, oxe, oxe, oxe, oxe, oxe. Agora que eu vi. Se ajeite, viu? Se aprume, porque já está valendo, viu? Já são... Agora não são pré-candidatos, não. São candidatos. Candidatos. 7 horas na Bahia. Deixa eu mandar um abraço aqui pra Edu Santos. Tá ouvindo a gente. Obrigado pela audiência. Olha, deixa eu mandar um abração também aqui pra Luana Putumuju. Tá dizendo aqui, ó. Feliz aniversário. Cadê? De Vitor, de Tesourinha. São os votos de felicidade de Val e o senhor Antônio. Parabéns, Vitor! Olha, 7 horas da Bahia. 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

0: Marcelo, que sirene é essa? Não exatamente essa, mas só para você entender o contexto. A sirene de alerta lá na Atlantic Nick ontem tocou. E foi um panavoê, foi um corre-corre. Nos grupos, as mensagens já começaram a chegar. A sirene tocou aqui, tá todo mundo evacuando. E esse negócio de WhatsApp, de mensagem, meu amigo, isso aqui vai longe. E de repente quem estava desesperado foi quem? O povo de Barra do Rocha. Porque falaram, a sirene da barragem tocou. Meus amigos, e a notícia, olha, esse negócio de rede social é que a gente está falando, viu? É um problema. Em menos de 10 minutos, a Bahia toda já estava comentando esse assunto. Comentando sobre a barragem, o que estava acontecendo, se tinha algum problema. E começa as notícias daqui, os rumores dali. Passado-se um tempo, a Atlantic Nickel mandou uma nota esclarecendo o que aconteceu. Porque no início falaram assim, não, eu lembro que um rapaz, meu amigo Bruno Aragão, Bruno trouxe essa notícia que tá, não, isso é mentira! Ele disse, não, é verdade. Bruno, muito preciso, muito crucial. Não, isso é mentira, não aconteceu. Pois bem, aconteceu. Teve o alarme, as pessoas ficaram realmente preocupadas e por isso a mineradora já mandou uma nota explicando. O acionamento de sirenes de emergência da barragem Santa Rita, Mina Santa Rita em Itajibá, causou apreensão na noite de ontem. O alerta surpreendeu os trabalhadores que estavam nas proximidades e rapidamente gerou preocupação entre os moradores de comunidades da região. Após mensagens sobre o ocorrido começaram a circular em grupo de WhatsApp nas redes sociais, diante da repercussão e das dúvidas sobre uma possível situação de risco, a reportagem do site Giro em Piauí entrou em contato com Atlantic Nickel, responsável pela operação da Mina Santa Rita. A empresa informou que não há situação de emergência e que a barragem permanece segura. De acordo com a nota divulgada pela Atlantic Nickel, a sirene de emergência apresentou um acionamento não programado, mas ela tocou, provocado por um erro de comunicação no sistema. A mineradora ressaltou que não houve qualquer alteração nas condições de segurança da estrutura. Ainda conforme a empresa, as equipes responsáveis estão apurando a origem técnica do erro que provocou o disparo do sistema de alerta. A Atlantic Nickel reforçou que a barragem Santa Rita permanece segura e que não existe situação de emergência em curso. Mas, não só ontem à noite, algumas pessoas ainda estão preocupadas com isso aí. Estão preocupadas. Porque, assim, primeiro teve a sirene tocando e o povo duvidando. Depois a própria mina confirmou que tocou, mas que foi um erro técnico. Só que, assim, tu acha que o povo vai acreditar logo que foi um erro técnico? Tu acha que o povo não vai ficar pairando a dúvida? Tu acha que o povo, pois aqui, bora em Barra do Rocha, tu acha que não vai ficar com a pulga atrás da orelha, não vai ficar preocupado com a situação? É de se ficar mesmo. Não é só uma nota que tem que acontecer, não, viu? A Atlantic Nickel deve mandar um responsável para falar sobre esse assunto, mostrar como está a barragem, todo esse processo de divulgação agora. Porque aconteceu a sirene tocar e as pessoas ficaram bem apavoradas com a situação. Como eu disse, a rede social, o aplicativo WhatsApp, as coisas acontecem de maneira bem rápida. E todo mundo viu e todo mundo ficou preocupado e estão preocupados ainda com a situação, né? Porque lógico, quando você fala, por exemplo, na mineradora como Atlantic Nickel, fala de barragem, fala de problemas, fala de preocupação, as pessoas lembram logo, por exemplo, Brumadinho. Aqui de cá a gente viu aquela bagaceira e nós ficamos estarrecidos. Imagine quem estava lá, imagine as pessoas que morreram. Então é normal as pessoas se preocuparem. E Atlantic Nickel que divulgue, que traga informações, que não é só uma nota técnica dessa, não. tem que ter muito mais a se apresentar à população, principalmente a população aí Barra do Rocha abaixo, viu? Porque seriam os mais, que quem mais sofreria com isso tudo aí, caso acontecesse, e Deus o livre guarde, não aconteça. Deus abençoe que não aconteça. Mas tem que se explicar, porque ontem a sirene tocou e foi pânico. Inclusive, todo mundo evacuando a área lá na mina. É o padrão, né? Isso aí, evacuar. Aconteceu, a sirene tocou, a empresa disse que foi um problema técnico, um erro de comunicação, e que está tudo bem. Isso em uma nota. Mas Atlantic Níquel tem que mostrar muito mais materiais para que o povo venha buscar e encontrar essa tranquilidade que precisa. 7:09, 7:09 na Bahia. Deixa eu mandar um abraço para ela, Denise Itaí. Acordou agoniada hoje. Denise lá em Itagi, veinha do Boteco, é do Santos, a raça ruim toda aqui, Marilene, tá todo mundo acordando cedo. 7:09 na Bahia. 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
2: 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Tô chegando.
0: Tu não disse que era pra chamar o povo de raça ruim que eles gostavam? Denise retou aqui, ó. Foi ele, Denise. Disse, não, Denise. Aquela raça ruim tá ouvindo a gente aí, ó. Denise lá em Itagi, veinha, o pessoal tudo aqui, ó.
3: Denise não dá mais, não,
0: hein? Denise, acho que uma hora dessa, 7:11.
3: Acho que vai dar 8 já.
0: Tá fazendo café, Oxi. Um abraço, povo de Itagi, Bahia! Minha potência, o povo de Itagi aí, viu? Um abraço. Ned Pereira, bom dia!
4: Bom dia.
0: Como é que tá o AVC?
4: Olha meu semblante.
0: De sexta-feira.
4: Não, você foi uma pessoa abençoada por Jesus.
0: Amém.
4: De uma pessoa que Jesus jogou um manto sagrado e ela fica intocável. É o quê?
0: Chegou hoje.
4: É o quê?
0: Amém,
4: Jesus. Amém, sim, sempre.
0: Tá transformando essa alma, Jesus.
4: Não, eu já nasci transformada. Eu que não falo
0: mas
4: aqui.
0: Mas destransforma às vezes, você destransforma.
4: Ah, eu também tenho de ficar o quê? Dando a cara o tempo todo,
0: transforma.
4: Eu tenho de dar a cara o tempo todo,
3: É, Jesus ensinou assim.
4: Dei então, me dê a sua aí pra mim. Me dê a sua cara aí pra mim.
3: Olha, a cruidade te transformou,
0: já. Daí. E você está diante de duas pessoas famosas.
3: É só futuro.
0: Por que deve? Nós somos famosos agora.
4: Por que deve?
0: Nós saímos ontem no Bahia Rural.
4: Ah, imagino.
0: Foi. Saímos.
3: Nós é da roça.
0: É. Ô, Jesus, tá lá. Pelo menos no retrato, mas nós saímos. Saímos, sim. Falar nisso, eu quero parabenizar o pessoal do CETEP, viu? Pelo trabalho que vocês desenvolvem. É, aquilo ali é a mais pura naturalidade do trabalho que vocês vêm fazendo, viu? Essas notícias, elas correm. Eles estão desenvolvendo um inseticida à base de pimenta.
4: Eu vi.
0: E alho. É, e isso vem ganhando destaque. Na verdade, o que os meninos do CETEP vêm fazendo vem ganhando destaque a nível nacional, como é o caso do Chocomed.

0: Natal. Aqui, por enquanto,
1: ó.
0: Não.
1: Aí, ó. Na mesa decorada, nós aí, ó.
2: Por enquanto,
1: não. Ei, Chole.
2: Isso aí foi onde?
0: Aqui.
1: Aqui. Aqui o a foto foi aqui no estúdio.
2: Ah, tá. Ai, meu Deus do céu. Aí focou na foto de vocês, jogou a câmera. Foi. Assim, foi? Olha lá.
1: Não, aqui, isso aqui é a parte do
2: eu milho. Tô entendendo, é você que tá fingindo de desentendido.
1: Aqui, ó, que tem um sabonete, tem um alho.
2: Sim, mostrando o alho aí por acaso, a foto não, de você estava lá.
1: A foto a gente tá aqui, ó.
2: Eu sei.
1: A foto a gente é a decoração do estúdio. Do ambiente, pra ficar mais bonito o ambiente. Pra apresentação do produto ficar mais...
2: Eu morro
1: mais...
2: e não vejo tudo.
1: Pois é. Obrigado, Sérgio Setep aí, viu? E nem falamos nada, viu?
0: É.
1: Esse porta-retrato tem que ser ampliado, coloca na parede da instituição, ou banner. E coloca lá, ó.
2: É, só colada. Tá botando isso mesmo, hein?
1: É, pode deixar lá, pro povo ver.
2: É, eu entendo.
1: Nós fazemos parte do projeto.
0: Na chegada lá.
2: Entendi.
0: Na sala que eles desenvolvem o projeto.
1: Isso, a foto a gente lá. É, achei que deu certo, viu? Marcelo, bom dia. Vou deixar duas pizzas hoje. Duas tuas, duas de Chole. E duas de Neide.
2: Então não é duas.
1: Não,
2: é
1: seis... duas.
2: Hã?
1: Vou deixar tuas pizzas.
2: Ah, entendi. Hoje. Duas pizzas hoje.
1: Aí duas são tuas. Duas de Chole e duas de Neide. Tenho lido Dinha. Valeu, Cris, né? Valeu, Cris. Deixa lá, minha filha. Tu fez o shot que eu te falei hoje? Com a cúrcuma e a canela? Pois é, pode fazer, viu? Lá na frente tu vai entender o que é que vai acontecer aí, viu? Coisa boa. Muito boa mesmo.
0: E vai deixar aquele...
1: Eu vou deixar lá na casa de tempero, por gentileza, se passa lá. No dia que ela deixar, eu aviso.
0: Ah, tá.
1: E vocês vão buscar, viu?
0: Quem não, foi? Depois do... Vou o quê mesmo?
1: Que tem que ir buscar. Vou fazer o quê? Poxa, vai ficar esperando trazer?
0: Sei lá.
1: Agora pronto.
0: Deixa eu dar um recado aqui. Você que encontrou um óculos transparente aí na região de Oreia, do quiosque de Oreia. Se você encontrar, traz aqui na rádio, que o cabra perdeu o óculos. Um óculos transparente de grau.
1: Lói tá aqui dizendo, bom dia, eu nunca ouvi esse alarme tocando, mas tocou ontem lá na mina.
0: Ah, dormindo, Lói.
1: É, tocou, viu, Lói? Não teve jeito, não. Tocou mesmo. Não. Foi.
0: Foi que hora isso?
1: Não, não ouviu aqui, não. Foi lá dentro só. Interno, viu? Olha, 7:17. 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
1: Passa aqui pra professora Soraya. Dessa hora aí já deve estar se desbandelando lá pro lado de Acaraci. Tá lá da pique de Tuba? Já? Ô Tuba! Cuidado com a pista, viu? Tá chovendo essa pista. Fala nisso, a pista tá toda pichada de novo, né? Essa pista Piauí, a da Armeira. Misericórdia. Alô, bom dia. Luquinhas.
5: É Luquinhas, Marcelão.
1: Bom dia.
5: Bom dia, Marcelo. Bom dia, Chole. E bom dia a todos os ouvintes, né, Marcelo? Esse posto de emissora, né, Marcelo? Você as mensagens aí, né, as notícias. Pois é, Marcelo, né? É preocupante esse alarme aí, né? Ninguém sabe realmente como foi, se foi eu técnico ou se foi verdadeiro, né? Como você falou aí, né? Tem que ter uma explicação melhor para toda a região, né, cara? Os funcionários aí, um abraço a todos, né? Inclusive tem um irmão que trabalha aí, alguns amigos. É, Marcelo, é muito preocupante pra gente, né? Eu lembro, Marcelo, você falou Barra do Rocha, não é só Barra do Rocha não, né? É, da ponte, a primeira casa, até pra caramba, Marcelo.
1: Não, é isso que eu falei, Barra do Rocha abaixa aí, viu? Barra do Rocha
5: abaixa. Aí vem Itapiano, Barra do Rocha, o Batão, o Baitaba, e outro vídeo de conta. Quando acontecer, Deus é mais, nunca vai acontecer, né? Vai chamar.

0: A gente tem um compromisso com a região, né? É um pessoal que tem estabilidade, é pessoa de bens aí, nem né, que sabe que trabalha com amor e carinho, né? Mas se acontecer, Marcelo, tchau Rio de Condas. É, tchau até Itacaré, inclusive aí Itacaré, praia aí, por muito tempo não vão se ter, né? Deus é mais, isso nunca de acontecer, né? Em nossa região, né? A mina é importante para os empregos, né? O progresso do município de Itajubá e toda a região de Piauí, né? Muitos empregos. Mas você falou, Marcelo, tem que ter um acompanhamento seríssimo do responsável pela barra, pela técnica aí, né? Como eu falei, pessoas de bens aí, de comércio, pessoas responsáveis, né? Então, esse acompanhamento tem que ser 24 horas diário, né? Diário, porque, né, Marcelo, é preocupante, né? É muitas vidas, né? É muito patrimônio que nós temos até Itacaré, né? É, muitas fazendas, muitos comércios, enfim, né? Então, a barragem tem que estar mais atenta nisso aí, né? Eu sou a barragem, só nos carros, né? Nesse topique, onde a gente vê, né? A planta, né? A gente vê aquelas máquinas. Pessoalmente, aí, na barragem tem uns 10 anos que se entra aí, né? A pessoa comum aí para entrar é o maior trabalho, né? Não tem acesso, sou funcionário. Mas tem que ter um acompanhamento, a população, mas tem que ter um acompanhamento mais presente, né? As cidades abaixo, né? Tem que ter uma resposta firme da empresa. Com todo respeito, que eu tenho uma tanque níquel, né? Nós temos, né? A região tem. Você falou aí, né? Suas palavras são muito importantes. Mas tem que ter uma resposta diariamente para a comunidade regional e ribeirinha, né?
1: Beleza. Valeu, Luquinha. Um abraço, minha pedra. Luquinha tá certo, viu? Porque assim, aconteceu. O alarme tocou, o alarme é um sinal de alerta que tocou lá dentro da mina, os funcionários evacuaram o local e as pessoas cá fora precisam entender. Não é uma notinha simples, uma notazinha de Instagram, uma nota que eles enviaram à imprensa, que é suficiente não. Os órgãos de fiscalização do Estado a nível federal tem que estar aqui para averiguar essa situação. Aconteceu uma situação dessa, deixou o povo apavorado, aí uma notinha simples, não, foi um erro de comunicação, não pode ser assim não, até porque como eu disse, não estou dizendo que vai acontecer aqui, mas como disse, já tivemos problemas, tragédias com mineradoras, eu dei até um exemplo recente aqui de Brumadinho, algo que foi avisado, que foi contestado, que foi falado e aconteceu, e mesmo assim aconteceu. Aí aqui ontem, lógico, foi só um acidente, não sei, não sou fiscal disso aí, não trabalho no governo do estado, no governo federal para fiscalizar, tem que vir saber o que foi que aconteceu. Não é uma notinha simples enviada à imprensa que vai resolver o problema. Não, porque foi um probleminha técnico aqui de comunicação, não sei, eu não entendo. Aí os órgãos competentes devem, tem que vir para averiguar a situação de perto. Isso tem que acontecer. Não é só a Atlantic Nickel mandar uma notinha simples e dizer, não, foi, tocou aqui, vamos pra minha tech, tá tudo certinho, e vida que segue. Vá falar isso com o povo de Barra do Rocha abaixo aí, vai. Vê como é que tá esse povo hoje. 7h23. Olha, a senhora Nilza, ela mora na rua 13 de Maio, conhecido Marrapado. Ela está à procura de um emprego, principalmente na área de idosos, viu? Durante o dia, pra tomar conta de idosos, ela está à disposição. Você que estiver precisando aí de um cuidador, liga aí no 981-15-8564. Inclusive, ela teve aqui mais cedo e falou, Marcelo, estou em busca de um emprego. O que tiver, eu vou aceitar. Mas a minha preferência, se tiver, é cuidadora de idosos, que ela gosta de atuar como cuidadora. Então, você que estiver precisando, manda uma mensagem para mim que eu encaminho o contato dela. Mas, se quiser, já anota aí. 981-15-8564. Falar com Nilza. 7h24 na Bahia. Atenção, atenção. Cara, o que é que o Jôsso passa aqui, rapaz? Que chave é essa, Jôsso? Uma chave de uma moto, achar aonde? A chave de uma moto, uma chavezinha pequena, com o cordão do Flamengo. Eu sabia que ele ia ter que achar. Não acha não, né? Não.
2: Dono?
1: Já achou.
2: Isso aí?
1: Já achou.
2: O dono?
1: Sim. Não, o dono pra ir buscar lá no box. Deve estar por lá. Valeu, Jôsso, passo. Ô, Joelso, me diga aí como é que foi o evento do povo aí de Pernambuco. Sábado foi João e domingo foi Raquel Lira. Diz aí como é que foi. Você é o cientista político pernambucano. E que tava lá, viu, Joelso?
2: Copa Sem Veneno.
1: Quem tava lá foi Gota Serena.
2: Também?
1: Tava. Na hora de Raquel.
2: Isso que Joel foi.
1: Será? Joel.
2: Só pode.
1: Deixa eu mandar um abraço pra Bruno Raires CDs, a potência. Anderson Moura! Anderson Moura. Mandar um abraço pra Nen Eletricista. Nen agora tá numa fuxicaria desgraçada, rapaz.
2: Nen, tu sai de problema, Nen.
1: Agora não tem outra vida. A vida de Nen agora é nos fuxicos. 7h25 agora, o recadinho é do Laboratório Controle. 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
2: Rapaz, 7h39, tava quieto, né? Eu fui mexer com quem tava quieto. Olha o que ele tá inventando agora, ó. É o que, né, eletricista? Bom dia. É.
3: Bom dia, Marcelo. Bom dia, Chole. Bom dia a todos os ouvintes. Aí não tem como não comentar, não, viu, Marcelo? O Marcelo aqui é nem eletricista. O Marcelo, me responde aí. Eu não entendi direito. É tu que é pré-candidato a vereador ou é alguém que tu falou aí? Porque eu não entendi direito mesmo, não.
4: Eu não entendi.
3: Se for tu ser o pré-candidato a vereador, tu já sabe o que acontece aqui em Piauí, né? Que a maioria dos vereadores perde a cabeça. Que é um ciúme desgramado aqui, viu? Já tá sabendo, né? É tu mesmo? Eu não entendi direito mesmo, não, meu preto. Responde aí, me responde aí, com gentileza.
2: Mas rapaz, tu
4: perde
2: diz
4: a, ou perde?
2: Tu diz a multa do diabo, né? Quem foi que falou de pré-candidato a vereador? Deus que me defenda.
4: Ele
2: eu
4: falou...
2: falei dos pré-candidatos a deputado, que eram pré, agora são candidatos. Falei dos candidatos que tem que tomar agora a tendência na vida pra pedir voto. Deputado que sai bebendo por aí, mijando em qualquer lugar, na rua, no passeio das pessoas, nas casas. Falei que tem que ter cuidado, porque senão isso vai tirar voto, e tira mesmo. Viu? Essa cachaçada tira voto. E agora tu vem me dizer que é um negócio de candidato a vereador. Tu tá ficando doido, é besta. Tá de baixo, né? Oxe, oxe, oxe, oxe. Deus me livre. Deus não deixa.
4: Ele falou... Pede a cabeça ou perde?
2: Pede. Tá. Pra... Não, fulano aqui vai atrapalhar a gente aqui, que vai ser candidato aqui, tu já sabe que é, essa região aqui é minha. Tem esse negócio com a região minha, né? 7h42, olha a notícia triste, faleceu na noite de domingo, dia 2, no Hospital Geral Prado Valadares, em Jequié, o comerciante e piauense Isaltino Francisco Alves, de 78 anos. Ele estava internado na unidade após ser transferido do Hospital Geral de Piauí, onde permaneceu por mais de 10 dias aguardando regulação médica para uma unidade hospitalar com suporte de UTI. A informação foi confirmada pela família, reportagem do Giro. O caso de Isaltino foi tema de uma matéria publicada no Giro na última terça-feira, dia 28. Na ocasião, familiares relataram a preocupação com a demora na transferência do idoso, que havia sofrido um infarto e necessitava de atendimento especializado. Na noite de quarta-feira, 29, a família foi informada de que ele havia sido disponibilizado uma vaga no Hospital Prado Valadares. A transferência ocorreu na madrugada de quinta, dia 30. Já na unidade hospitalar de Jequié, Isaltino passou por exames que, segundo informações da família, constataram a gravidade do seu quadro de saúde, com vários órgãos comprometidos. Ele permaneceu internado até falecer na noite de ontem. Isaltino Francisco Alves era proprietário da tradicional mercearia Alves, localizado na Rua da Predeira, no alto da subestação em Ipiaú. Há décadas à frente do estabelecimento, tornou-se bastante conhecido na comunidade, conquistando o respeito e amizade de clientes e moradores. O corpo será velado na residência da família, no alto da subestação. O horário e local do sepultamento ainda serão informados pelos familiares. Rapaz, pela foto eu não reconheci Isaltino. Falei que o Isaltino tem o quê? Um mês mais ou menos. Eu tive lá com o Xande na rua ali, fazendo negócio. Encontrei Isaltino lá, né? Falei com ele, tem mais de um mês, parece. Eu tava com o Xande. Pela foto aqui eu não reconheci, rapaz.
5: Eu reconheci logo, falei, esse é o Isaltino aqui, ó. Eu quero desejar aqui os nossos sentimentos, né, aos familiares. Vou sentir falta de seu Isaltino. Não sabia que ele estava hospitalizado, senão teria ido visitá-lo. E teria também, a gente teria aqui corrido atrás também para ajudá-lo de alguma maneira, né? Nessa transferência aí, nessa regulação. Enfim, não sabemos se iríamos conseguir, mas pelo menos iríamos tentar. Não é verdade, Marcelo? Uhum. Então, não sabia, meus sentimentos de coração a todos vocês, familiares e amigos, seu Isaltino. Trabalhei na Rádio Livre muito tempo e eu ia perturbar Isaltino o tempo todo. Aí ele me dava aquelas bolachonas. Uhum. Sabe aquelas bolachonas? Eu falei, agora eu vou comer bolacha seca, é Isaltino? Tu não vai me dar café, não? Rapaz, eu atentava Isaltino todos os dias. E... quando eu fiz o curso de pintura, que tem poucos meses, fomos pintar uma casa naquela região ali, naquele bairro de Isaltino, e eu passava por lá gritando Isaltino. Então, gostava muito, muito de Zaltino. E sinto muito não saber que ele estava internado e tentar ajudar de alguma maneira. Sinto muito. Que Deus o tenha, Zaltino. Você vai fazer falta.
2: Tem... Rapaz, eu não vou... Não sei se foi... Eu acho que não tem dois meses, não. Foi na época do São... Acho do São Pedro, um pouco antes. É, foi... Tava tendo um mutirão de limpeza no sábado aqui em Piauí, ali na Rua da Subestação. E eu parei o carro em frente à mercearia dele. E desci. E na volta pra pegar o carro, ele me gritou. Aí a gente ficou ainda conversando, contando as histórias que acontecia comigo lá. Coisa. Tá batendo a resenha. Nossos sentimentos aí, viu? As familiares de Zaltino. Pessoa fantástica. Sim, gente, sim. Boa demais, demais, demais. Deixa eu mandar um abraço aqui pra secretária Laís, lá em Biratão. Laís, quem foi que falou isso, Laís? Eu não falei nada. É você que tá dizendo, viu? Você que tá dizendo aí.
5: Eu um dia eu passei por lá na Zaltino, me gritando, né? Gritando, falei, Zaltino, você não tá vendo que eu tô passando por aqui disfarçada? Quem tá mandando você ficar me gritando? Zaltino era onda, viu?
2: Na Zaltino, uma vez eu fui lá, foi o Gaso. O Gaso tinha uma casa ali, tu lembra? Gaso é papadeiro. Ia fazer um negócio na casa, não sei o que. Gaso foi lá, veio cá, contou pra Zaltino, falou o que eu ia fazer. E Zaltino ficou cá me esperando, tu caiando. Quando eu saí, eu já tô sabendo já. Eu falei, fala minha Nossa Senhora, viu? Que Deus conforte todos vocês, viu? Pessoa boa, pessoa do bem,
5: sim,
2: Zaltino.
5: Sim, sim, não é porque morreu, não, é porque não, realmente. É.
2: E eu vi essa foto esse dia, mas eu não reconheci.
5: Eu não vi.
2: Por Deus do céu, não reconheci.
5: Teve outra matéria sobre ele, foi antes?
2: Falando sobre a regulação que você estava buscando aí, rapaz.
5: Não vi.
2: Porque quando as pessoas procuram, que traz aquele papel de regulação, a gente procura os conhecidos, sim, né? Pra gente tentar agilizar isso aí. Deus sabe todas as coisas, né? Mas lógico que eu concordo com vocês em questionar essa demora, essa 10 dias para uma regulação, uma pessoa que estava infartada e precisar de um suporte melhor, é inadmissível. 7 horas 45 minutos, 7h45 na Bahia. Atenção, atenção. Cadê que mandou? Bom dia, Marcelo. Bom dia. Só não sei quem é e não falou mais nada. Marilene! Bom dia, Marilene.
0: A empresária do jogador que já se inscreveu em mais não sei quanto tempo.
2: Mas é verdade. Olha, ex-jogadores profissionais estão migrando pra Várzea Paulista, que é o futebol de Várzea de São Paulo. Lá eles ganham, assim, não vão ganhar o que ganharam no profissional. Mas pra quem já aposentou, ganha até demais. Tu viu o jogador que tu mandou o vídeo?
0: Que ganha até 4 mil.
2: 4 mil por semana, por final de semana. Não é por semana, só o final de semana. E aí a mulher dele que administra a carreira, é empresária. Ela diz, você é de que time? E outra coisa, viu?
0: Enfim.
2: Ela disse quando manda o negócio, e aí? E aí?
0: Pra tu também.
2: Não, o jogador fulano aí, como é que tá? A gente tem um time aqui. Ela procurar saber qual é o time, coisa e tal. E detalhe, viu? Pra jogar num time, paga antecipado. PC não tem mais vaga, não.
0: Só ano que vem.
2: E aí tu mandou aquele vídeo, porque tu tá querendo ser o quê? Um jogador? Tu quer que tua mulher fique vídeo, tu é empresário?
0: É pra pessoal ficar ligado já,
2: e
0: né?
2: Tu é ali, joga bola, chora, deve ser besta, rapaz. Tu nunca jogou bola na tua vida? Teve jogo
0: esse final de semana? Teve rodada esse final
2: de semana. Perdeu,
0: não, cada chuva. Perdeu. Adiaram o jogo.
2: Ah, de nosso. Ô, Nen Eletricista, seu amigo Valmizinho mandou uma foto sua aqui, ó. Ele sai pra beber, como é que fica nas casas dos
0: outros? Érico.
2: Aí, estornado aí no canto, jogado.
0: Já não gosta.
2: Ô, Nen. Não vai não, Nen. Ô, Nen, tu sabe que tu é o alvo desse povo. Então, assim, quando esse povo te vê, tu já sabe que é tu que é o responsável. Não é complicado. 7h47, vamos lá, com o Neide Pereira. E as informações policiais do programa de hoje, é segunda-feira. Ah, quem mandou aqui foi Fabiano. Fabiano, um abraço, minha potência. Um abraço, pessoal da padaria. É pão de mel ou é pão e mel de Cristiano?
0: Pão e mel.
2: Pão e mel. Ali em frente é o bar de Marcos.
0: Batias teve até um acidente.
2: Falar nisso, hoje segunda-feira, o Marco tá de folga, né? Tá de folga, do bar.
0: Matias, boa recuperação. Teve um acidentezinho de moto também, Matias. Foi.
2: Matias que trabalha lá?
0: Sim, foi.
2: Oxi.
0: Foi sábado.
2: Tô sabendo, não.
0: Tava indo pro trabalho. Mas graças a Deus tá tudo sob controle.
2: Tá tudo sob controle, né? Valeu. Melhor, Matias. Neide Pereira na área.
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5: Chegando, hein? 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
2: Tu almoça fora todo dia, Jocinei.
5: Eu tô falando para o pessoal, meus ouvintes, tu, rapaz. Assim. Agora eu nada da sua conta, porque eu não tô almoçando no seu restaurante, você nem restaurante tem. Agora você tem uns queijos diferentes lá que eu vou pegar pro meu aniversário. Meu aniversário é 9 de agosto.
0: Você foi lá, Jocinei, sábado?
5: Eu fui. Não, sábado não. Fui, não. Não, fui sábado não. Esqueci. Esqueci também.
0: Se livrou de
5: uma. A gente degusta depois, né? É melhor.
0: É, qualquer hora que nós passarmos, nós degusta.
5: Não, qualquer hora não. Se for Oxi. Aquela menina Fernanda e dá Kenai, não. Dá não. Tem de ser com ele. É, porque a gente manda nele. Ah, é, né? Restaurante? Poxa, a gente segue tu, Marcelo. Achar tu é a coisa mais fácil. É,
2: deixa eu falar um negócio aqui com você. Antes de você falar do restaurante aí. Eu tô assistindo alguns vídeos, gente. Rapaz, a droga é uma miséria mesmo, viu, velho? Rapaz, a pessoa que entra no mundo das drogas, Jesus Cristo, pra que vocês entram? Tá assistindo um vídeo daquele Darino Senna, vocês lembram dele? Ele era comentarista esportivo da Rede Bahia.
5: Perdão.
2: O cara agora tá... Rapaz, ele teve que ser contido no Centro Histórico de Salvador. Ele é alucinado com droga, velho.
5: Poxa.
2: Esse cara foi meu colega em 2017, Darino Senna. Na época ele tava no auge na TV Bahia. Ele foi meu colega, um cara super tranquilo, de boa. Saiu da TV, se enveredou pelo mundo das drogas. E hoje tá largado, literalmente.
0: Eu tocava que também tava assistindo esse dia. Foi aquele cara que fez o Apaió.
5: Triste para ele.
2: Sim, eu vi.
5: Triste para ele, triste para os familiares, né?
2: É.
5: Triste para os familiares.
2: Vários.
5: 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Vamos seguindo falando de informações policiais. Gente, nas informações policiais, final de semana foi fogo, viu? Final de semana teve coisa demais. PM prende suspeito de zoofilia e maus tratos contra animais na zona rural de Brejões. Teve pulseira de prata lá, viu? A Polícia Militar prendeu no fim da tarde de sábado, primeiro, um homem suspeito de maus tratos e abuso sexual contra animais no Distrito Serrana, zona rural de Brejões. A ação ocorreu após denúncia de que cães eram mantidos em condições precárias e sofriam agressões. Segundo a ocorrência, moradores também relataram suspeitas de que animais teriam sido mortos e esquartejados no local. De acordo com a PM, ao chegar ao imóvel, a guarnição teria flagrado o suspeito praticando um ato de zoofilia contra um dos cães. Foi pego em flagrante, tá? Durante a abordagem, foram encontradas porções de maconha e cocaína. No imóvel, os policiais também localizaram ossos que aparentavam ser de animais, além de constatarem sinais de maus tratos nos cães. O homem conhecido pelo apelido de Pedro, ou Bravo, foi conduzido à delegacia territorial de Jequié, juntamente com o material apreendido. Os animais ficaram sob os cuidados de um grupo de proteção animal. A Polícia Civil deverá investigar o caso e apurar, entre outros pontos, a origem dos ossos encontrados. As informações é do jornalista Matheus Oliver. E que essa pulseira não seja devolvida por tão pouco tempo, né? Que fique lá muitos anos, né? Porque maus tratos a animais é crime e existe uma lei, e essa lei deve ser cumprida. Principalmente ele, são vários animais e ainda praticando crime de zoofilia. Outros animais mortos, a alçada está lá. Enfim, que a lei seja cumprida com todo o vigor, viu? Rodovia entre Itajibá e Dário Meira apresenta trechos esburacados e exige atenção de motoristas. O motorista registrou neste sábado, 1º de agosto, as condições de alguns trechos da rodovia estadual que liga os municípios de Itajibá e Dário Meira. As imagens mostram diversos buracos ao longo da pista, situação que tem exigido atenção redobrada de quem trafega pela estrada. Em determinados pontos, os condutores precisam reduzir a velocidade e realizar manobras para desviar dos buracos. Além dos riscos de danos aos veículos, especialmente pneus e suspensão, as condições da pista também aumentam a preocupação com a possibilidade de acidentes. A rodovia passou por uma recuperação completa em 2021. Desde então, serviço de manutenção e recuperação de pontos críticos já foram realizados em diferentes ocasiões. Apesar das intervenções, novos trechos apresentam desgastes, reforçando a necessidade de manutenção para garantir melhores condições de trafegabilidade e segurança aos usuários da via. Seguimos com mais informações. Passageiro de 60 anos morre dentro de ônibus que fazia linha Jequié, Porto Seguro. Um passageiro de 60 anos morreu dentro de um ônibus da Rota Transportes no sábado 1º, durante uma viagem entre Jequié a Porto Seguro. A ocorrência foi registrada no trecho entre o trevo da BR-330 com a BR-101 no município de Ubaitaba. Conforme informações do perfil Silmara Repórter, o homem embarcou por volta das 8 horas na rodoviária de Jequié e tinha como destino a cidade de Eunápolis. O filho teria acompanhado o pai até o momento do embarque. Durante o trajeto, um passageiro percebeu que o idoso já não estava mais com os sinais vitais. Seguimos com mais informações. Jovem de Itajibá é contemplado com a pulseira de prata pela PM com drogas em Boa Nova. Um jovem suspeito de tráfico de drogas foi contemplado com a pulseira de prata na tarde de sábado 1º durante uma ação da Polícia Militar na rua Olavo Silva Lago, no bairro Novo, em Boa Nova. A ocorrência foi registrada por volta das 15 horas e 30 minutos e contou com o apoio do Pelotão de Emprego Tático Operacional PETO da 55 CIPM. Segundo informações da Polícia Militar, as equipes foram até o endereço após receberem denúncia de que o indivíduo oriundo de Itajibá estaria comercializando entorpecentes na localidade. Ao perceber a aproximação das viaturas, o suspeito teria tentado fugir e dispensado uma quantidade de drogas, mas foi alcançado pelos policiais. Durante a identificação, os militares constataram que havia contra o suspeito um mandado de busca e apreensão com pedido de internação expedido pela comarca de Itajibá. Conforme a PM, a informação sobre a ordem judicial já havia sido repassada anteriormente por agentes da Polícia Civil aos policiais da 55. Seguimos com mais informações. Jovem de 26 anos é morto a tiros em casa lá em Jequié. Dentro de casa em Jequié. Um jovem de 26 anos foi morto a tiros na manhã de domingo 2 na rua João Nepomuceno, no bairro Joaquim Romão, em Jequié. A vítima foi identificada como Anderson Santos. Conforme as informações iniciais, criminosos invadiram a residência onde o jovem estava e efetuaram diversos tiros. Seguimos com mais informações. Gente, eu te salvei aqui o acidente que teve em Itaúna, né? Lamentável. Mas não vai dar tempo ler, porque a matéria é grande. No local morreu uma mulher, foi a óbito uma mulher, e também um rapaz que estava fazendo caminhada e foi atingido pelo pneu do veículo, né? Nossos sentimentos aí aos familiares, né? Que se envolveram nesse trágico acidente. Indo embora, gente, uma informação aqui, um ouvinte mandou aqui, Neide, aqui na Rua da Banca, em Piauí, a casa número 56, uma casa amarela, tem uma cadela presa dentro de casa desde sábado. O pessoal foi para São Paulo e a cadela está presa. Eu não sei se a casa é de aluguel ou de que é, porque aí a dona da casa pode estar abrindo a casa para ver o que está acontecendo, porque pelo que eu entendi, o pessoal foi embora, é isso? Me explica aí direitinho, tá? Que amanhã eu trago mais informações a respeito disso, só sei que a cadela está lá presa. Falar para você também aí na região do Bom Sem Farinha. E você, que eu mandei as mensagens, já cuidaram do cachorro? O cachorro está sendo comido vivo por uma bicheira. Gente, o que é isso? Que absurdo! Cuide do cachorro. Já, você ouviu meu áudio, mas não respondeu. Por isso que eu não vou citar seu nome aqui ainda, porque você é o dono da fazenda, você é o responsável pelo cachorro. O cachorro é do seu meeiro, mas o meeiro trabalha com quem? Com você. Você também é o responsável, que está vendo, além da magreza do animal... seco, dá pra contar as costelas do animal, por favor, pelo amor de Jesus, cuide do animal e amanhã eu volto com mais informações, você me responde aí se já levou o animal ao veterinário, se deu a medicação, porque isso é um absurdo, não é?
7: 8 horas na Bahia, agradecendo a todos pelo carinho e atenção dispensada, estaremos de volta amanhã, se Deus assim nos permitir. A todos uma excelente segunda-feira, beijos, tchau.

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0: horas mais 15 minutos. Bom dia. Muito bom dia, muito obrigado pelo carinho, pela audiência. Portanto, a partir de agora está no ar mais uma edição do Amarelinho Notícias. E claro, você que está ligado aqui já em nossa programação. Gente, muito obrigado a você que nos acompanha. Vamos aos principais destaques no programa de hoje.
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Ok, vamos chegando, portanto, a partir de então, já com os destaques, tudo o que acontece em toda a nossa região. Olha, você ligado no programa de hoje. Morre em hospital idoso que aguardou mais de 10 dias por regulação médica no HGI em Ipiaú. Ainda também em nossa programação, olha, Atlantic Nick descarta emergência após acionamento de sirene em barragem na mina em Itajibá. Você também ligado no programa. Caravana de Ipiaú mantém tradição e leva dezenas de fiéis à Romaria de Bom Jesus da Lapa. Você ligado, motociclista perde o controle e atinge bomba de posto de combustível em Gandur, Bahia. É, em Maracás, sobe para 3 o número de mortos em grave acidente na BA-250. E ainda também você ligado no programa. Eu trago ainda, casal é preso em flagrante após arrombar e furtar igreja em Valença, Bahia. Você ainda acompanhando Reginaldo com os destaques do esporte. Mãe e filho de 3 anos. Você vai acompanhar um desfecho histórico em Feira de Santana. Esses e outros destaques a partir de então aqui pela Ipiaú FM.

0: Ok, muito bom dia, obrigado aí pela audiência sempre, obrigado nos acompanhando. Chegando, portanto, no programa de hoje, já para comunicar em nome dos maiores anunciantes. 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
0: 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Um abraço, obrigado pela audiência. 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Deixa eu mandar um abraço aqui ao meu amigo Rogério Couto lá em Ibirataia, Bahia. Um abraço, meu amigo Rogério Couto, sempre na escuta do Amarelinho Notícias, sempre acompanhando o Luiz Sérgio, né, Rogério? Na verdade, o popular dele em Ibirataia, Bahia, é nosso amigo Beda, é o Beda, lá de Ibirataia. Esse dia, meu amigo Ney Vitória, viu, Beda? Aí da igreja da Adventista aí, meu amigo Ney Vitória, lá na Roça de Cacau, ele falou, rapaz, não sabia que o nome de Beda, eu só chamo de Beda, é Rogério Couto. Um abraço, Rogério, valeu pela audiência sempre. Obrigado aí a você na sintonia do programa. Olha, participe sempre da nossa programação e mande seu recado ao vivo, tá bom? Valeu aí a você que nos acompanha. Um abraço também a você ligado aqui já em nossa programação. Qualidade total para você. Obrigado aí. Valeu pela audiência. Valeu você que nos acompanha, viu? Mande seu recado, mande seu oi. Vá participando aqui da nossa programação. Olha, também você que está ligado aí, mande seu recado através do 999-333310, você liga ao vivo. Aí você liga ao vivo. E para você que está ligado no programa, quer mandar mensagem de áudio ou mensagem de texto, aí você vai mandar através do nosso WhatsApp.

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2: Aí você liga, participa e fala ao vivo. Olha, deixa eu mandar um abraço a meu amigo Marcelo Barbosa aí, lá em Pirataia, na Prefeitura Municipal. Um abraço, Marcelo, toda a equipe aí na Prefeitura Municipal em Ibirataia, nos acompanhando. Valeu pela audiência sempre. O Zé Cremilto, toda essa equipe aí, viu? Valeu a todos vocês. Olha, falar em vocês, deixa eu mandar também um abraço para você que quer economizar. 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Valeu a todo o pessoal aí em nossa programação. Levar também um recado para você que está ligado. 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Olha, gente, são 8 horas mais 29 minutos. 8:29. Já vamos até falar aí, né? Sobre as viagens à Romaria de Bom Jesus da Lapa. Já vamos comentar aqui no programa. 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
0: Agora são 8h31, você ligado no programa. Um abraço, gente. Valeu aí pela audiência sempre. Agora você que nos acompanha, muito obrigado aí pela audiência. Já já um rolê de notícias em toda a nossa região. Já já vamos trazer, inclusive, já todos os bastidores da política, né, oficializada aí as candidaturas e praticamente todos que irão já concorrer uma vaga, tanto a presidência, os governos dos estados, Câmara Federal, Câmara Estadual. Então, daqui a pouquinho vamos trazer todos esses destaques já aqui em nossa programação. Um abraço a você ligado aí no programa, gente. Valeu pela audiência sempre. Falando em questões aí de lançamento de candidatura oficial, então vamos até trazendo aqui também no programa. Quero mandar um forte abraço aí, né, para o Carlos Muniz. Inclusive, o Carlos Muniz, ele fez uma grande colocação à candidatura aí do seu filho, Carlos Muniz Filho. O Carlos Muniz, ele é presidente da Câmara em Salvador. E o filho dele, o Carlos Muniz Filho, está disputando também uma vaga federal, né, na Câmara dos Deputados. E o seu pai, que é vereador em Salvador, presidente da Câmara, e conduz uma grande equipe de feira de saúde em toda a Bahia. E ele fez a seguinte declaração: quem decide é a urna, diz Carlos Muniz, ao comentar projeção de mais de 100 mil votos para o seu filho. Tá aí uma projeção que o Carlos Muniz, o presidente da Câmara Municipal de Salvador, Carlos Muniz, do PSDB, evitou fazer previsões sobre desempenho eleitoral do filho, Carlos Muniz Filho, apontado por aliados como um candidato a deputado federal com potencial para ultrapassar marcas dos 100 mil votos nas eleições agora de 2026. Questionado sobre a expectativa em torno da candidatura, o vereador afirmou que qualquer prognóstico antes da votação seria precipitado e destacou que a decisão caberá ao eleitor. Ninguém adivinha assim nada antes. A gente tem que ver isso e ver os votos é na urna, afirmou o mesmo. Carlos Muniz ressaltou que o filho tem intensificado a agenda política pelo interior da Bahia e elogiou o ritmo da pré-campanha do mesmo. Isso é bom demais, hein? Olha, segundo Carlos Muniz, ele diz: eu tenho trabalhado e meu filho também tem trabalhado muito e tem me surpreendido. Só nesta semana visitou mais de 10 cidades. Só chega a Salvador hoje, segunda-feira. Segundo o presidente da Câmara, a rotina demonstra um esforço necessário para uma disputa por uma vaga na Câmara dos Deputados. Não é fácil uma pessoa ser candidata a deputado federal, fazer visita em todos os municípios onde ele tem representatividade, destacou mesmo. Apesar da confiança no trabalho realizado, Carlos Muniz afirma que prefere aguardar o julgamento das urnas antes de projetar qualquer resultado. Pode ter certeza que, se Deus quiser, sairá vitorioso nas urnas, destacou Carlos Muniz, presidente da Câmara em Salvador, grande vereador e pai do candidato a deputado federal Carlos Muniz Cílio, que tem grandes representatividades em toda a nossa região. Inclusive, eu estive conversando recentemente com o neto de Calu em Birataia, que também ele apoia aí o Carlos Muniz, né, deputado federal. Diz que mais de 100 cidades também já estão ligadas aí ao candidato. Um abraço, e o doutor Neto de Calu, um abraço a todos aí que nos acompanham. Valeu pela audiência sempre. Olha, quem destacou também, quem fez a sua pré-campanha, já lançou aí tudo com a qualidade também, o deputado Robinho, que daqui a pouquinho vamos até destacar aqui, né, o trabalho do deputado Robinho em toda a nossa região. Agora são 8:37, 8:37. Olha, daqui a pouquinho você que está ligado no programa, você acompanha mulher e filho de 3 anos de um policial militar são encontrados mortos dentro de casa em Feira de Santana. E ainda, Jequié, homem em aparente surto psicótico, danifica vitrine de lojas, veículo e acaba detido pela polícia militar. Tá aí, né? O cara com o princípio aí de uma psicose doida. E aí, agora está à disposição da justiça. Agora são 8:38, 8:38. Você ligado no programa, deixa eu trazer um recado agora para você que está ligado no Amarelinho Notícias. 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
0: 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Alô, bom dia. Alô, caiu, tenta novamente. Vá ligando, vá participando da nossa programação. 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
2: 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Eu falo do Grupo Pague Leves. 8:45. Você ligado aqui em nossa programação, valeu pela audiência. Olha você que está ligado no programa. Exército dos Estados Unidos pediu novas ideias para punir o Irã. E ainda também, ainda no programa de hoje, vamos trazendo aí, né, o lançamento da candidatura aí, já do governador da Bahia, né, para a sua reeleição. Então, vários municípios da nossa região, inclusive, estiveram presentes lá em Salvador, acompanhando aí já toda a trajetória aí em relação às candidaturas. Olha, falando em candidatura, falando em pessoas que têm apoiado os municípios, para celebrar também os 130 anos de emancipação política, recebe homenagem aí também, sabe quem? Do deputado Robinho. Então, deputado Robinho, um abraço a toda a equipe aí que compõe aí o deputado Robinho, os assessores, meu amigo Pi, um abraço, Pi. Obrigado sempre pela audiência e nos acompanhando. O município do Prado, no extremo sul da Bahia, comemorou nesse domingo aí, ontem, dia 2, seus 130 anos de emancipação política, recebida aí por belas praias, ricas em diversidades e, claro, uma qualidade para o turismo baiano. A cidade celebra com um marco histórico, com homenagem de carinho e reconhecimento. Entre as homenagens, o deputado estadual Robinho parabenizou a população já pela essa data especial. Em sua mensagem, o parlamentar destacou as belezas naturais do município e reafirmou seu compromisso em contribuir para o desenvolvimento aí da cidade. A Bahia celebra o Prado pelos 130 anos de beleza natural, que encanta a nossa terra e enche os olhos do nosso estado. Parabéns, Prado, estamos juntos, e conte sempre com o deputado Robinho, que inclusive mesmo agora ele faz aí a busca já na Câmara dos Deputados Federal. Deixou a Câmara Estadual, a Assembleia Legislativa da Bahia, né, e busca já agora, que inclusive é um grande representante em toda a nossa região, é o deputado Robinho. Um abraço, e Robinho, cara que o que ele tem para falar não mede minhas palavras, e buscando sempre o melhor para a população brasileira e, por que não dizer, para os baianos. Eu estou falando do deputado Robinho. Um abraço, viu? Toda a equipe aí, valeu pela audiência. Um abraço, meu amigo Pi. 8:49. Você ligado. Pi, deve, uma hora dessa, deve estar fazendo aí o transporte de gado, né, Pi? Que ele gosta de trabalhar com agropecuária, né, com gado, tudo isso aí. Esse pi é diferenciado aqui em Piauí, Bahia.
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2: Olha, são 8h49, você ligado aqui em nossa programação. 8h49. Polícia prende suspeito de zoofilia e maus trato contra mais de 30 cães em Brejões. E ainda também no programa de hoje, com Lula, Bebeto Galvão participa de convenção da base do governo da Bahia. E ainda você ligado no programa de hoje. Olha, mulher e

0: gerando dúvidas e preocupação. O episódio expõe duas falhas apontadas por moradores: o acionamento indevido da sirene e a demora na divulgação da informação oficial, esclarecendo aí o ocorrido. Por se tratar de uma sirene de alerta voltada para a situação de risco, a população esperava uma comunicação imediata para evitar pânico e desinformação. Em nota, a Atlantic Nickel informou que não houve qualquer situação de emergência e que a barragem Santa Rita permanece segura. Segundo a empresa, o disparo da sirene foi causada por uma falha de comunicação do sistema de alerta, sem qualquer alteração na condição de segurança da estrutura. Apesar do esclarecimento, o caso reacendeu o debate sobre confiabilidade do sistema de emergência e a importância de uma comunicação rápida e transparente com a população. Para muitos moradores, equipamentos dessa natureza precisa operar com máxima precisão, especialmente em uma atividade de mineração, onde qualquer alerta desperta grande preocupação. O episódio reforça a expectativa de que a empresa indique a causa da falha, adote medida para evitar novos acionamentos indevidos e aperfeiçoe seus protocolos de comunicação com a comunidade. Então, isso aí, ontem à noite, né? Aí o povo ficou com medo. Vai rolar o quê, meu Deus do céu? Vai rolar o quê, meu Deus do céu? Mas graças a Deus foi só um alerta, assim, da falha do sistema. Bom dia, potência. E uma semana abençoada. Aqui na barragem tá tudo tranquilo, graças a Deus. Tô jogando duro aqui. Valeu, meu amigo Railan Salles. Railan operador, inclusive, ele está na barragem agora, trabalhando como a rotina normal dele. Inclusive, ele até já mandou, olha, aqui tá tudo tranquilo. Ontem foi só uma falha do sistema, mas nada que coloque a população em risco. Inclusive, essa foi uma nota, inclusive, emitida aí pela Atlantic Nickel, que foi uma falha no sistema de alerta, mas não falha em relação a problema de barragem. Foi em questão de alerta, tá bom? Um abraço, e o pessoal da Mini tá aqui até mandando um abraço pra gente. Valeu, autoridade, meu amigo Railan Salles. Só operando as grandes máquinas aí. E ele manda um abraço pra Jarley Pintor, fera da pintura. Obrigado, viu, Railan? Valeu pela audiência. Oi, bom dia. Alô.
1: Bom dia, Amarelinho.
0: Bom dia, quem fala?
1: É Luziene. Amarelinho, queria fazer uma reivindicação, Amarelinho. Isso está sendo uma vergonha para o nosso país, Amarelinho. As pessoas ficam morrendo pela espera de uma regulação, Amarelinho. Esse comerciante de Piauí mesmo, esperando pela uma regulação, e ontem partiu. Ultimamente está assim, Amarelinho. Nossa, a saúde pública do nosso Brasil está uma imundiça. Eu queria saber onde estão esses órgãos públicos. O que é que está fazendo, Amarelinho, por nós? Nada. As pessoas se acabando, morrendo pela uma regulação, morrendo lá no Hospital Amigo, passando falta de tudo, esperando uma cirurgia e regulação. Já que assim, tira esse negócio de regulação, que isso não tá funcionando, né, Amarelinho?
0: É, rapaz, o senhor veio a óbito.
1: Isso,
0: por aguardar vários dias.
1: É o que tá mais acontecendo, pessoas morrendo à espera de regulação, Amarelinho. É uma vergonha para a nossa cidade, para o nosso país, com esses governadores, isso não é um governador, são umas merdas, desculpa a palavra, são um bocado de merda, Amarelinho. Porque eles têm dinheiro para os melhores hospitais. Agora, pensa também no ser humano, que é quem bota ele lá, somos nós, Amarelinho.
0: É onde o pessoal, o governo, deveria investir muito mais. Isso tudo é porque é a construção de novos hospitais, né, com potência para atender mais pessoas, não constrói. Aí é tanto dinheiro, por exemplo, nosso governo do estado, que pegou tanto empréstimo de bilhões aí,
1: pra quê?
0: Investe na questão. Porque isso tudo é falta de vagas. Regulação é falta de vagas que não tem para atender a demanda. A demanda é grande e a oferta de vaga é pouca.
1: Pouca, mas ultimamente você só vê gente falecendo à espera de regulação, Amarelinho.
0: E aí a gente conta mais um na lista da espera que não resistiu.
1: Minha mãe ficou internada, você lembra de mim, aquela moça de lá da rua Manso Félix, que minha mãe era acamada, no hospital do estado, um bom tempo. Aí, esperando uma regulação também para pedir, que é para fazer uma tomografia. Eu rodei para pedir, para me fazer particular na São Roque. Não pode. E ela chegou e a óbito. Não só por causa dessa regulação, mas ela chegou e a óbito, mas não foi liberada essa regulação, Amarelo. A gente fica indignada. Vamos, gente, correr atrás, jogar duro. Os prefeitos, os vereadores, esses governadores, vamos fazer alguma coisa, porque não tem lógica a pessoa ficar no hospital morrendo, esperando a regulação, e depois que morre, aí a regulação saiu depois de morto. É justo, Amarelinho? Não é. Isso indigna, gente. Eu estou muito indignada, Amarelinho.
0: Obrigado, viu?
1: Fica aqui o meu apelo, entendeu?
0: É, porque tanto para você, para outros que também podem passar pela mesma situação. Obrigado, viu, minha amiga? Tá aí pra você olhar, morre no hospital idoso que aguardava mais de 10 dias por uma regulação médica. Faleceu domingo ontem no Hospital Geral Prado Valadares, em Jequié, Bahia, o comerciante piauense Isaltino Francisco, de 78 anos, ele estava internado na unidade após ser transferido para o Hospital Geral, onde permaneceu por mais 10 dias, aguardando aí uma regulação médica para uma unidade de suporte maior. Rapaz, essa questão da regulação, o governo entra para ampliar o número de ofertas em vagas ou a população ainda vai continuar ainda na espera e morrendo na fila de espera de uma regulação? Por quê, meu amigo? A fila de espera é grande. A oferta é pequena. Os governantes não fazem ampliação de vagas de leitos de UTI. Não fazem tanta ampliação de vagas para centros de cirurgias. E o problema só vai se agravando. O número de hospitais e UTI disponível é menor do que a quantidade de pessoas que precisa de uma internação ou de uma cirurgia. E com isso, a fila vai só crescendo. crescendo e o povo morrendo. Valeu pela audiência sempre. Olha, valeu na sintonia. Olha, um abraço. E o doutor Neto aqui de Calu tá mandando aqui uma foto aí. Grande deputado estadual Sandro Oliveira Reis. Obrigado, viu, doutor Neto? Olha, na sintonia conosco aí, grande deputado Sandro Oliveira Regis, obrigado aí, e parceirão aí, né, do Bruno Reis aí, e também grande parceiro do Carlos Muniz. Um abraço aí, valeu, viu, o doutor Neto de Calu, esteve aí com essas grandes lideranças, Carlos Muniz, pai, o Carlos Municílio, e também o deputado estadual Sandro Oliveira Reis. Sandro estadual e Carlos Muniz federal. Obrigado, viu, autoridades? Agora são 9:02, 9:02. Deixa eu ir com o povo agora em nossa programação. Deixa eu ir com o povo participar com você ao vivo aqui do nosso programa. Olha você que está ligado no programa, valeu pela audiência. Alô, bom dia. Alô, caiu a ligação. Alô, bom dia.
2: Bom dia.
0: Bom dia.
2: Eu gostaria de falar, eu queria mandar um alô pra Fabiana, pra casa do amigão, pra Ivana Amigão, Jacé, Lucia, Renilda, minha amiga Cristina, um alô pra Chico Samão. Um alô para a Alexandra, um alô para a Maria que está no posto, para o Osso, para a Jamile, para a Luana e para a Marta e a Raíl da gente começar. Um ótimo dia, fica com Deus.
0: Valeu, obrigado aí, tá dado o recado aí no programa. Valeu aí na sintonia, participe ao vivo aí, vá ligando, mandando o seu alô. 9:03, daqui a pouquinho... Você que está ligado no programa. Olha, já vou direto com o Amarelinho. Já direto lá de Bom Jesus da Lapa. Já, Amarelinho vai entrar ao vivo de Bom Jesus da Lapa. Trazer as informações de toda a região. Alô, bom dia.
3: Bom dia.
0: Bom dia.
3: É porque assim, Amarelinho, essa questão da regulação, é porque o hospital do Prado Valadares recebe todos os municípios da região. E eu entendo que é essa regulação, porque meu irmão ficou na regulação. Para poder a gente conseguir, a gente teve que ter contato por fora para conseguir essa regulação. E não é fácil. Então, assim, e outra coisa, a saúde não tem lado. Não tem lado. Então, a questão é que o Hospital do Prado recebe todo o município, então é pequeno para isso. Às vezes a gente acha que a regulação está demorando, está isso, está aquilo, mas a gente tem que entender também, porque o município, o hospital do estado não atende só Ipiaú, não atende só Barra do Rocha, não atende só Gital, mas atende todos os municípios da região. Eu concordo com ela, porque a gente sabe que é uma perca grande, né?
0: É.
3: Mas a gente tem que entender também esse lado. Porque o hospital de Piauí também era para ter um atendimento desse também no hospital de Piauí, porque espaço para isso tem.
0: É isso, precisamos de mais vagas, né? Mais vagas, mais profissionais.
3: Exatamente.
0: Tanto aqui na nossa região, como também na capital, né? É o que nós precisamos. Exatamente. Aí. É mais vagas para sair um pouco da fila da espera da regulação.
3: Mas para isso a gente tem que trabalhar para isso acontecer. Mas não, a gente não vai envolver políticas nesse negócio, porque a gente tem que trabalhar para isso, a gente tem que chegar e lutar e falar, gente, a gente tem nossos direitos de chegar no hospital e reclamar e falar, gente, vamos fazer, lutar para isso acontecer, para o hospital do estado de Piauí ter mais atendimento para isso, para não estar mandando para a gente que é.
0: Ok. Obrigado, viu, minha amiga?
3: Nada.
0: Valeu. Deixa eu ir agora direto com o Amarelinho. O Amarelinho já tá aí pronto, já direto, já de Bom Jesus da Lapa. Então vamos chegar com ele aqui agora. Cadê ele? Amarelinho, bom dia, Amarelinho.
4: Bom dia, Luiz. Bom dia a todos os ouvintes da nossa Ipiaú FM, a todos que estão ligadinhos aí conosco, nesta segundona, segundou na Bahia. E direto de Bom Jesus da Lapa, acompanhando aqui milhares de romeiros que se deslocam de todo o país, né, nesse show de fé que já acontece há mais de um século, né? E que desse ano não foi diferente. Caravanas e caravanas de todos os lugares do Brasil, né, nessa corrente de fé muito linda, muito maravilhosa. Ô Luiz, mas eu entrei no ar hoje, eu queria até que você colocasse a manteiga da vaca e me escutasse fora do ar e eu volto já já, ok?
0: Pronto, então você que está ligado aqui já em nossa programação. Agora são 9:07.

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1: E agora vamos retornar com Amarelinho, lá direto de Bom Jesus da Lapa. Você ligado aqui já em nossa programação. Deixa eu ver se Amarelinho já está aqui a posto para falar com a gente.
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1: Deixa eu ver, Amarelo, bom dia, Amarelinho.
2: Bom dia, meu querido. Tô sendo bem ouvido?
1: Bem ouvido, bem ouvido.
2: Vamos lá. Olha, Luiz, duas notícias hoje que nos deixou muito triste. Daqui a pouco eu falo do nosso querido policial Coutrinho, que acabou nos deixando, acabou vindo a falecer, e um policial muito amigo, muito querido, um cara que é bem quisto em toda a nossa região. Mas eu vou começar hoje pela desumanidade que está acontecendo. Porque faleceu na noite deste domingo, no Hospital Geral Prado Valadares de Quié, o comerciante piauense Isaltino Francisco de Alves, de 78 anos. Ele estava internado no Hospital Geral de Piauí e foi transferido para o Prado, onde permaneceu por mais de 10 dias aguardando a regulação médica para a unidade hospitalar com suporte de UTI. Ou seja, um hospital de alta complexidade, porque o de Piauí é de média complexidade. E como o caso dele era muito grave, ele precisava de uma UTI. Mas, enfim, levaram-se 10 dias. Chegou a ser publicado em vários sites da nossa região. E, na ocasião, familiares relataram a preocupação com a demora na transferência do idoso, que havia sofrido um infarto e necessitava de atendimento especializado. Só na noite de quarta, a família foi informada de que havia sido disponibilizada uma vaga no Prado. E, claro, isso fruto ainda por conta da imprensa, né? Que vai batendo e automaticamente vai facilitando mais. Porque se não fosse isso, poderia demorar ainda mais dias. Mas, prosseguindo, há décadas em frente à mercearia Alves, seu Francisco era uma pessoa muito querida, né, um comerciante de muitos anos nessa tradicional mercearia aqui na Rua da Pedreira, no alto da subestação em Piauí. Mas eu quero aqui hoje trazer à tona uma realidade. E eu gostaria que todo mundo prestasse atenção no que eu vou falar, porque por trás disso tudo sempre existe uma força política. E são os políticos que comandam tudo. A saúde, a educação, o social. Ou seja, quem comanda o estado é o governador. Quem comanda o município é o prefeito. Quem legisla é o deputado, é o vereador. E eu queria, nesse momento, fazer uma crítica ao deputado Patrick Lopes. Esse recado eu quero dar para você, Patrick. Sabe por quê, Piauí e região? Porque Patrick foi o escolhido para comandar o Hospital Geral de Piauí. Patrick foi o escolhido para estar à frente do SAC de Jequié, do Prado de Jequié. Sabe por quê? Porque o ministro Rui Costa escolheu, não, eu vou ajudar Patrick dessa forma aqui. E hoje, para quem não sabe, todos os empregos do Hospital Geral de Piauí são de Patrick Lopes, em sua maioria. Muitas vezes se pensa assim, ó, Patrick é o deputado de Larissa. Eu não vejo dessa forma. Eu vejo quem é o deputado de Larissa é Niltinho como estadual. Até porque Niltinho, desde Dona Maria, ele tem ajudado muito o município com emendas, né? Isso é uma coisa notória. Lamentavelmente, Patrick, o que trouxe para Ipiaú foram uma ou duas ambulâncias e recebeu os cargos. Por exemplo, o CETEP, os cargos são todos de Patrick, né? Então, pelo que eu vejo, me desculpe, viu, Patrick, a minha realidade das palavras. Você hoje tem mais em Piauí do que você deu para Ipiaú. Porque os cargos hoje do CETEP, do SAC e do Hospital Geral é de Patrick, é seu. Então, assim, é triste quando a gente não vê a sua atuação. Um caso como esse aí era para você ter entrado em ação, era para você ter buscado a regulação junto com a família, era para você ser um deputado mais presente, porque você não atende telefone de ninguém, ou quase ninguém. Aliás, só se o ministro ligar para você, você atende logo o telefone. Então, assim, é triste da gente estar hoje, numa segunda-feira, noticiando o falecimento de um comerciante tão amigo, tão querido. Eu mesmo, pessoalmente, tinha um carinho muito grande por seu Francisco, né? E a gente vê um ser humano penando dentro de um hospital 10 dias. 10 dias. Não foram 10 horas, não. Foram 10 dias. Se esse homem, meu amigo Rony, que tá aqui comigo na Lapa, da 4R9, que é meu amigo, se esse cara tivesse o atendimento no primeiro ou no segundo dia, pelo menos, tava vivo. Tinha feito a cirurgia. Mas isso o deputado não sabe. O deputado não atua. O deputado não parte para cima. Isso é feio, isso é chato. Isso nós estamos falando é de vida humana, meu irmão. Então, Patrick, olha que eu sou seu amigo de muitos anos. Eu acompanhei a sua trajetória política desde quando você não era nada na política. Quando nós sentamos ali em seu Isaac, aliás, você já falou isso em meu programa várias vezes. Quando você sentou ali em Isaac comigo, eu disse, não, Patrick, pela nossa amizade, nós vamos caminhar juntos. Aí você se tornou prefeito, reeleito prefeito, é deputado, né? Agora tem tudo para ganhar, porque eu me...

0: e o ministro para você, Patrick. Agora, óbvio, agradece e honre essa força política que o ministro Rui lhe dá, trabalhando mais perto do povo. É isso que tem que acontecer. Você precisa estar mais perto do povo. E eu estou lhe falando aqui com o coração entristecido, porque sou seu amigo, gosto de você, torço por você, sei que você é um cara bem intencionado, mas você precisa ter mais atuação, mais proximidade, mais responsabilidade com o povo dessa região. É esse recado que eu tenho, entristecido com o que aconteceu com o seu Francisco. E isso não é pela... Não, isso tem acontecido rotineiramente, corriqueiramente, né? E me doeu demais em saber que esse homem estava 10 dias, né? 10 dias aí no Hospital Geral de Piauí sem a regulação, né? O Hospital Geral de Piauí deu um atendimento, o Hospital Geral de Piauí, que eu quero até fazer justiça, o hospital atendeu, o hospital fez o que pôde, o hospital deu o atendimento correto. Mas o hospital não tem estrutura para fazer a cirurgia. Aí a demora é o quê? Faltou o deputado que comanda o hospital, que tem os votos do hospital, para chegar lá e conseguir a regulação de seu Francisco. Então, é essa deixa que eu quero aqui, Luiz, nesse programa de hoje, deixar essa aqui e dizer que Amarelinho agora vai para cima. Essa questão de regulação na região... Eu vou pra cima, eu peço até as famílias, ó. Quando entrou, precisou de uma regulação, já entra logo em contato com a gente. Porque se eu soubesse que ele já tava... Eu não sabia. Eu não sabia. Às vezes até se procura... Porque assim, eu sou um veículo de comunicação que eu não dou só a notícia, não. Eu gosto de resolver. Eu não pego só a notícia pra ganhar audiência, não. Eu vou lá pra cima pra poder resolver. E se eu soubesse que esse senhor estava tantos dias, eu tenho certeza que a gente talvez até poderia ter salvado a vida dele, porque eu ia pra cima, certo? Eu peço até as famílias, ó, entrou, precisou de regulação, acione o Amarelinho, pode acionar que a gente vai pra cima, porque isso não pode continuar acontecendo, não. Nós estamos falando de vidas humanas, nós estamos falando de pais de família, de mães de família, que precisam do nosso respeito. Eu vou finalizar aqui agora, Luiz, trazendo também essa notícia de Coutrinho. Eu tô sendo bem ouvido?
1: Bem ouvido e claro. Inclusive várias mensagens chegando aí após a sua palavra.
0: Notícia de, lamentavelmente, né, que a gente perdeu o nosso querido Coutrinho. E obviamente a gente está hoje também de luto, né? Nós estamos entristecidos com essa notícia, com essa informação. Já estou buscando aqui para trazer mais detalhes, porque a gente está sempre acompanhando todos os fatos. E o subtenente da PM, Gil Gleides Coutrinho de Jesus, faleceu na noite deste domingo, em um hospital de Itabuna, onde estava internado para tratamento de saúde. Coutrinho enfrentava uma enfermidade e havia sido submetido a um procedimento cirúrgico de alta complexidade. Desde então, o seu estado de saúde era considerado delicado. Integrante da 61ª Companhia de Polícia Militar em Ubaitaba, ele comandou o pelotão de polícia de Ibirapitanga, até se afastar das atividades, por dedicar-se ao tratamento médico. Em fevereiro de 2025, foi promovido ao posto de subtenente, reconhecimento pela trajetória construída na corporação. Muito respeitado entre os colegas de farda e pela comunidade, Coutrinho residia em Ubatã com uma esposa e filha. Ao longo da carreira, conquistou a admiração pelo profissionalismo, dedicação ao serviço policial e postura ética. Até o momento, a família não divulgou informações sobre o velório e o sepultamento. O grande amigo que toda a região perde, o subtenente Coutrinho, que já fazendo esse tratamento desde 2025, e que Deus lhe dê um bom lugar, meu irmão. Que Deus te dê um bom lugar, você, o que a gente leva, o que a gente

0: gente deixa e o que a gente leva é o nome que a gente constrói em torno do bem, em torno do servir, em torno de se ter um destaque de humanidade. E você completou esse cadastro aí, meu irmão. E é com muito pesar, é com muito sentimento que a gente divulga, a gente noticia o falecimento do nosso querido Giglildes Coutrim de Jesus, o nosso subtenente que já não está no meio de nós. Luiz,
1: Amarelinho,
0: eu vou
1: notícias.
0: Ficando por aqui. A olha, informação. Ontem eu postei uma entrevista com o Cícero, aqui de Bom Jesus da Lapa. O Cícero simplesmente não tem as duas pernas. Vá lá no meu Instagram, no @AmarelinhoFM e no @AmarelinhoNoticias, que você vai conhecer essa história desse senhor de 53 anos, que não tem as duas pernas, mas que tem uma superação de fé. É só chegar no Instagram do @AmarelinhoFM, seguir e nos acompanhar. E amanhã vamos entrar direto da esplanada, direto da missa aqui em Bom Jesus da Lapa. Que Deus abençoe a todos, fiquem com Deus e eu volto amanhã, se ele assim nos permitir. É com você, Luiz.
2: Valeu, Amarelo. Vamos a um breve intervalo comercial, eu volto já já com muito mais para você.
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6: 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Olha, deixa eu dar um recado para você que está ligado aqui já em nossa programação, você que nos acompanha, nos dá uma audiência. 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
1: 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Olha, também levar até você um recado já dessa empresa aqui, ó, para você que precisa. 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Olha, deixa eu ir com o povo aqui agora. Pode mandar seu recado através do nosso WhatsApp aqui em nossa programação.
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1: Ok, vamos com o povo, bom dia!
3: Fala, Luiz Sérgio, tudo bom? Bom dia a toda a população do Piauí região.
1: Bom dia!
3: É, boa semana a todos. Eu falo que é louca, velho, com o Luiz. Luiz Sérgio, eu quero comunicar em base aqui para dar vinha da manutenção aqui no bairro Luiz Conrado, Rua A. Tem um vazamento aqui, a partir de hoje, debaixo da terra, debaixo do concreto do meio fio, dos blocos do paralelepípedo. Tá vazando água da embasa, tá? Na cabeça da ladeira. Tá vazando muita água, que tá descendo até lá embaixo. Valeu, amigo. Tamo junto, te mando a foto aí.
1: Valeu, tá dado o recado aí. Deixei com o povo ainda, bom dia!
4: Bom dia, meu amigo Luiz, Goiabeira na escuta aqui, um abraço, meu irmão, tudo de bom, Jesus abençoe, boa semana!
1: Valeu, meu amigo Jean Goiabeira, em Birataia, Lava Jato, no Dendê! Valeu, Jean, um abraço, viu? Alô, ainda, bom dia, bom dia!
5: Bom dia, Sérgio.
1: Bom dia.
5: É, amarelinho tá certo. Esse deputado aí, a gente só ouve quando tá na rádio conversando com o amarelinho. Ele não atende celular, ele não. Não. Ninguém, eu acho que a maioria das pessoas que conhece que mora na cidade dele. Porque eu não ouço falar desse deputado. Digita 1, né, eu acho. Patrick, não sei se é digital, mas tá às traças mesmo, viu? A saúde. Você chega naquele hospital, no HGI, Nossa Senhora, você volta sim, às vezes, nem todas as vezes, mas às vezes você volta, porque não é atendido. Os médicos, tem muitos médicos boçais lá, que atende uma pessoa, daqui a uma hora e pouco vai atender outro. E é chato isso, hein? É chato demais. E eu fico indignada. Indignada mesmo. Essa é a minha opinião. Trocar a direção total de Piauí, do HGI de Piauí.
1: Valeu, obrigado, minha amiga. Cada um faz a sua opinião. E claro, temos que ter mais compromisso com a saúde do município, da nossa região. Bom dia.
6: Bom dia, Luiz Sérgio.
1: Bom dia.
6: Dom João Jesus Pintor. Boa semana na Santa Paz de Deus aí. Saudações aí para minha dona Dalva, minha mãe, sempre acompanhando. Juliana, minha irmã. Júlio da Serraria Donar, Jarley, Chiquinho Birataia, Selma, Jorge, sua esposa, Getúlio Vargas, minha esposa Alice também está acompanhando. né? Maranhito Pedreiro e Edvan Pedreiro, os irmãos Pedreiro aí sempre acompanhando, Temilson, entendeu? Para o ex-delegado do Cemitério Velho, seu Valdomiro, seu filho Gaso Velho e a esposa do seu Valdomiro também, lá na Pensilvânia, sempre acompanhando o Luiz Sérgio. Valeu? Estamos aqui acompanhando. Boa semana aí na paz do Senhor Jesus. E o Amarelinho aí falou tudo aí, viu? Essa regulação, felizmente, é só vergonha, né? Felizmente essa família aí, né? Tá aí em luto, né? Esse Altino, o qual também eu conheci, né? Uma pessoa querida aqui da subestação. Deus possa confortar esses familiares de seu Altino, né? Que a gente conhece aqui, eu moro aqui também próximo à subestação. A gente conheceu ele aí. E Deus conforte os corações da família aí. Valeu, Luiz Sérgio.
1: Valeu, tá dado o recado aí. E aí, tem que ver essa regulação, tem que aumentar mais leitos, é o representante, é o Patrick Lopes, tem que partir pra cima, Patrick. Aí desse jeito, meu velho. Aí desse jeito não está cuidando da população da região. Aí desse jeito não está cuidando do seu eleitorado. Alô, bom dia.
7: Amarelinho, você falou tudo certo. Agora isso aí é mais erro da gente, porque a gente enche a Câmara de Vereadores, de vereador que não tem capacidade de falar nem com a prefeita, entendeu? A Câmara de Vereadores está cheia de vereadores que não tem capacidade de conversar nem com a prefeita. Imagine com um deputado. Eu tiro o meu chapéu para a Robson da Fundação, porque eu precisei uma época e fui atendido em 14 horas, porque ele teve capacidade de ligar para um deputado de nível alto, entendeu? E conseguiu para mim uma regulação. Eu tirei o chapéu para ele. Porque essas outras pessoal que tem na Câmara de Vereadores não tem capacidade de falar nem com o prefeito, imagina com o deputado. Valeu, obrigado. Se fosse assim, tá muito mais resolvido a gente votar na pessoa certa.
1: Valeu, obrigado.
8: Bom dia. Eu queria fazer uma reclamação, velho. Lá no Ribeirão do Félio, na feira do Ribeirão do Félio, passarinho de Zé Diota. Rapaz, passaram a máquina lá, velho, fazendo uma porcaria lá, certo? E a prefeita veio sair pra jogar um cascalho. A minha irmã tem uma rocinha lá, meu irmão. Pra ir pra rua, não trabalha nada. Pra ir chovendo, é um trabalho danado. Antes tinha um cascalho, passaram a máquina. Arrumar as rodagens, arrancou tudo e trabalhar até de noite, certo? Que o meu sobrinho mora lá, falou pra mim, e fizeram uma porcaria lá, velho. Mandei consertar as merdas dele, certo? Fazer bem feito, senão fica ruim pra prefeita.
1: 9h39, bom dia!
9: Sérgio, tá falando aqui, eu joguei de algodão. O Lissé, quero mandar um alô pra minha mãe, meu pai, meus irmãos. E todos meus amigos estão vendo o seu programa, tá bom?
1: Valeu, obrigado. Ô Luiz, a minha avó está lá no hospital esperando uma regulação no HGI. Olha, inclusive tem uma neta aqui. Qual o nome da tua avó, minha amiga? Mande o nome aí da tua avó pro pessoal lá ficar ciente aí. Hospital Geral de Piauí. Mande o nome da tua avó aí que está na regulação. E quantos dias também está na regulação aí? E quantos dias também está na regulação aí? Mande o nome dela aí. Valeu, obrigado aí pela audiência, viu? Bom dia.
10: Bom dia, Luiz.
1: Bom dia.
10: Bom dia, quem está falando é Santília. Ô, Luiz, é verdade mesmo esse caso aí do Patrick, do senhor Patrick Lopes. Eu mesmo votei nele, Luiz Sérgio. Aí eu tive uma precisão aqui, como ainda estou precisando. Ele veio para a rádio, ainda falei com... Liguei para a rádio, falei que eu estava precisando ver Patrick, que a passagem dele, para ele passar aqui em casa, ele não passou. Ele estava aí na rádio com a senhora dona Suíca. Aí Suíca ainda falou que me sabia quem eu era, que ia terminando o trabalho aí, a palestra aí na rádio, que passava aqui em casa. Eu esperei nada. Até hoje, Patrick, nunca mais. E eu precisando, eu não ia pedir nada para ele, não. Eu ia falar a respeito que eu estava precisando da cirurgia. Eu ia querer conversar com ele sobre isso. Ele não passou e nunca deu resposta nenhuma. Muito obrigado, Luiz. Fica na paz com Jesus. Que Deus nos abençoe a nós todos. Amém. Bom dia.
1: Valeu, Santilha. Obrigado. É, Patrick, negócio tá pegando pra tu, Patrick. Ih, rapaz, vários municípios assim, ali, ó, assim, ouvindo assim, algo negativo de Patrick Lopes, aí fica ruim. Aí fica ruim. Cuidado, cuidado. Santilha mesmo tá revoltada. O nome da senhora que está esperando aí uma transferência na regulação no HGI é Dona Ricardina. Está uma semana, viu? Já está uma semana esperando a transferência, uma regulação, Dona Ricardina. A neta dela tá falando aqui comigo agora. Tá bom? Obrigado, um abraço. Oi, bom dia. Bom dia.
11: Bom dia, Amarelinho.
1: Bom dia.
11: Quem tá falando aqui é eu.
1: Eu quem?
11: Boca de Rodela, que não tem medo de falar.
1: Melhorou agora, pode falar.
11: Bom dia, que Deus te abençoe, te livre. Abençoe aqueles que foi visitar Bom Jesus da Lapa, todos que me ajudou. Eu não aceito que ninguém fale de Patrícia. Não aceito que ninguém. Ó, Santilha, você só fala de Patrícia, você tem que lavar a boca com pasta boa, pasta doce, porque Patrícia é o pai, a fonte da pobreza. Eu vi ali na prefeitura, a mulher chegou ali, pediu a ele não se desfazer de dar. A mulher pediu uma alimentação para ela. Ele entra na sala de larice, não vem para casa dele, se vereador nenhum tem excesso de larice, não que tem. Eu vivo na prefeitura 24 horas, não vou dizer o nome de todo mundo, Danilo, todos eles têm excesso.
1: Valeu, boca de rodela, bom dia, bom dia.
12: Pois é, né, Amarelinho?
1: Oi.
12: Tá aí, né, Patrick, o que que Patrick tá fazendo? Patrick, toma vergonha nessa cara, Patrick. Procura ajudar a população, que tu tá aí hoje através da população, tá? Faça alguma coisa, fosse tu tinha vergonha, Patrick. Irresponsável. Aqui é Luziene.
13: E é verdade, se não pressionar, não sai, porque quando vai sair, ele nem avisa. Tem vezes que nem avisar, avisa.
1: Um abraço aí, valeu pela audiência. Tem gente ainda, bom dia, bom dia.
14: Boa, Amarelinho, bom dia, bom dia, bom dia.
1: Bom dia, bom dia.
14: Em nome de Jesus, deixa eu te falar, quem tá falando aqui é Edmilson de Jesus. Deixa eu te falar, Amarelinho, me gostaria de fazer uma reclamação, rapaz. Sobre essa feira aqui embaixo, essa feira que fez, ficou uma feira maravilhosa, tão boa, entendeu? E os pessoal, velho, não tem mente não, acho que a mente desses pessoal, acho que não trabalha direito não, viu? Os pessoal larga de ir no banheiro, velho, urinar, fica nos pés da barraca, urinando, nos ferros, entendeu? Um banheiro ali.
1: Eita, aí vai enferrujar tudo, rapaz, não dá, rapaz.
15: Oi. Tá aí hoje fazendo um bom trabalho ao lado de Amada Vista, grande repórter profissional.
1: Obrigado.
15: Nós somos correligionados de política, desde a política de Valdir Pires, eu, você, Humberto Espina, Zé Espina, Reginaldo Rocha, Idelgando, doutor Euclide, entendeu, meu nobre repórter? É Genivaldo, daqui de Itajubá.
1: Viu? Genivaldo, um abraço. Ó, gente, não fica urinando nos pés das barracas aí não, viu? Fiscalização aí, vê essa galera aí, tá doido, doido. Sem contato fica o fedor terrível, né, meu velho? Um abraço. Alô?
16: Maravilha, bom dia.
1: Bom dia. Eu sou
16: Emílio Barbosa, não poderia me calar diante de uma situação dessa, né? A respeito desse grande cidadão aí, que se foi, né? Por negligências, né? Negligências políticas, né? É. Mas, lembrando aí, nosso amigo Gilson, né? Do restaurante também. É, quando socorreu, quando levado pra gente, já tinha ultrapassado o tempo, né? Da regulação. E então, Amarelinho, é lamentável. Eu tô aqui, parei até o café que eu tô tomando aqui pra falar um pouco aí com você. Porque isso mexe com todo mundo. Nós temos familiares, nós temos filhos, nós temos mãe, nós temos irmãos, temos amigos, né? E agora vai chegar a época agora dos deputados começar a aparecer, Maré. Agora isso fica tudo maravilhoso, vão aparecer. Agora chegou a vez de bater de porta em porta, né? De falar que eu consegui assaltar a estrada de Gandu e Piaú, em Birataia, né? Que a cada 4 anos ele faz essa reforma que é pista eleitoreira. Agora vai começar a aparecer, né? Agora parece que o povo esquece. O povo esquece com maior facilidade com um avião que cai. Primeiro dia ninguém quer andar de avião, depois de 40 dias ninguém lembra que o avião caiu. Então o povo esquece com facilidade, é bom o povo se ligar e cobrar, como você falou aí, ainda bem que nós temos essa 91 ponto, né? Ponto 1 aí, você no comando dessa nave, pra nos auxiliar, se precisar, rapidinho, entrar em contato com você aí e partir pra cima. Obrigado pelo seu trabalho, eu fico muito grato, tá bom? Meu nome é Emílio Barbosa.
1: Valeu, obrigado, amigo. Bom dia.
17: Luiz Sérgio, aqui é Jackson, aqui Miranda, aqui do Fazenda RJ Ticum.
16: Ô, Luiz Sérgio, eu vou lhe fazer uma pergunta aqui. Quando a prefeita Maria era prefeita em Piauí, rapaz, o governador Rui Costa dava tanto em Piauí e não procurou organizar o hospital de Piauí. Esse hospital era pra ter tudo. O hospital de Piauí tá igual ao hospital de Itaúna, que não tem nada. É a mesma coisa. Porque o governador não saía de Piauí e não fez nada na saúde de Piauí.
1: Não, o hospital de Piauí está de ponta, não. Voltada para a questão do atendimento, o hospital de Piauí está bom. O hospital de Piauí teve ampliação, o hospital de Piauí melhorou o atendimento, as especialidades. Hoje você chega no hospital, recebe todo o atendimento, vários exames, faz tudo isso. Teve uma ampliação boa. Agora, claro, estava melhor, só que o atendimento, a questão hoje do hospital é o atendimento. O que está precisando aí é melhorar o atendimento, a questão de agilidade de médicos ali naquele pronto atendimento, no pronto-socorro. O que precisa melhorar urgentemente ali no HGI é essa questão. Hoje nós temos semi-UTI no Hospital Geral aí de Piauí, mas claro, UTI nós não temos. Aí, claro, precisamos de unidades maiores em outros municípios. Mas em relação à saúde do hospital, ela oferece uma boa qualidade. Agora, o atendimento que precisa melhorar. Mais rapidez no atendimento. Essa é a grande cobrança já da população, né? É uma cobrança da população. E, claro, o próprio governo do estado aí intensificar mais essa questão aí de vagas de leito de UTI. E os nossos representantes legais aqui na nossa região também intensificar aí essa questão. Cobrar, na verdade é cobrar. Bom dia.
17: Bom dia, quem fala aqui é Duda do Japumerim. Quero mandar um alô pra Tina, Micaela, pra Rick, pra Del do Acarajé, pra Helena que tá na Lapa, pra todo mundo do Japumerim que tá ouvindo.
1: Ok, obrigado, bom dia a você ligado aqui já em nossa programação. Cadê você ligado no programa que tá mandando aqui? Ô Luiz, avisa aí pra falar que a mãe do secretário de saúde daqui morreu, de Aurelino Leal. A mãe de Silvio. Ok, tá dado aqui o recado, cadê? Ela tá mandando aqui a nota de pesar. Obrigado, essa mulher que defendeu aí, defendeu o quê? Deputado só não botou o nome. Bota aí pra gente, já eu leio essa matéria aqui, viu, minha amiga? Obrigado aí, já pela audiência. Também a matéria do pesar também, aqui em nosso programa. Obrigado, viu? Olha você que está ligado no programa, fala, Anivaldo.
18: Meu amigo Luiz Sérgio, amarelinho aí. Luiz, o pessoal tá vendo aí esse governo aí, né? O governo que está na Bahia aí. O governo federal tá vendo aí a saúde péssima como tá. O pessoal tem que abrir o olho, rapaz. Esse político aí que tá aí no poder aí sem fazer nada. As estradas tudo acabadas, saúde nós não temos, segurança também não. Então o pessoal tem que acordar pra vida. Aí teve a convenção desse Geraldo aí, onde Lula abraçando ele e o pobre sofrendo. Vamos abrir o olho, povo, vamos abrir o olho. E botar esses caras que tá aí no poder sem fazer nada. O pessoal morrendo em hospital, rapaz. Que é isso?
1: Bom dia!
19: Bom dia, Luiz Sérgio. Bom dia, Amarelinho. Aqui a Lei da Fazenda Cabocal. Dando um alô pra você. Pra Luiz Sérgio, pra Amarelinho.
1: Obrigado.
19: Um alô pra Joelma, Valdir, do Tabocal, Algodão, Jocélia e Jailton, Ivonede, Zizia em Algodão, lá no Goloso, Jaime Ferreira Mendes e todos que estão ouvindo.
1: Ok, bom dia.
20: Bom dia. Número do meu celular é 9.
1: Ô, Cleide, chega de marido pra tu, Cleide. Chega de marido pra tu. É doido, Ramon. Essa, Cleide, tu não quer nada, essa é a grande realidade, Cleide. Essa semana tu já tava com um marido e tu arrumou aqui na rádio. Aí depois chegou um outro aqui, a gente deu teu telefone, ligou, aí tu terminou com o que tu tava e disse, não, vou ficar com o de Venceslau Guimarães. E cadê? Já terminou de novo, isso foi na sexta-feira. Tá doido, doido. A mulher terminou com dois maridos essa semana. Meu Deus do céu. Oi, bom dia.
21: Esse rapaz aí que você sabe o que está acontecendo na política, pra dizer pra ele que a saúde não tem lado, não.
0: Saúde não tem lado, não. Entendeu? Porque o Gerônimo está fazendo, sim. Muitos hospitais ele está reformando, muitas policlínicas estão ajudando. Entendeu? O que vale o que acontece dentro dos hospitais é os secretários e os responsáveis. Não é Gerônimo, não.
1: Mais um tema. Hoje tem aula.
21: Eu acho uma vergonha o hospital de Piauí, em Biatã. Saiu paciente para Jiquié. Porque tem capacidade, sim. Eu, uma parceria de Piauí, em Biatã, sim. Os prefeitos, os vereadores.
1: Valeu. Olha, a policlínica, gente, deixa eu explicar a policlínica como é que funciona. Policlínica é uma parceria dos municípios. Não é governo do estado que mantém uma policlínica. Quem mantém uma policlínica são os municípios parceiros, que todo mundo, todo mês, destina uma verba para a policlínica. Por exemplo, Ipiaú destina uma verba todo mês para lá, para mandar pessoas de Ipiaú para fazer exame, para tratamento. E Birataia manda verba para lá todo mês, para o município encaminhar pacientes do município para tratamento. Então, quem mantém uma policlínica, na verdade, são os municípios. A maior fatia aí, para se manter uma policlínica, são os municípios. Até na construção, é parceria com os municípios. Caso a pessoa ache que uma policlínica é mantida tudo pelo governo do estado. Não. As policlínicas é mantida pelos municípios. Margens, valores, é mantida pelos municípios. Exames, profissional, tudo isso, os municípios têm uma parceria de todo mês depositar os valores para manter as policlínicas. A nossa região aqui, exemplo, é a Policlínica de Jequié, Bahia. Um abraço a você ligado no programa. Um abraço a você na sintonia. 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Obrigado, toda a equipe aí, pela audiência. 9h55. É você ligado aqui já em nossa programação. Gente, agradecido a todos pelo carinho, agradecido pela audiência. Se Deus permitir, de volta amanhã com mais uma edição do Amarelinho Notícias, aqui pelas ondas sonoras da Ipiaú FM. A todos, forte abraço, bom dia, fique com Deus e uma excelente segunda-feira.
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Essa é a rádio que toca, a rádio que faz parte da sua vida, a rádio que deixa você muito bem informado. 10:06 na Ipiaú. Bom dia. Tô chegando com o Top Hits 91, a sua programação musical até às 11, trazendo as melhores músicas para você curtir aqui na melhor.

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0: Feira, 3 de agosto, ano 2026. Bom dia!
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0: Muito bom dia para você que ouve a gente aqui em Piauí e em todas as cidades da nossa região. Alô, amigo internauta, você que interage com a Piauí FM por meio das nossas redes sociais e curte a nossa programação pelo nosso aplicativo. Alô, dona de casa, bom dia! Bom dia para você que está no trabalho, bom dia para você que está viajando, está chegando de viagem, seja bem-vindo à nossa cidade. Bom dia para você no comércio de Ipiaú e nos comércios da região ouvindo a Ipiaú FM. Bom dia para você na zona rural também ouvindo a gente. Enfim, bom dia para todo mundo, uma ótima segunda-feira, uma semana super abençoada. Tô chegando com o Top Hits 91 até às 11. Às 11 tem o Zap do Ouvinte e até o meio-dia tem Jota Santos modulando a frequência e fazendo do jeitinho que você mais gosta de ouvir.
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0: Agora 10 e 8.

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5: Aqui na sua Ipiaú são 10h31. Bom dia. Já estou de volta com o Top Hits 91, a sua programação musical até às 11, trazendo as melhores músicas para você curtir aqui na Melhor.

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0: 99833-3310. 10h32, mandar um abraço para a dona Eli, ou aliás, dona Uliene, aqui em Piaú, lá no sítio do Pica-Pau, ouvindo a gente. Alô, dona Uliene, bom dia! Bom dia também para Valdirene, lá em Taiboá, Fazenda Três Barras, ouvindo a Ipiaú. Valeu, Valdirene, um abraço para vocês, curtindo o som da Ipiaú FM. Muito obrigado pela sintonia e pelo carinho da audiência. Quem também está ouvindo a gente é a dona Joeli, lá de Birataia, a mãe de Chicolin da Bahia. Alô, dona Joeli, bom dia para a senhora, um abraço aí, tudo de bom, ligado aqui na Ipiaú FM.
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0: 10h33, dose dupla com Eduardo Costa. Um abraço para Fabrini, lá de Ubatã, também ligada aqui na Ipiaú.

0: ao vivo, agora 10h40 na Ipiaú.
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0: Confira na Ipiaú 10h40.

0: Existe, são 10h56, com essa aí a gente encerra o Top Hits 91 de hoje. Daqui a pouquinho a gente volta com o Zap do Ouvinte. A partir de agora, mande sua mensagem de voz, peça a sua música e interaja comigo aqui na sua Ipiaú FM. 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
0: Na Ipiaú 10h56.
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Piauí, bom dia! Já estou de volta agora com o Zap do Ouvinte até o meio-dia. Sua participação aqui pelo nosso WhatsApp 982017006.

0: Muito fácil, é só mandar sua mensagem de voz, pedir a sua música e mandar para quem você quiser.
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0: Ok, são 11 horas e 5 minutos. Agora vou falar de saúde, vou falar do Tiogenol. 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
0: Primeira participação de hoje aqui no Zap do Ouvinte da IPA UFM. Quem vai falar comigo? Bom dia.
4: Bom dia, Jota Santo, bom dia. Aqui é o cafezeiro, conhecido como Neguinho da Suzuki. Queria mandar um alô aí para toda a equipe de Dona Thelma aí, a equipe do Bestreinaldo, Pé de Lompa, o Igor, para o Lucas, Jeremias, aí, Sr. Gereba, todo mundo da equipe aí, entendeu? Alicate, Renê, mandar um salve aí. E eu quero pedir uma música de poesia acústica, qualquer um. Perguntando aí se tá gostando. Bora ver, desenrola aí, viu, Igor, mas os caras aí, viu? Tô de calma, eu quero serviço.
0: Vamos desenrolar aí, galera. Valeu, um abraço pra vocês aí, curtindo a IPA UFM, aí no galpão de Dona Thelma. Valeu, um abraço aí pra você, Neguinho da Suzuki, também ouvindo a gente. Muito obrigado aí pela sintonia e pela participação aqui na IPA U, a rádio que mais detona audiência.

0: Fica sobre nós, 11 e 11, na melhor do sul da Bahia.
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0: Até o meio-dia, vale sua participação aqui no nosso WhatsApp 982017006. Bom dia.
3: Bom dia, Jota. Fica falando aqui, Leia. E que Deus dá um dia abençoado para você, né?
0: Amém.
3: E um dia cheio de bênção para todos nós.
0: Amém.
3: E aí, Jota, você está bem? Ô, Jota, eu gostaria de ouvir uma música de Pablo. Aquela que fala assim, eu choro na chuva.
0: Valeu, Leia. Estou bem, graças a Deus. E você, tudo na paz? Tá aí rolando o Pablo na Ipiaú FM. Choro na chuva. 11 e 12 agora.

0: Chuva 11:14 na Ibiaú.
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0: Mais ouvinte. Uma participação aqui na Ibiaú. Quem vai falar comigo? Bom dia.
3: Oi, Jota, bom dia. Quem fala aqui é o irmão Regi, aqui da rua Ubaldo Alves. Eu estou aqui na escuta, meu irmão. A programação tá brilhante aí, viu?
0: Obrigado, Regi.
3: C10. Oi, Jota, eu gostaria de ouvir a música de novo, som é assim. Por isso pra você, irmão, e toda a equipe da FMPL e todos os que curtem. Um abraço, Deus abençoe.
0: Valeu, Reginaldo, um abraço pra você ouvindo a Ibiaú. Tá na Ibiaú, tá com tudo de bom. 11:15.

Até o meio-dia tem o Zap do Ouvinte aqui na sua Ipiaú FM. A música não tocou, a gente vai escolher outra aqui com um novo som aqui na Ipiaú, a rádio que mais detona em audiência. Até o meio-dia você manda sua mensagem pra gente aqui no Zap do Ouvinte.

0: comigo agora. Bom dia!
1: Bom dia, Jota. Aqui é a Solange Santa Rita. Quero ver uma música de Elton John, Sacrifício. Eu ofereço pra você, pra meu filho Rafael, pra dona Nice, Érica e pra todos que curtem, Jota. Obrigada.

11h25, daqui a pouquinho a gente volta com muito mais. Até o meio-dia, sua participação aqui pelo nosso WhatsApp 982017006. Mensagem de voz.

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3: Aqui na sua Ipiaú FM são 11 horas e 32 minutos. De volta com o Zap do Ouvinte até o meio-dia. Sua participação aqui pelo nosso WhatsApp 982-017006.
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3: Mais uma participação aqui no Zap do Ouvinte. Bom dia!
6: Bom dia, Jota Santos. Boa semana a todos aí da Piauí. João Jesus Pintor. Tô ligadão aqui já no Zap do Ouvinte. E pudesse passar aí, Jota, um louvor do Felipe Rodrigues. Gratidão. Vai pra minha família em geral, na subestação, minha esposa Alice, Dona Dalva, minha mãe, Júlio, meu irmão, Juliano, sobrinho Davi, Jarvis Chiquinho e Biratá, sempre acompanhando. Boa semana a todos aí. Valeu, Jota.
3: Valeu, João Pintor. Obrigado pela participação aqui na Ipiaú.
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3: Até o meio-dia tem o Zap do Ouvinte. No nosso momento gospel de hoje tem Felipe Rodrigues, Gratidão, na Ipiaú.

0: Vai falar comigo aqui na Ipiaú, bom dia!
1: Ô, meu amigo Jota, bom dia! Nós estamos aqui na Fazenda Bela Vista, município de Biá. Dona Maricélia disse que quer uma música, viu? E a, você sabe qual é? Ela já, você já sabe qual é a preferida dela, né? Como anjo, né? Essa é que mata ela do coração. Então manda pra ela aí.
0: É isso aí, meu amigo Jair. Um abraço pra você, um abraço a Maricélia ouvindo a gente agora já em Birataia hoje, né? Um abraço aí pra vocês curtindo a Ipiaú FM. Grande Jailson Pintor e Maricélia, um abraço pra todo mundo ouvindo a Ipiaú FM. César Minotti e Fabiano, essa versão aí cantando Como Anjo também tá bom demais. Como anjo.

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2: Mais participações aqui no Zap do ouvinte. Quem vai falar comigo agora aqui na IPA UFM? Bom dia.
3: Então, hoje eu peguei só de mandar um alô aí pra Graziele e seu esposo, Thelma, aí na Fazenda Sapucaia 2. É, pra mim, pra meus filhos aí, meu filho aí em Birataia aí no Cardoso aí, Luciano, e pra todos que curtem CFM maravilhosa, toca música aí de Toque 10 pra mim aí, Jota.
2: Tá certo, Valdirene, obrigado pela participação aqui no Zap do ouvinte da IPA UFM. Quem vai falar comigo? Bom dia.
4: Minha Jota, aqui com a Rainha do Sul, eu minha música de Toque 10. Diga pra mim, oferecer pra todos os ouvintes, fazer minha Roninho para si, para você, e um bom dia.
2: Bom dia, um abraço pra vocês ouvindo aí, Piau.
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1: Zap do 11h48 na Ipia UFM, bom dia!
2: Alô, Jota, bom dia, aqui é Glória. Gostaria de ouvir a música de Christian Ralph, o que tiver que vir, virá. Ofereço para minha amiga Jailma de Pernambuco, ofereço para você, ofereço para mim, para toda a galera que curte essa música, para a nossa mãe também.
1: Valeu, Glória, um abraço a Jailma também lá em Pernambuco, ouvindo a Ipia UFM. Obrigado pela participação aqui no Zap do Ouvinte. Christian Ralph, saudade na IPAU, o que tiver de ser, será.

0: Já foi por muito tempo considerada a dupla mais afinada do Brasil. Top demais ouvir Christian Ralf aqui na Ipiaú. Com essa a gente encerra o Zap do Ouvinte de hoje.
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0: Vamos agora aos aniversariantes do dia. Parabenizar essa galera que está completando idade nova hoje. Parabéns para Cadu, é o neto de Nepatinha. Alô, Cadu, parabéns aí para você. Parabéns também para Arthur, é o filho de Biléo. Quem também está aniversariando hoje é Luciene, a esposa de Nego Limão, lá no município de Itajibá. Quem também está de idade nova é o doutor Matheus Menezes. Alô, Matheus, parabéns. Parabéns também para a Sônia da São Geraldo, aniversariante do dia. Parabéns para doutor Ian Marques, é o filho de Beto Marques, aniversariante do dia. Parabéns também para Josias, é o carequinha lá do Japumirim. Parabéns também para Sabão, lá na Lauro de Freitas. Quem também está de idade nova é a Dailana, a amiga de Dalila, lá do Conselho Tutelar. Alô, Dailana, parabéns. Parabéns também para Breguesso Mototáxi. Alô, Breguesso, feliz aniversário. Feliz aniversário também para Luciene, lá na saída de Birataia. Parabéns, Luciene. Parabéns também para Ailton Alves, é o popular doutor Carnaúba, é o irmão de Nito, lá no Centro de Abastecimento. Parabéns também para Noemi, a filha de Karine. Parabéns a todos os aniversariantes de hoje. Sintam-se parabenizados aqui pela equipe da sua Ipiaú e também pelo amigo Joelson Passos. Tá chegando aí Beto Marques com o Panorama 91, o mais completo jornalismo do seu rádio. A gente volta amanhã, logo depois do Amarelinho Notícias. A todos, uma ótima tarde e muito obrigado pela participação, pela sintonia e pelo carinho da audiência. Um abraço, galera. Até amanhã aqui na Ipiaú.

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2: Uma mulher ficou ferida após reagir a uma tentativa de estupro enquanto tomava banho na noite de sábado, dentro da própria casa, na fazenda Cajazeira, distrito de Juazeirinho, zona rural de Conceição de Coité, do Coité. Segundo a Brigada Águia Resgate, o suspeito é amigo do marido da vítima e fugiu após o crime. De acordo com o relato do companheiro da mulher, o suspeito chegou à residência chamando por ele. Ô Zé! Ô Zé! Zé! Ainda conforme o marido da mulher, o homem sabia que ele não estava em casa e invadiu o imóvel após não receber respostas aos chamados. Em seguida, começou a tirar a roupa e avançou em direção à mulher. Ela reagiu, entrou em luta corporal com o suspeito e conseguiu impedir o abuso. Segundo a Brigada Águia Resgate, a equipe foi acionada e encontrou a vítima com lesões pelo corpo e na cabeça provocadas por mordidas durante a luta com o agressor. Vizinhos ouviram os gritos de "Socorro! Socorro, dona Netinha!" e correram até a residência. Com a aproximação das pessoas, o suspeito fugiu antes da chegada da polícia militar. A mulher foi socorrida e levada para o Hospital Português de Conceição do Coité, onde recebeu atendimento médico. Vocês avaliam aí se é amigo um homem desse ou se é inimigo. Na tora assim, dá mais intriga ainda, né? Quando você pega a mulher do outro, ela querendo, ele já cisma. Imagine se ela não quiser. Aí, cheira pólvora. Deus é mais. Hoje, dia 3, não é isso? Tá ali dia 2, mas dia 3 hoje. Quis uma pegadinha comigo. Dia 3 de agosto do ano 2026. Está começando a sua revista eletrônica diária.
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2: Agora são 12 horas mais 6 minutos. 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Um abraço para vocês, Cirlândia, Gil, ouvindo a gente também, o João Rabelo. 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Tales Motopeças, eu volto.
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3: 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Fale com Vanessa ou Paraguai. Joilson. Fale com Vanessa ou Joilson. 12:22. Manda, Assis tá mandando um áudio aqui. Ô, Assis, eu não vou poder ouvir o áudio agora. Viu, meu irmão? Tô no ar aqui. Mais tarde eu ouço teu áudio aí, meu irmão. Um abraço, Assis. Grande Sissica, o homem, o suicida do baralho. Funda pra dentro, tá atrás de coringa e não bate. 12:22. 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Um abraço também para vocês da Ortótica e Óticas Araújo, na Rua Floriana. 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Marley Produções, um abraço para vocês aí do Coal Atacadista. Deixa eu ver aqui que tem uma pessoa. Joelson Passos? Pois não, Joelson Passos, é com você.
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0: Potência, boa tarde Iraildo, boa tarde Piauí região que nos ouve nesse instante, né? Betão, 3/8 hoje, Beto, hoje tem festa dupla, né? Na tua casa e na casa de Nempatinha. Hoje é aniversário de Cadu, o neto do meu amigo Nempatinha, né? Hoje é aniversário de Arthur, o filho de Biléu, Luciene, a esposa do meu amigo Nego Limão, no município de Itajibá, doutor Matheus Menezes, essa potência, essa máquina, Sônia da São Geraldo, e hoje também é aniversário dele, doutor Ian Marques, esse é filho de Beto Marques, viu? Completando idade nova hoje, parabéns doutor Ian. Josias, o cara aqui é lá no Japumirim, meu amigo Babão na Lauro de Freitas, Bailana, essa é amiga de Dalila, conselheira tutelar, meu amigo Breguês, mototáxi, essa máquina, hoje é aniversário de Jaime na Avenida São Salvador, o irmão de João Pé de Cinza, né? Luciene na saída de Birataia, Ailton Alves, o popular doutor Carnaúba, o irmão de Nito Jeque no centro de abastecimento. E hoje também, Betão, é aniversário de Noami, a filha de Karine. Nesse instante eu estou na cidade de Jupi, indo aqui para perto de Garanhão, em São João. E Deus lhe abençoe, dê uma boa tarde, parabéns a doutor Ian, parabéns aos demais aniversariantes, e dizer, na casa de Nempatinho, na casa de Beto Marques, hoje tem festa, viu, gente?
1: Ô, Joelso, o doutor Ian hoje está atendendo em Salvador, Joelso. Hoje ele não atende aqui não, atende em Salvador. Um abraço, filhão, te amo muito, viu? Muito, muito, muito mesmo. Você é um presente que Deus me deu. Grande Ian, um abraço. Tá ouvindo lá, Joel, assistindo no YouTube em Salvador. 12h25, vamos até Ibirataia. Vamos falar com o Instituto de Pesquisa pra empatar com a Quest. Ele traz o resultado da pesquisa presidencial. Alô, Grilo, boa tarde.
2: Boa tarde, Beto Marques.
1: E aí, Grilão, tudo bem, irmão?
2: Tudo bem, Beto? Melhor agora participando no seu programa aí, que é lindo de audiência, esse programa que é mais ouvido na região, no mundo, e mais respeitado e considerado como se fosse um o melhor jornalismo da região.
1: Bondade sua, Grilo. E aí, Grilo, você vai pra Lapa que dia?
2: Beto, eu vou a Bom Jesus da Lapa, se Deus permitir, eu vou no outro mês, que tem outra festa também, que é muito grande. Em setembro, eu irei no dia 11 e retorno no dia 16.
1: Dia 11 retorna dia 16.
2: Dia 16. Mas... esse ano eu preferi deixar para ir em setembro, né? Porque é mais vendo a gente, é a festa grande também.
1: É mais tranquilo, é?
2: É mais tranquilo, é.
1: Mas aquela foto que você mandou acompanhando de uma linda mulher, essa mulher vai em setembro ou vai em agosto?
2: Como?
1: Aquela foto que você me mandou, me enviou da Lapa, acompanhado de uma linda mulher. Essa linda mulher que você tirou a foto, ela vai em agosto ou vai em setembro?
2: Não, essa mulher já é de Bom Jesus da Lapa.
1: Ah, ela já é nativa, né?
2: Ela é de lá.
1: Legal, é. Rapaz. Mas você já falou pra ela que vai em setembro?
2: Já falei que no setembro a gente se torna, se reencontra lá pra tomar aquela cervejinha, né?
1: Rapaz, Grilo, em setembro se vê aquela cervejinha gelada.
2: Com certeza, aquele surubinha, né? Aquele peixinho frito lá que tem muito, aquela carne de carneiro.
1: Há um mês pra Flávio e Lula se emendar o bigode.
2: Como?
1: Eu tô falando, tá chovendo aí? Não ouviu,
2: mas,
1: né?
2: Beto, eu liguei pra falar no seu programa que eu não pude ir esse mês de agosto, eu não fui a Lapa, mas eu vou mês de setembro, com fé em Deus, sem dúvida nenhuma. Mas eu liguei mesmo pra falar da convenção do nosso governador Jerônimo, que eu estive sábado em Salvador.
1: Peraí, atenção, atenção, petistas, atenção, eleitores de Jerônimo, Grilo teve na convenção do governador e traz todos os detalhes.
2: Uma das maiores convenções que eu já vi presenciei em Salvador, Beto.
1: Mais de 30 mil pessoas, não foi, Grilo?
2: O parque de exposição, eu sei que vocês sabem o tamanho, a extensão daquele parque. Então ficou pequeno.
1: Agora, Grilo, assim, eu fiquei sabendo que... eu não sei, né? Eu vou perguntar a você que esteve lá se é verdade ou não. Disseram que roubaram dois celulares e não encontrou. Isso é verdade?
2: Isso pra mim não procede.
1: Isso é mentira, Iraildo. Isso aí não procede.
2: Isso, Isso não procede, não vi nenhuma fala de...
1: Também não vi.
2: Lá, não.
1: Também não vi,
2: durante
1: não.
2: A convenção.
1: E o presidente Lula, Grilo, no seu discurso, ele falou, Jerônimo, eu fiquei triste com você. Como? Por quê? Você só me pediu uma coisa pra Salvador. Você viu, Grilo, o Lula falando?
2: Isso eu vi.
1: A BRT.
2: Isso eu ouvi. Agora ele falou assim, Jerônimo, se for possível, eu transfiro meu título pra Bahia pra votar e eleger você.
1: Foi mesmo, Grilo?
2: Foi. Então, rapaz, teve multidão de gente, mais de 30 mil pessoas naquele parque.
1: Quem tá com moral é Jerônimo, com Lula.
2: Então, teve a presença do prefeito de Biratá com a sua comitiva, né, o presidente... O ex-presidente do PT, Deraldo Lima, esteve lá também.
1: E Deraldo estava lá também? Manolo, todo mundo?
2: Manolo, Gil de Amado também esteve lá.
1: O só prefeito, gente boa nessa convenção.
2: O prefeito, junto com a sua comitiva, com seus deputados. Também a sua prefeita, eu vim passar por lá também.
1: A minha prefeita não, a nossa prefeita, viu, seu Grilo?
2: Larissa Dias estava lá também, passou, cumprimentou o prefeito de Biratá, Sônia Cutuca.
1: Foi mesmo, até isso você viu?
2: O vice-prefeito Caio Pina também estava lá.
1: Também, então, Caio é gente boa demais. Quem mais?
2: Então, foi muita gente, que o secretário de algodão também, Leque, também estava lá também, junto com o prefeito.
1: Agora, Grilo.
2: Então, Beto, Grilo, não tenho maior dúvida de Jerônimo reeleito no primeiro turno.
1: Não, pera aí, Grilo. Então você acha que Jerônimo será reeleito no primeiro turno?
2: No primeiro turno.
1: É mesmo, Grilo?
2: E Lula também vai ser reeleito.
1: No primeiro turno?
2: Lula não sei se é no primeiro turno. Agora, Jerônimo, eu tenho certeza absoluta.
1: Lula, você tem dúvida no primeiro turno? Você tem dúvida, não é isso?
2: Lula, não vou dizer que é reeleito no primeiro turno, porque só quem foi reeleito no primeiro turno foi Fernando Henrique Cardoso.
1: Verdade, verdade. Você tá melhor que a Quest, viu?
2: Então, mas o que mostra a pesquisa é que Lula é reeleito e Jerônimo também é reeleito.
1: É. Então, eu posso apostar?
2: Pode.
1: Tá bom. Olha lá, viu? Vou apostar. Eu vou apostar 10 quilos de surubim, pra eu ganhar 7.
2: Não, você não vai apostar surubim para trazer 10 para ganhar 7. Esse ano eu vou lhe prometer, igual eu prometi ano passado, que não ia faltar nada.
1: Foi, né? Isso é verdade. Assim, deve ser que ele tava desidratado daquele dia, né? Mas tudo bem, né?
2: Ô, Beto, porque é uma confusão.
1: Eu entendo. Isso,
2: cadê o surubim de Beto? Beto dá o dinheiro pra você comprar tantos quilos, você traz.
1: Não, mas...
2: Um ano retrasado que eu trouxe que faltou. Pô,
1: isso já passou, gente. Para com esse surubim de Beto. O Grilo foi em 2024, 2025 que ele trouxe os 10 quilos certinho. Foi?
2: Porque eu trouxe dentro do isopor esse ano de novo.
1: Porque o povo não entende. É o que o povo não entende, Grilo, que lá ele seca, dentro do ônibus ele seca. Ô, meu Deus do céu. Isso é normal, viu?
2: Mas, tenho certeza disso... Confirma aí, você vai abrir o panorama no dia 5 de outubro com a vitória de Jerônimo Rodrigues, governador da Bahia, por mais 4 anos.
1: Então eu posso apostar. Tá bom, obrigado, viu?
2: Obrigado, Beto.
1: Um abraço. Tá aí o Instituto J Quest falando. J Quest não, Quest, né? J Quest é a banda. Olha, chega a informação. A informação não. Um ouvinte tá dizendo aqui: boa tarde, Beto Marques. Eu me chamo Antônio. Eu trabalho na empresa terceirizada, a DM, pela prefeitura. Os vigilantes estão sem receber o Vale Alimentação e Vale Saúde. O último pagamento do Vale Alimentação foi dia 18 de junho. Tem até vigilante passando fome, porque não recebeu ainda. Por favor, Beto, ajude os vigilantes da prefeitura de Piauí. Deus te abençoe, meu amigo. Por favor, você pode ler no... Por favor, lê no seu programa. Meu programa não, viu? Quem é o nome? Antônio. Nosso programa. Vamos botar assim, eu não gosto de falar tudo na primeira pessoa do singular, não. O programa aqui não é meu, não. É nosso, viu? Obrigado. É o nosso programa e a favor dos necessitados. Parabéns, obrigado. Observação, Beto, essa empresa faz o que quer na prefeitura e ninguém toma as providências. Ô, seu Antônio, se tiver mais duas ou três pessoas falando o mesmo que o senhor tá falando, eu vou mandar mensagem aqui pra Larissa Dias, viu, pra tomar providência e pra DM. Eu não entendo isso. Como é que a pessoa trabalha e não recebe? Não é? Eu fico impressionado. A pessoa recebe e não trabalha. Ou trabalha e não recebe. Por que não recebe? Boa tarde, Rodela.
3: Boa tarde, Beto Márcio. Agora eu vou aliviar meu coração, está muito aperto. Eu acho assim, boa tarde, que abençoe, que se livre, que se proteja. Eu acho assim, a pessoa quando tem que falar de um candidato, parte para ele. Eu agradeço a todos que me deu a mão nessa hora, todos que correram atrás para me ajudar. É por isso, quando estava com o nome de um de outro. Outra coisa, a vigilância é uma coisa maravilhosa, porque de manhã eu ouvi dizer que está ruim, não, está ótimo. Nunca mais barro nada de colégio. A polícia está também ótima. Aí ficam falando, parte para a pessoa e fala. Não fica falando mal, não. Fica tranquila hoje, ficou fazendo Patrick. E eu tenho fé em Deus que ele vai ganhar. Patrick é um deputado muito bom. Eu te amo, Patrick. E teu meu voto é teu, de coração. Eu vou botar um coração vivo ainda do teu voto. Eu quero votar para você em nome de Deus. Porque nessa hora você ficou aí mais e mais. Abriu a porta para mim, porque eu vou falar de você. Então, quem quiser falar de você, que fale. Mas eu não aceito ninguém falar de você. Se eu tiver que marcar, ele estava na prefeitura, uma mulher chegou chorando, mas nem daqui é. E ele pegou 50 reais da mulher. Como é que um deputado desse ruim? Então, Deus te abençoe. Nós estamos juntos de novo, Patrícia. Jesus Cristo abençoe.
1: Tchau. Tchau. Obrigado, Cláudia. 1235, a Trump confirma a morte de líder do Irã. Estados Unidos e Israel lançaram ataques contra Ali Khamenei, o líder do Irã, no conflito do Oriente Médio entre Estados Unidos e Irã. Ô Beto, tem como informar, informar que foi perdida uma bolsa hoje pela manhã na base de 9 horas? Ah, na base eu entendi. É, próxima praça, Rui Barbosa, uma bolsa com documentos em nome de Silvia Helena de Itajibá. Quem encontrou aí uma bolsa em nome de Silvia Helena de Itajibá, por favor, ligar pra cá e dizer que encontrou a bolsa pra entregar, tá certo? São 12 horas mais 36 minutos. Manda um abraço também pro doutor Matheus Menezes, fazendo aniversário, viu? Obrigado, hein, doutor? Outra aqui está dizendo, ô Beto, aproveitando o engajamento aí da empresa DM, o que a prefeita tem a dizer sobre as pessoas que a DM colocou para fora? E Piauí já não tem emprego, colocamos vários currículos nessa prefeitura e só chama o povo escolhido deles. A galera de Piauí precisa de emprego, a prefeita necessita olhar isso. Vem as eleições aí, obrigado. Ô meu amigo, aí nesse caso aí, me perdoe, eu não gosto nem de comentar, mas aí a prefeita não tem nada a ver com isso não, né? Assim, que a empresa é terceirizada, né? Agora, eu acho interessante assim, vou abrir um parênteses aqui e falar assim, quando bota, acha ruim, quando não bota, acha ruim. É assim, deixa eu tentar explicar que esse discurso meu ficou parecendo de Dilma Rousseff. Assim, quando bota pessoa de Piauí, aí diz assim, só tá botando gente deles. Aí quando bota gente de fora, também fala. Aí não entendo. É igual a empresa. Se Iraildo colocar a empresa, todo mundo é contra. Aí fica picando o pau em Iraildo. Mas se botar uma empresa de fora, ninguém fala nada. Aí o importante é trabalhar gente de Piauí, né não? Porque assim, ó, é igual o sorteio do São Pedro. Eu vou falar que já passou. Tem 100 vagas. Só pode ser 100. É claro que vai ficar mais gente de fora, não pode ser 120, vai ficar 20 de fora ou 40 ou 200. Aí falou, Beto, botaram Iraildo, mas não botou eu. Mas Iraildo não é de Piauí, você também é de Piauí, um ou outro foi sorteio. Eu tô pensando assim, né? Mas você tem o direito de falar o que quer aí, viu? Valeu. Agora, assim, outra coisa, assim, quando for mandar, assim, um recado, esquece esse negócio, as eleições vem aí. E as eleições aí não tem nada a ver com a DM, Larissa não tem nada a ver com isso, né? Larissa faz o possível para beneficiar o povo de Piauí. Não mistura política com politicagem. E olha que Larissa, ela é muito atenciosa, dá atenção a todo mundo. Faça isso não, viu? Por favor, não preciso puxar o saco não, que eu já tô dentro do saco. Agora, não mexe com ela não, viu? Assim, deixa, fala da DM, mas não fala de Larissa aqui não, tá bom? Obrigado, amigo. 12h38, eu vou intervalo e eu volto já já. Segura aí, viu? Até já.

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6: Agora são 12h45. 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Alô, seu Nê, boa tarde.
7: Boa tarde, Roberto. Boa tarde, Iraildo. Boa tarde a todos os ouvintes. É, Bento, viu? Tem hora que eu fico aqui me perguntando aqui, eu só me ligo pra essas coisas, entendeu? Mas tem hora que eu fico me perguntando, Beto, como é que tem gente ainda que fica defendendo político que não faz nada. Ô, Cláudio, eu gosto muito de você. Agora, o que é que esse deputado seu aí fez, Cláudio? Dentro de Piauí, dentro da nossa região, Cláudio. Hein, Cláudia? Me responde aí. O que é que esse político aí? Eu tô falando porque eu votei nele, Cláudio. Não só eu votei nele, como toda a minha família aqui votou nele. Esse Patrick. Patrick fica brincando com um negócio de política, rapaz. Me responde aí o que que ele fez aí. Entendeu? Morreu mais um aí, ó. No hospital do estado aí, ó. Esperando a regulação. Demorou de levar o senhor. Entendeu? Morreu aí, ó. E ninguém fala nada, ninguém diz nada. Político nenhum diz nada. Aí chega os deputados aqui. Entendeu? Se os vereadores chegando aqui apoiando os deputados, ganha seu dinheiro e some, não faz nada. Ainda tem alguns deputados que fazem alguma coisa pelo Piauí. Você ouviu dizer que Patrick fez alguma coisa aqui pelo Piauí, Cláudio? Rapaz, é brincadeira, viu, rapaz? Mas é pouco. Deus me perdoe pra muitos aí que tem aí, que se vende por R$ 50, por R$ 100. Eu tô dizendo, cara, eu tô falando, cara, porque eu sei o que eu passei aí. Meu pai morreu, foi aí, esperando esse negócio dessa regulação aí, Cláudio. Tu tá falando que não deve, rapaz? Vai me desculpando que eu gosto muito de você. Entendeu? Esperando aí essa demora. Eu nunca falei isso pra você, mas o pai morreu, foi aí, esperando essa tal dessa regulação aí, rapaz. E muitos que tem que a gente já perdeu. Aí vem falar de político que não faz nada pelo Ipiaú. Eu votei nesse Jerônimo, o que, que esse cara trouxe pra aqui pra Ipiaú, rapaz? Também trouxe um carro de brinquedo da polícia, um tratorzinho de brinquedo. Trouxe mais o quê? Peraí, rapaz. Uma boa tarde, Roberto. Eu vai me desculpando meu desabafo aí, meu parceiro.
6: Por mim tá desculpado, agora não sei com Cláudia. Eu entendi errado, você falou que Cláudia se vendeu por R$50, ou foi isso ou não? Ó, né, eu tô fora, tá desculpado, agora não sei, Cláudia, o que vai falar agora. Ô, Cláudia, você se vendeu por R$50, ou é a música de Marília Mendonça? Quem é que canta essa música, Cláudia? Boa tarde.
3: Vai tomar?
6: Oi.
3: Ele tem que ouvir. Sim. Ele não me deu a mim, não. Uma senhora chegou lá com o menino, com o menino todo feito xixi.
6: Sim.
3: Aí ele foi saindo, mancando da perna.
6: Deu 50.
3: E a mulher pediu, ele não meteu dificuldade. Ah. Essa coisa, eu não sou daquela. Desculpe, viu, né? Que come e quebra os pratos, não. Por que eu dou apoio a ele? Porque ele me ajudou. Eu não fiquei no hospital porque eu não quis, mas eu tive clínica. Ele pagava a clínica pra mim. Eu que não quis. Eu não contei médico nenhum, contei Deus, a mãe de Deus, picolé, e outros demais, e nem, que eu estou me alimentando até quando eu aguentei andar. Eu não posso pegar o prato, quer dizer, mas eu como.
6: Sim.
3: O que é que eu gosto dele? Até já se envolve aqui em casa, trazer merenda pra mim. Até se me faz bem, eu nunca desejo mal. Eu não sou que meu filho que eu tenho, não. Que eu fiz o que fiz com ele, e ele me escureceu. E muito obrigado, meu irmão.
6: Cláudia foi até elegante com o Nen, viu? O Nen, não foi Cláudia que recebeu, não. Uma mulher, ela falou que ele pegou o dinheiro e deu a mulher pra ajudar, Nen. Ah, rapaz, é coisa, viu, gente? Oh, meu Deus do céu. O Luiz tá dizendo, boa tarde, Beto. Eu gostaria de saber da prefeita Larissa sobre essa macrodrenagem. Tem data pra começar? Nós precisamos de uma resposta, muito obrigado. O Luiz, a prefeita me falou que do aviso licitação presencial da Condé, a abertura será dia 25 de setembro, às 9 horas, viu? Às 9 horas e 30 minutos, o objetivo é a contratação integrada de empresa especializada para elaboração dos projetos básico e executivo e a execução da obra de macrodrenagem de bacias no município de Ipiaú, tá bom? Então, foi publicado, Luiz, no Diário Oficial e a licitação será dia 25 de setembro, tá bom? Beleza, Lula, um abraço. Obrigado também à prefeita Larissa Dias. 12h51. Olha que nem botou, Cláudia, botou minha figurinha dançando. Nene, deixa a Cláudia em paz, Nene, eu não te digo nada. Eris, é com você, irmão, boa tarde.
8: Alô, Betão, bom dia, meu nobre, Erisvaldo falando com você. Betão, em inúmeros assuntos que a gente poderia discutir, falar no dia de hoje no seu programa, eu gostaria que você tecesse um comentário aí, Beto, numa das maiores falácias da história humana, que foi essa pandemia, né? Com o Dr. Fausto, é um Dr. Fausto na realidade, né, Beto? Manipulando tudo, manipulou tudo. E agora pega o Diário do Homem, o cara é um narcisista mesmo, rapaz, se vangloriando de tudo que aconteceu, né? E dizendo lá que tá sendo reconhecido pelo mundo todo, né? E aí, chefe, o assunto é tão longo que não tem como a gente entrar em mais detalhe, a não ser que a gente busca e vá olhar todas as informações que está acontecendo e viralizando. Mas o que fica para nós, Beto, é como a gente se permite ser manipulado. A gente não poderia nem tocar no assunto porque prefeito virou doutor, né? E um monte de radialista fazendo comentário com o fígado porque não buscava informações corretas. Todo aquele que trouxe as informações verdadeiras foram bloqueado, chefe. E por trás a grande mídia da Rede Globo recebendo dinheiro também para que concordasse com tudo que vinha da OMS, que estava recebendo também essas informações lá de Dr. Fausto. Então, ou seja, toda uma manipulação. A pergunta é: alguém vai pedir desculpa? E as pessoas que perderam a vida? Teve um amigo íntimo, Dr. Fausto, que tomou a vacina, Beto, e teve um derrame, e ele ficou quietinho e não comentou. É o pau que tá rolando aqui na documentação. Entendeu, Beto? E aí, cara, você tá vendo como é que acontece as coisas, Beto? Mataram o Bolsonaro porque o Bolsonaro queria dar-nos liberdade pra gente tomar ou não, se a gente quisesse, mas não. Veio polícia, veio prefeito, o STF se agigantou, Beto. Se tornou médico, o STF que deu todas as coordenadas, chefe. E agora, chefe, será que as pessoas estão pegando essas informações? E esse é o problema, Beto. Por não buscar informação, a gente se torna presa fácil da manipulação, chefe. Vou aguardar o seu comentário. E tamo junto.
6: Um abraço, 12h53. Que... Eris, me deixa. Eris, eu não vou comentar nada, Eris. Você tá falando o que aí? Se eu for comentar aqui, Eris, aí eu comento um, o outro não gosta, e eu não quero fazer isso. Eu quero conquistar todo mundo junto, que venha ouvir o panorama. Eu procuro ser imparcial. Procuro ser, viu? Na verdade, eu não sou tão imparcial assim quanto parece. Porque assim, a gente tem o nosso lado, né? No fundo, no fundo. Mas eu não posso expor escancaradamente, Eris. Você pode. E meu objetivo aqui é abrir espaço para ambos. Tanto do lado de Flávio quanto do lado de Lula. Fica legal, sabe, Eris? Agora eu vou abrir espaço para Luan. Ele que vai falar, o nosso economista, viu, Eris? Boa tarde, Luan.
9: Boa tarde, Luan. Ô, Beto, tudo bom?
6: Tudo
9: boa
6: bem.
9: Tarde.
6: Tudo bom? Boa tarde.
9: Vim falar aqui sobre economia, de economia.
6: Sim.
9: É, falar do Itaú Festival de Jogos Chocolate de Piauí, de movimento da economia regional, com foco na cabeça de cacau, agricultura familiar, turismo, geração de negócios, produtores e empreendedores locais. Isso em Piauí, Festival Água Chocolate. Falar também sobre a Expo Batam, agora também, olhando em tecnologia, agronegócio, cultura, produtores da região, fortalecendo a comercialização de cacau e outros produtos agrícolas. Também falar sobre a Feira Criativa, em Birataia, iniciativa voltada para o fortalecimento da agricultura familiar e do artesanato local. Falar também, Beto, defender meu deputado aqui, Patrick Lopes, na qual todo eleitor tem direito de criticar, mas, da mesma forma, eu também tenho direito de defender. Ampliação começar com o leito do HGI. Se não fosse o HGI em Piauí, eles voltariam tudo para São Roque e iam tudo para o cemitério. A verdade é essa. HGI, pô, tem que ser grato. Infelizmente tem faltas, tem defeitos, tem. Estamos aqui para melhorar, buscar ajudar. Patrick Lopes trouxe aqui para o leito expositório de HGI. 10 UTIs. Patrick Lopes, ele trouxe o sistema de abastecimento de água. Está funcionando todo dia. Esse ano, ano passado, pessoal, eu não lembro não. Mas todo dia na rádio estava ligando a falta de água. Patrick Lopes trouxe 73 milhões de reais. Parou a falta de água. Parou não, diminuiu muito. Tá? Essa marca de drenagem aqui na em Piauí, foi 2 milhões, que o Costa trouxe. Patrick teve um papel fundamental no apoio institucional. Tá? É um deputado atuante, deputado da região, um deputado que tem de mão dada, melhor do que o deputado da posição aí, na qual ele está defendendo, que trouxe 50 caixas d'água com 30 anos de mandato. Valeu, Beto, um abraço, tamo junto.
6: Valeu, Luan. Olha aqui, Luan tá falando. Luan, obrigado, hein, Luan. Eris, fala, Eris.
10: Ô, Beto, então nós vamos fazer o seguinte, Beto. Já que você não vai ter seu comentário para correr de problema aí das vacinas, por favor, Beto, coloca aí, Beto, essa reportagem ao vivo aí, através do seu microfone, pra gente ouvir e entender o que tá acontecendo com o Lulinha. Pode ser, Beto? Eu lhe agradeço, Beto.
6: Vixe, ô Eris, que isso, Eris? Esse Eris gosta de provocar Grilo e os demais. Que reportagem é essa aí? Será que sai? Vamos ver que reportagem é essa aí. Deixa eu ver, rapaz. Rapaz. Deixa eu ver aí. Bota só um trechinho pra ver o que é que tá falando. O que Eris tá falando. Tá indo não, né? Tá indo não, Eris. Tá indo não. O Rony tá dizendo, manda... Nem responde aí, o bicho vai pegar. Manda nem responder aí, né? Nem já falou de Cláudia. O Eric tá aí. Tá, não. 12h57, 12h58 agora, eu vou intervalo, vira aí e volto. Segura aí pra ver essa reportagem.

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5: Agora são 13 horas mais 2 minutos. É o povo ligando e participando. Solta o povo.
6: Boa tarde, Beto Max. Aqui é Jackson Miranda, aqui da Fazenda de Gesto de Cunha, município de Itaúna. Esse rapaz tá certíssimo mesmo. Patrick aqui de Itaúna, não fez nada de Itaúna, vai fazer em Piauí. Agora porque deu R$50 a moça no hospital aí, achou que é um grande dinheiro. Rapaz, por amor de Deus, rapaz, tá se vendendo pro político. A pessoa tem que acordar pra vida, que esses políticos não fazem ligada pro pobre, não. E só precisa do pobre nessa hora pra dar R$50 porque tá pode de política.
5: Ih, rapaz, o bicho pegou. Esse tal de R$50 aí, a música de Nayara Azevedo. Tem mais gente? Solta o povo, solta!
7: Boa tarde, Beto, me chamo Alex. Eu gostaria de endossar aí a palavra desse rapaz aí. Gente, a Bahia tem que despertar, já tá merecendo uma alternância de governo. Esses caras estão 20 anos aí no poder e não entregaram nada. A saúde, o povo tá vivendo de vaquinha, se ajudando. E essa fila da morte aí só aumenta, entendeu? Que eles dizem que é fila da regulação, é fila da morte. Segurança não tem, as facções estão tomando o estado. Daqui um dia, o cara que tem um pequeno comércio, ou grande, seja lá o que for, numa cidade de pequeno porte, vai ter que pagar para eles, para funcionar, entendeu? Então, se o povo não despertar agora e levar mais 4 anos nessa aí, vai ser pior. Entendeu? Só enganação, tapiação. Esse Patrick aí é um cara que não representa nada na região. Então, o povo tá certo. É a hora agora da resposta. Entendeu? Esse governador é um zero à esquerda que não faz nada. Entendeu? Com esse grupo aí do de só roubalheiro, esse Jacques Wagner, esse Rui Costa aí, só tapeando o povo. Tá na hora de aposentar esses caras, rapaz. A Bahia tá na hora de acordar, sair dessa escravidão pro político. É só isso.
5: Ok, meu amigo, um abraço. 13 horas mais 4 minutos. Vamos ao vivo. Quem fala, quem tá na linha, boa tarde.
8: Oi, Beto Marque, boa tarde.
5: Boa tarde.
8: Aqui quem tá falando é Marinalva, a esposa de Juraci. Tô falando aqui do sítio Travessa do Meio, na região do Riacho do Santo, aqui é o município de Itaúna.
5: Pois não, dona Juraci? É Juraci mesmo?
8: É Juraci, é minha esposa, sou Marinalva.
5: Ô, dona Marinalva, já faça assim que é assim, sabe, dona Marinalva? Cadê seu Juraci, tá aí?
8: Juraci tá aqui, senão felicidade sorrindo, você nem imagina aqui te ouvindo,
5: ah, viu? Ah, um abraço aí pra seu Juraci.
9: Tá te ouvindo aí, Beto Marques, eu tô ouvinte número 1, rapaz. Que? Dá uma alusão pra mim, Juraci, Beto
5: Sol. Um abraço pra seu Juraci, essa potência do Riacho do Santo. É do Santo ou do Meio?
8: Não, do Santo, do Meio é o sítio, fica Travessa do Meio, na região do Riacho do Santo.
5: E o que é que manda, dona Marinalva?
8: Que é para parabenizar esse programa teu, que é muito maravilhoso, viu?
5: Obrigado,
8: e também para deixar um alôzão aqui para os irmãos adventistas do bairro da Igreja Central, a irmã Lia, a irmã Jussiara, a irmã Lia. Essa igreja também, para a igreja da Horta Comunitária, para a irmã Erisvalda e o irmão Ney, todos os irmãos, É, também lá no bairro da CM, para a irmã Sonária e o esposo e todos os irmãos aí. E também lá na outra igreja central, para o irmão Josenaldo, a irmã Débora. É, e também eu quero aqui agradecer o irmão Josenaldo pelo alô que ele manda para mim, Juraci, todos os domingos no programa Tu És a Minha Vida, um programa maravilhoso, viu? Agradeço muito o irmão Josenaldo por ele ter mandado alô para nós. E também deixo um alô para todos os adventistas, para todas as pessoas também de outra denominação que não é adventista, para todos os meus amigos, todos os meus conhecidos, meus vizinhos aqui do Riacho do Sul, para tu também, Beto Marques, para Iraildo, para todos vocês.
10: Ah, obrigado, um abraço, viu, dona Maria? Dê um abraço a Jura, se vocês já almoçaram, um abraço. 13:07 é o povo ligando, é o povo participando. Vamos lá.
11: Ô, Beto, eu já ia responder, Beto. Já ia responder. Eu já sabe que eu já ia responder, porque aqui não tem gato no saco, não. Aqui não ganha, não anda recebendo de político nenhum pra ficar defendendo, não. Onde foi mesmo, Luan? Esse deputado, turma, que tu anda trabalhando pra ele. Onde foi mesmo? Esse deputado trouxe pra onde mesmo? Então deve estar tudo nas intocas para na hora da política, entendeu? Ele entregar essas coisas aí, esses tanques, essas coisas que tu tá falando. Porque aqui mesmo, nossa região, pelo que eu sei, meu filho, ele tá brincando com política. É que Zé Cocá uma vez chegou e falou que ele gosta de ficar brincando com política. E política é coisa séria, entendeu? Mas é bom demais. Tu trabalha para ele, não sei se tu trabalha para ele, não sei se tu tá ganhando alguma coisa. Defender é bom. Agora eu não ganho de político nenhum, não. Político pisou na bola, eu lasco a língua pra dentro, falando mal. Entendeu? Porque eles trabalham pra nós. Eles trabalham pra gente. E não tá nem aí, nem tá chegando. Aí chega na época da política e engana os bestas aí. Entendeu? Com qualquer pingazinho, qualquer bebidazinho, engana. Aí os bestas aí, os puxa, fica aí defendendo o político. Eu não, meu filho. Por isso que eu não peço nada político nenhum. Nada político nenhum, viu? Aquele abraço.
10: Ô, Luan. Tome o seu, Luan. Diz que você é puxa, tá recebendo. Você e Cláudia recebeu R$50. O seu valor nem não sabe ainda. Mas nem vai divulgar, viu, Luan? Você tá recebendo. Luan tá na linha? Manda esperar um pouquinho só aí. Ô, Beto, boa tarde. A atuação política do nosso deputado Patrick Lopes. Além dos projetos de lei, Patrick Lopes tem atuado como vice-líder de blocos governistas e da bancada do Avante na Alba. Também costuma defender pautas ligadas ao fortalecimento da segurança pública, educação e inovação tecnológica, saúde pública, desenvolvimento dos municípios do interior, especialmente da região do Médio Rio de Contas. Aqui quem está falando é Adriana de Itajibá. Quem está na linha? Vixe. Ele não é doido, não. O Rony tá falando, manda ele sair de apertado. Ô Beto, boa tarde, potência. Aqui é Matheus que está digitando. Nem está certíssimo em suas opiniões. Parabéns, né? Deixa eu ver quem é esse aqui.
12: Boa tarde, Beto Marques. Aqui que tá falando é Marcos, que é esse Patrick na fila do pão. Que ninguém conhece, nunca fez nada. Agora fica esse pessoal com lorota aí. Atrás desse PT aí, que é um câncer do Brasil.
10: 13:10, solta o povo participando aqui.
13: Alô, Betão. Fala, Beto, meu irmão. Boa tarde, aqui é o Pior Cabrileiro. Aqui, tô aqui na escuta do programa aqui. Fala, Irenildo, que eu tô aqui vendo ele aqui pelo YouTube. Irenildo é gente boa aí, viu, Beto? Valeu, Beto, boa tarde. Tamo junto, meu patrão.
10: Obrigado, Pio. Irenildo é top demais. Tem mais gente? É o povo ligando. Bota o povo pra falar, Adriana.
14: Boa tarde, Beto. Boa tarde aos ouvintes. Falar do governo do estado aí é fácil, porque é um cara que só promete. Jerônimo não faz nada, não fez nada pela Bahia. Me mostra uma obra de Jerônimo aí. Nada foi feito. Tem algumas inaugurações aí que foi feita, foi de Rui, Mas o governo Jerônimo, o que fez foi pegar 32 bilhões de empréstimo para endividar mais a Bahia. O que a gente vê é imposto aí, taxa de esgoto de 80%, e nada foi feito. Essa promessa aí de macro-drenagem, essa aí é história velha. Eu parabenizo a prefeita Larissa por estar buscando para ver se consegue, mas eu não acredito que venha essa macro-drenagem tão cedo. Isso aí só deu essa ordem de serviço aí para iludir a população, para querer ganhar os votos. Uma boa tarde a todos, com Deus.
10: Ok, vereador Lucas Potter. Agora não vi você, Lucas, desejar feliz aniversário para Matheus. Matheus tá fazendo aniversário, você nem tinha um. 13 e 12, acho que encontrou o documento que a gente anunciou agora há pouco, não foi? Deixa eu ver aí quem foi, olha lá.
15: Ô Beto, aqui, esse documento foi encontrado na Praça Rui Barbosa. Essa pessoa é de Itajibá. Eu vou mandar a foto dos documentos dela para tu falar aí na FM. E elas são de Itajibá. O rapaz que encontrou mora no Japumeirim. Josia do Japumeirim. E tá aqui na casa dele, é guardada a bolsinha delas. Com tudo dentro ele achou. Viu hoje pela manhã na Rui Barbosa. O pessoal tava chutando pra lá e pra cá e ele ficou curioso, pegou. Quando abriu a bolsinha, acho que eles pensaram que era lixo, ô filho. Os documentos das duas, tudo, até senha do banco, tá na bolsinha. Tá tudo aqui na mão dele, viu? Foi Deus que caiu na mão certa. Olha, Beto, o nome da rua do Japumeirim é Mestre Totti. O bairro Fernando Neves e a casa 35, procurar Josias.
10: Mestre
15: Totti. Os documentos delas, tudo está intacto aqui na casa dele.
10: Ok. Dona Silvia Helena Brito Torres Silva, seus documentos foram encontrados. Está no Japumirim, rua Mestre Totti, é isso? Jorge Bush está dizendo, Beto, manda um ouvinte, eu sou seu ouvinte número 1, um abraço. O Jorge te mandou uma foto de um Chevette aqui. Tá em Santa Terezinha, Jorge, esse Chevette? Aí perguntando, ô Beto, esse Chevette foi o teu? Você lembra do Chevette? Eu lembro também, agora eu não lembro a placa, tá aqui a placa 7058. Ele disse, ô Beto, eu acho que foi o seu. Rapaz, eu tive o Chevette quando? É aqui, esse Chevette entrou pra história, acho que foi em 2000, acho que foi nessa época que seu José Mendonça me perguntou se eu ia viajar no carnaval. Nunca esqueci disso. Ele falou assim, eu não vou, seu José, viajar não, que o carro, os pneus careca. Ele falou, ô dona Sandra, dona Sandra, faz aí um cheque para Beto Marques, conto mesmo, não tô nem aí. Faz aí um cheque para Beto Marques comprar o pneu. Eu tô pensando que esse cheque era para comprar um pneu. O homem deu um cheque que era mais que o Chevette. Eu fiquei em estado de choque. Ué, eu viajei com esse Chevette, com pneu careca, com dinheiro no bolso. Fiquei uma semana. Cadê Beto? Sumiu. Poxa, José é o responsável por isso. 13, 14, alô.
16: Roberto, tudo bom?
10: Luan? Não, aí nem disse que você é puxa. Você é puxa.
16: Como é que eu vou puxar uma criatura desse?
10: Ah, entendi. E por que nem tá assim com raiva de você?
16: Não, eu quero saber, eu quero que antes dele criticar, ele mostrar os pontos positivos do candidato dele.
10: Sim.
16: Porque ele não falou quem é o candidato dele. Ele não falou o que o candidato dele fez pra Piauí. É muito fácil, ele é criticar, entendeu? Eu amo o Nen, eu gosto muito de Nen. Um cara de gente boa, finíssimo, um cara parceirão mesmo. Eu peguei a amizade dele aí através de você. Eu agradeço você por isso aí. E, né, e também em Itaúna, o outro lá falou, criticou o Patrick. É muito fácil criticar o Patrick lá em Itaúna, né? Sabendo tudo dele lá, na casa dele lá, na cidade dele. Mas qual foi o candidato lá melhor que o Patrick lá? Nenhum.
10: E se nem ligar, Luan, eu falo o quê?
16: Não, nem de boa, velho.
10: Ah, é?
16: Nem no Deus mesmo, não.
10: Ah, então tá bom.
16: Sim, Beto, viu? E também apresentar o Patrick para a população aqui, que é um rapaz da região, é um jovem ainda, é um amigo de Rio Costa, o Costa é amigo de Lula. É um cara que a gente pode confiar, um cara que tá acessível aí, a fazenda dele aqui do lado. A gente não vai votar, rapaz, do lado do Cabrobró. A gente volta pro pessoal aqui da nossa região.
10: Tá bom.
16: Nossa região é fazer quilômetros.
10: Tá certo. Obrigado, viu?
16: Um abraço.
10: Agora, Luan, você tá assim, light, sabe? Tranquilo, sereno. O que é que houve?
16: é Deus na nossa vida.
17: Ah, isso, Deus é maravilhoso. Você respondeu, você, Deus é perfeito. Obrigado, hein, Luan?
16: Amém.
17: Amém. Olha, Gorete, 12, 13, 16, o Jorge Bush é branco, tá falando, ô Beto, esse Chevette era meu, é 7803, foi meu também, é um verde, vidro elétrico, show, é branco, viu, Jorge Bush, branco, tirou minha dúvida aqui, que a placa do Chevette que você mandou é 7058, e o Chevette foi meu, branco, disse que é 7803, o povo decora, viu, eu não lembrava da placa, e branco, branco disse que o Chevette foi dele também. Top, né, branco? Branco, vidro elétrico, Chevette bonitão. Ó, branco, aquele Chevette chamava mais atenção do que esse carro meu hoje. Eu passava, rapaz, que Chevette lindo. Hoje eu passo com meu carro branco, ninguém fala que carro lindo, nem daí. Agora com Chevette branco, quem impressionava era ele. Vidro elétrico e a bujão. 13h17. Alô, Arlete! Ei, Arlete, também não tem nem paciência. Bota aí o botijão da Super Gás Brás, o botijão da dona de casa inteligente. E aí o Rony tá dizendo, o Chevette que foi seu era verde. É verde mesmo, é, Rony. Luan, tu fica na tua, que tu não é a Cari. O Chevette era verde, quem consertava o Chevette era o saudoso Massinho, de Zé Zoim, o meu amigo Massinho. Grande Massinho. Anderson Moura, esse Luan é puro amor. Ama nem. Achei lindo, Beto. É lindo. É, né? É verdade. Arlete? Agora Arlete voltou. Oi, Arlete.
18: Boa tarde, Beto Marcos.
17: Boa tarde. Peraí, Arlete.
18: Você está bem, minha querida?
17: É, o Arlete, eu tô bem, porque... É. É, deixa eu ver aqui, viu?

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0: Hora certa, 2:26.
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Olha a hora, gente, 4:34. Olá, o nosso muito boa tarde. Já estou por aqui, hein? Segunda-feira, segundo. Ah, entardecendo já, daqui a pouquinho um pouquinho da noite, né? Grande abraço, boa tarde para todos vocês. A partir de agora começa o programa Show do Falcão. Show do Falcão, e aí, como foi o final de semana chuvoso, hein? Você fez o que de bom? Você fez o que de bom? Bom, final de semana pra mim foi bacana, hein? Pra mim foi bacana. Bom, escolhi 4 nomes aqui pra vocês escolherem, né? Claro, claro. Escolhi aqui, ó. Deixa eu ver aqui, Falco. Escolhi Diana, Hit, Fernando Mendes e Laírton. Num sorteio saiu aqui Laírton e Hit. Laírton ou Hit? Quem vocês acham melhor, hein? Nunca fiz um especial com Hit, hein? Eu não sei nem se é bom. Mas de qualquer jeito, colocar Hit que tem umas músicas boas, né? Grande abraço, boa tarde pra todos vocês, hein? Quem já tá me dando carona no carro aí é meu amigo. É meu amigo Alval. Alvin Luiz. Um abraço aí pra vocês cortando estrada aí, né? Um abraço, Luiz. Alô, Alvo. 4:35. Vai votar no Hit? Ou vai votar no Laírton? 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Ah, manda um abraço aí pra meu amigo Tonho do Táxi. Olha essa estrada aqui, rapaz. Tonho do Táxi. Essa estrada aqui, deixa eu ver. Essa curva. Ah, rapaz, aqui é Ipiaú. É, ele tá saindo de Ipiaú. Tonho do Táxi tá saindo de Ipiaú. Grande Tonho do Táxi. Tá indo em sentido. Vou falar não, né? Mas ele tá saindo de Ipiaú. Valeu, Tonho do Táxi. Um abraço, meu irmão. Bom, você vai votar no Hit ou vai votar no Laírton e seus teclados? 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Edmundo e Edmilson, era essa vinha, né?

0: Aí, nessa vinha boa retada, Edmundo e Edmilson. Rapaz, eu tô aí com vontade de ir pra uma seresta, viu? Eu tô aí com vontade de dançar uma seresta. Bom, são 4 horas e 41 minutos. Agora eu vou lá em Léo do Frango. Antes eu quero te perguntar, hein? Quem você acha melhor, Laíta e seus teclados ou Hit? Bom, alô, Léo do Frango. O que é que tem de novidades aí pra nós, Léo? Boa tarde, não, que ele não vai dar boa tarde, né? Que eu pedi pra ele não dar boa tarde. Deixa eu ver aqui. Ixi, não quer sair o áudio de Léo, não? É que foi que deu de errado aqui, vamos lá.
1: Aí. Alô, Falcão.
0: Fala, Léo.
1: Aqui quem vos fala é Léo do Frango. Um abraço pra você, um abraço pra
0: você
1: pra todos
0: também.
1: Os ouvintes. 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
0: 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Alô, gordurinha, meu patrão. Alô, gordurinha, meu patrão. Bom, quem tá por aqui, hein?
2: Boa tarde, Falco. Sou eu, Samanta de Barra do Rocha.
0: Um abraço.
2: Hoje eu fico com Hit.
0: Hit,
2: e
0: olha aí.
2: Hoje vai pra você, pra Renan, pra Loura, pra Dona Paula no Mundo do Real e todos os seus funcionários, pra minha amiga Dona Adélia Boca de Fogo, Gaga, filha do Eterno Caifá, a sua mãe Mônica, meu amigo Osvaldo, Priola, Jai Beleza, na Rua da Cantuária, minha amiga e empresária e professora Marileia, aqui de Barra do Rocha,
0: Dona Marileia.
2: Que é assim, número um, sua, Falco.
0: Abraço.
2: Manda
0: pra
2: um
0: Dona
2: alô
0: Marileia.
2: Aí, Falco, pra Mari Modas, aqui em Barra
0: Mari
2: do
0: Modas.
2: Rocha, que ela é professora também e empresária.
0: Ai,
2: e aquele abraço, Falco.
0: Mas aí, ei, só moda masculina ou feminina, tudo junto, o que é que é, hein? Porque diz que homem é ruim pra gastar dinheiro, né? Geralmente mulher gosta de vender roupa pra mulher, né? Porque diz que homem é canguinha. Diz que homem chega lá e compra uma camisa só, né? Mas a mulher não, a mulher estoura, ainda mais se o cartão for do marido, né? Eu vou passar nessa loja aí, viu? Passar nessa loja aí que eu vou comprar umas roupas, tá bom? 4 horas 44 minutos. Lá em comércio, de Piau tá parado, hein? Mas, geralmente é assim mesmo, né? 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Alô, Salvador. Salvador tá na Lapa. 4h45, sai na frente, Hit. Deixa eu ver quem tá por aqui, Falco.
3: Ô, Falcão, boa Oi. Tarde, é Lúcia.
0: Oi, Lúcia.
3: Falcão, eu fico aí com o Hit.
0: Olha aí, ó.
3: Mandando alô pra Loura, o esposo dela, você e um beijo pra o Renan.
0: Valeu, Lúcia, valeu. Vai ganhando o Hit, hein. 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Ô, gente, não liga não, pelo amor de Jeová. Pelo amor de Jeová, senão vou dar um curtipio aqui. É daí que tu vai ligar. Bom, 4h47, olha, não, é, não liga não, manda mensagem, espera que a gente chegue na mensagem, tá bom? 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Um abraço aí para meu amigo João Carlos, lá na Rabelo Parafusos. 4h47, vai ganhando hit. Vai ganhando hit. 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

0: Aí, The Fivers, Se Você Me Quiser. Ó, 4 horas 53 minutos, vai ganhando o hit. Deixa eu ver ali, Falco, se tem mais gente ali. Deixa eu dar uma olhada, ver se tem mais gente. Gente, não precisa ligar, tá bom? É só mandar a mensagem e esperar. Deixa eu ver quem tá por aqui. Esse aqui já mandou aqui, deixa eu ver. Aqui é o Raimundo Fatel.
1: Vai, força. O hit é importante. O hit é um
0: é importante, né?
1: Nos Estados Unidos, um americano. Da minha Zelândia, eu vou estar em hit.
0: Hit?
1: Eu falei isso com um velho que tem ali. Tá lá hoje na. Ele tá ali hoje na carroteca da Batatinha. Aí disse que eu tenho lugar que eu vou sair. O rei Boca Pessico. Todos aí, tá? O Machado, tudo mesmo.
0: Boa tarde. Valeu, valeu. Hit é um cantor britânico, tá bom? Bom, 4 horas 53 minutos, mas ele chegou aqui no Brasil em 1972, já no final, né? 1972, já no final, tá bom? Valeu, Raimundo Fatel.
2: Boa tarde, Cato.
0: Opa.
2: Boa segunda-feira. Boa pra tarde. Você, pra mim, pra todos nós, todos os ouvintes de AZ. Tô aqui na escuta e aí, claro, amor, como sempre, a minha rotina.
0: É isso.
2: Uma segunda-feira maravilhosa. E hoje vou ficar com o hit, né? Beijo, Thaís Johan.
0: Valeu, Thaís. Valeu, Thaís. Ele botou em hit aqui, ó. Thaís botou em hit. Valeu, Thaís. Bom, são 4 horas 45 minutos. 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
2: boa
0: você
2: tarde
0: fala.
2: Com Jesus.
0: Aí você fala mais, o Falcão, tu não anuncia outra loja, hein? Mas aí é da mesma, a empresa é a mesma, hein? A empresa é a mesma, tá bom? Legal?

0: são 4 horas e 53 minutos. Hit vai ganhando tudo, hein? Hit vai ganhando tudo. Deixa eu ver aqui, olha. Falco, boa tarde. Hoje eu vou votar em Hit. Aqui é Alessandro Rocha, do canal Nossa Pesca Raiz, em Birataia. Manda um alô aí pra Jarley Pintor. Alô, Jarley Pintor. Jarley Pintor é o cara, hein? Jarley Pintor é o cara. Todo mundo votando em Hit, né? Todo mundo votando em Hit. 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Bom, 4 horas e 59 minutos. 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
1: Boa tarde, Falcão.
0: Boa tarde,
1: meu irmão. Fábio, Nova Esperança, município de Baitala. Meu voto vai pra música de Hit.
0: Hit.
1: Quero mandar um alô aí pra Rock da Viola, Pio da Tilápia, Ivo Vaqueiro, pra Babão, pra Tubaína, Balta Peceiro, professora Loura e seu esposo Paulo, na região dos Boi, pra Dandara, pra Ticiane, pra... Pede pano fazendo meus sonhos e pra todos os ouvintes.
0: Valeu, meu irmão. Valeu, um abraço. Olha, boa tarde, Falco. Eu e minha mãe Yoga voltamos em Hit. Mandamos um abraço aí pra você, pra Renan, pra Luana, Rúbia, tia Naya, Adelina, tio Antônio, Emílio, Kita, doutora Daniela Calombi e Anne da Floricultura, Cheiros do Campo. Um abraço, Jaira. Essa mulher é difícil de encontrar, viu? Essa Jaira, viu? Um abraço, Jair. Tudo de bom pra vocês aí, viu? Um abraço aí pra dona Olga. Quando Luana chegar, fale com ela que eu mandei um abraço, viu?

0: Aí, Zé Adriane, Zé faleceu em 2017, rapaz, logo, logo faz 10 anos que Zé faleceu, né? Como o tempo passa rápido, né, gente? É, 5 horas, 6 minutos. Bom, deixa eu ver aqui quem tá ganhando aqui, Hit, rapaz, Hit tá ganhando, manda um abraço aí pra Ronaldo Pintor, tá ligado, hein? Um abraço aí pra meu amigo Betinho, árbitro. Betinho da saúde. Grande Betinho. Olha seus modos, viu, Betinho? Olha seus modos, viu? Não vou botar você em uma cocó tão grande. E até seu casamento vai água abaixo. É, vá. Você vê? Ora. Ora. Olha seus modos, não. Fica aí. 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Bom, deixa eu ver quem tá por aqui, Falco, deixa eu ver quem tá por aqui.
1: Tá de Falco, de Bato, de Cailão.
0: Quem, um?
1: Tá de Falco, de Bato, de Cailão.
0: Eu não entendi, bicho, nada. Mas eu entendi que era de Barra do Roça. Mandou o áudio, esse aí mandou o áudio muito curto.
2: Boa tarde, Falcão, boa tarde. Aí, velho, como é que tá tudo? Beleza? Tá. Aqui também, vai que é Edson aqui da Jaguarana.
0: Ô, um alô
2: pra vocês aí, pra Sandrinha, Santiago.
0: Santiago.
2: Ilma.
0: E quem? Ele mesmo.
2: E a turma
0: em Itagi,
2: aí,
0: ó.
2: Aí, os meus conhecidos aí de Itagi. Mando pra Vilma.
0: Jaguarana.
2: Minha esposa Marilene, minha filha Marielza, minha filha Eliana, manda um alô pra elas tudo aí.
0: Tá legal.
2: Na Palmeira dos Góis.
0: Palmeiras.
2: É que Edson da Jaguarana, sobrinho de Luzia. Luzia?
0: Olha.
2: Do Buqueirão.
0: Fale com Luzia que eu mandei um abraço. Luzia e seu Manuel, não se esqueça não, viu? Se você se esquecer, vai. E seu Enoque também, se você encontrar por aí. Grande Enoque, viu? Enoque agora deve estar tomando um cafezinho, né, Enoque? Ô, rapaz. Ô, região boa, viu? Mas é boa quando tá fazendo sol, né? Aí tem água boa. É, um abraço aí, viu? 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Seu Jonas, meu patrão, um abraço, seu Jonas. 5 horas, 10 minutos. 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Lá você vai procurar Dona Maridete, pode falar com Dona Maridete, que foi o que mandei, viu? Pode falar, dona Marguete. Ela vai. Tá. 5 horas e 10 minutos. 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Dona Paula já tá aqui? Já. Dona Paula é cedeira. Dona Paula é cedeira. Dona Paula, boa tarde. Traga as novidades do mundo do real.
3: Muito boa tarde.
0: Boa tarde.
3: Boa tarde, Falcão. Muito boa tarde a você e a todos que nos ouvem. Quero deixá-lo todo especial para Nildes, aí em Córrego de Pedras. Tem
0: dona
3: também
0: Nildes.
3: Maria Pedral, em Córrego de Pedras, Renilda da Rua da Banca, Dona Alda, tia de Falcão, Nalva, do Gostosinho, e Maria de Lourdes, do Aparecida. Um alô todo especial para vocês, um cheiro no coração. 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E já já eu volto com mais novidades.
0: Valeu, dona Paula. Dona Paula lá do Mundo do Real. 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Alô, dona Belô! Um abraço pra vocês aí na Bela Fazenda Belonil. 5 horas, 14 minutos. 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Alô, Elie Farias. Um abraço, Elie. 5 horas 15 minutos. 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
0: Obrigado, Mestre Novaes. 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
5: Boa tarde, boa tarde.
0: Ô, meu amigo!
5: Sassão. Estou aqui ouvindo o seu programa agora, certo? Eu gostaria que o seu voto fosse para
0: Hit
5: aí, viu?
0: Para Hit?
5: Eu desejo para todos os ouvintes deste mundo, tá bom? Uma boa tá tarde bom. Feliz. Aqui que fala é Oswaldo, da Iquitibá Rosa, viu?
0: Valeu, Oswaldo. Falar do bairro Jequitibá aí, é um bairro aí, né? É essa região de sítio aí. Manda um abraço aí pra José Carlos Pedreiro. Um abraço pra você, meu amigo.
6: Boa tarde, Falcão.
0: Opa, boa tarde.
6: Ótima semana para todos.
0: Pra você
6: eu
0: também.
6: Eu voto em Hit. Eliseu Pimentel.
0: É, Eliseu Pimentel votou em Hit. Deixa eu ver quem tá por aqui, Fal. E será que isso aqui é pra participar do programa? Mandou dois áudios. Eu já fico meio ressabiado. 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Meu amigo Iraildo, deixa eu ver aqui, Iraildo, olha, boa tarde, Foca. Quanto é o valor da embaixada? Que embaixada, pai? Não, pai, um frio desse, depois você me manda. Ah, legal, coronel, viu? Valeu, coronel, daqui a pouco eu lhe mando, beleza? Mas não tô fazendo embaixada, não. Antigamente era embaixada, né? Antigamente pra ir pra praia era difícil. Hoje em dia a gente se manda, né, meu irmão? 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

0: Orelano Julião, meu cofrinho de amor. 5:24, professora Loura, tá por aqui.
1: Boa tarde,
0: boa tarde, professora.
1: Boa tarde. Eu escolho o Laírton. Manda alô pra Samanta, Lúcia, Alda, Dalila, Dandara, Dona Neuza, Pé de Pano, Gaso Velho, Fábio, você e todos os ouvintes que gostam do programa. Um abraço, meu amigo.
0: Valeu, professora Loura, obrigado pela moral, por lembrar de mim. Todo mundo manda alô pra todo mundo e esquece de mim, tá vendo? Quem tá por aqui, quem tá por aqui? Quem tá por aqui? Deixa eu ver. Dona Neuza.
2: Boa tarde, meu amigo. Alô aí pra você.
0: Boa tarde, Dona Neuza.
2: Pessoas da zona rural. E o meu voto vai para a Rit. Um abraço pra você e um cheiro para a Renan. Então, boa tarde.
0: Valeu, Rit. Valeu, o povo da Nova tá em Rit aí, rapaz. Deixa, olha, oi meu bem, meu voto vai pra Hit. Quero mandar um alô aí pra tia Alda, pra professora Loura, pra dona Mariana lá em Jequié. É sua ouvinte, um abraço aí pra dona Mariana, ela é sua fã. Um cheiro pra você, valeu. Alô, dona Mariana em Jequié, um abraço, hein. Quem mandou aí foi a Dalila, tá bom? 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
0: 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Dona Paula, continue com as novidades do

0: lindo do Real.
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0: Valeu, dona Paula, né? Ah, e ela volta agora amanhã, ela volta agora amanhã. 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
0: 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Vamos ver quem tá por aqui.
3: Boa tarde, Falcão.
0: Oi, boa tarde.
3: Tá falando aqui do Benito Lessa.
0: Oi.
3: Tá com o Ritz, viu?
0: Ritz.
3: Deus abençoe a sua tarde.
0: A sua também. Tá, você também, tá bom? Tudo de bom na sua vida também. Olha, cheguei, coroa. Meu voto vai pra Ritz. Manda um alô aí pra tia Alda, E o cheiro pro senhor e a Dandara, tá vendo, tia Alda? Dandara mandando um abraço pra você, tá vendo? Como é que a gente tá por aqui, Falco?
4: Boa tarde, Falco.
0: Boa tarde.
4: Hoje eu volto em Laíto, viu?
0: Laíto.
4: É Gerliane de Birataia e Heitor. Estamos por cá ouvindo. Viu?
0: Um abraço.
4: Deus abençoe, um abraço.
0: Amém, um abraço pra vocês também. Um abraço aí pra Heitor, viu? Estudar, viu, Heitor? Estudar, viu? O caminho do sucesso é educação, a escola, tá bom? 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Horas 33 minutos. 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Quem tá por aqui, Falco?
5: Boa tarde, Falcão.
0: Boa tarde.
5: Além da farinha de cima, meu corpo hoje vai ficar rico.
0: Rico! Valeu, minha amiga. 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Mestre Novaes!
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0: 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Boa tarde.
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0: 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Gente, não ligue não. Quando você liga, você tira a atenção da gente. Se estiver passando um áudio ali, corta o áudio. Manda só a mensagem. Quantas vezes a gente precisa falar, né? Porque quando você liga, você acaba atrapalhando. Manda mensagem, que eu chego na mensagem. Tá bom? Eu chego na mensagem.
7: Boa tarde, Falcão. Aqui é Jade. Meu voto vai pra Laís.
0: Oi, Jade. Valeu, Jade. Um abraço. Como é que você tá? Tá bem? As crianças? Tá todo mundo em paz? Todo mundo beleza? Ó, meu amigo negro do sítio Raio do Sol. O negro chegou ali, ó. O negro chegou. Peraí que chegou essa mensagem, meu negro.
8: Boa tarde, Falcão.
0: Boa tarde.
8: Hoje eu vou escolher Ailton.
0: Ailton, quer me lá, Ailton?
8: Meu alô de hoje vai pra você, Dona Marlene. Vai pra Dandara, vai pra Dandara e vai pra Dalila. Vai pra Prolura e Lucinha. Vai pra todos que tá na escuta.
0: Valeu, valeu.
8: Tchau, fica com Deus.
0: Valeu, minha amiga Marinês. Marinês. Oi, amigo, saudade de tu. Você sumiu também, nunca mais participou. Um abraço, minha amiga Marinês.
9: Boa tarde, Falcão, que fala negro do sítio Raio do Sol. Rapaz, você não tá vendo falando em hit, aí eu também ficarei com hit.
0: Ah,
9: não quero nem saber quem é o adversário dele.
0: Ah, você é desse.
9: Uma sexta-feira com esse cara, viu, rapaz?
0: Tá vendo? Esse
9: é muito bom demais, vai ser top. Valeu, Falcão, meu voto vai ficar pra
0: tá
9: mim.
0: Tá vendo aí, o eleitor assim, vou votar de fulano porque tá na frente das pesquisas. É por isso que às vezes sai pesquisa mentirosa, às vezes sai, não sai. Fulano tá na frente, né, assim? Aí tem gente que assim, rapaz, eu não vou ser jacu. Tá vendo aí o que o nego falou? Valeu, nego. Olha quem tá aqui, meu amigo Ivan.
10: Fala, Falcão, minha joia, boa tarde.
0: Poeirinha, boa tarde, poeira.
10: Mandar um abraço pra Sival, em Bitupã.
0: Grande Sival, pro lado do queijo.
10: Eu voto hoje é de Laís, tu viu?
0: Valeu, Ivan Poeirinha. Alô, Sival do queijo. Rapaz, o queijo de origem aqui é da região de Bitupã, viu? Eu vou marcar um dia pra ir visitar Bitupã, que já tem tempo que eu fui em Bitupã, tem tempo, né? Eu andei muito nessa terra boa aí, viu? Mas de uns tempos pra cá, teve um período aí que Bitupã ficou um pouco tenebroso. Eu ficava com medo de ir aí nessa região. Agora eu acho que já tá de boa já, né? E, na verdade, na Bahia não tem paz, né? Na Bahia, dificilmente é um lugarzinho você falar pra nós aqui, graças a Deus, tá tudo em paz, né? Recentemente também aqui é outro povoado pequeno, Corre de Pedras, você não tem mais paz. 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Dona Marielda, Renata Farinha e Laiane também, porque estão reclamando aí, que eu não tô falando o nome de Laiane, né? Outra reclamação também, que eu tô falando de Maridete, chamando Dona Maridete. Dona Maridete é na rua do Honório, número 14. Lá também tem tudo isso que eu tô falando aí, viu? Chega lá, fale com Dona Maridete, fale que foi eu que mandei. Ô, nego, receba essa aqui, nego, ó.

0: Essa é boa também, Falcão. Arezzo Carlos, muito bom, muito bom. É os anos 82, por aí, 80, 82. Muito bom, valeu, Falcão.
1: Valeu, um nego. Ah, rapaz, manda um abraço aí pra Lua. Essa música de 82, ela veio no álbum Amar pra Viver ou Morrer de Amor. Mas tem gente aqui, ó, minha mãe gosta na voz de Ney Mato Grosso. Ney Mato Grosso é um cara espetacular, viu? Pense num artista espetacular, é o Ney Mato Grosso. Seria assim, ó, não vou tocar não, mas seria assim, ó. Agora, em Ney Mato Grosso falar que o homem, mesmo que seja ele aí, não tem como, né? 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Abraço aí pra essa rapaziada aí, próxima rodoviária. Ainda tem um Lava Jato dos amigos, hein? É, que é o 98247-0446. Essa rapaziada dá um talento no carro aí, né? Que beleza! É, Ney Mato Grosso é o cara, hein? Aí, Golden Boys, alguém na multidão, 5 e 40.

Bom demais, 5 horas 48 minutos. Semana teve lá ali em Bal Tapeceiro tomando um cafezinho e Bal ouviu falar aqui de Silva Neto, né, que é pré-candidato a deputado estadual. Bal falou, rapaz, perguntou sobre o Silva Neto, eu falei, irmão, se você vai estar com ele aí, eu vou estar com ele também. É, vou dar minha contribuição aí, né? Ó, Bal, obrigado pela moral, né? Porque, pelo conhecimento que a gente tem, né? A gente foi até Silva Neto, intermédio do vereador Fernando, né? Que é liderança forte, Fernando é liderança forte. Então, o Fernando chamou a gente foi até Jequié, teve uma reunião lá com o Silva Neto, ele é de Iraci, viu, gente? Foi prefeito lá em Iraci, mas ele também tem residência em Jequié. E ele não é deputado. Ele saiu candidato a deputado, obteve 46 mil votos, faltou 3 mil votos para ele chegar, tá bom? Mas agora, a tendência é Silva Neto ter aproximadamente aí seus 70 mil votos, aproximadamente, tá bom? E aí, valeu, Bal Tapeceiro, falou que vai estar colado. Meu amigo Luquinha também, rapaz, tu conhece? Conheço, claro. Luquinha Tapeceiro, pode contar comigo, grande Luquinha, viu? Grande Luquinha. Aí também vou ver com meu amigo Betinho, com o Betinho da Saúde também, viu, Betinho? Vou ver com você também aí, viu, meu filho? Grande Bal Tapeceiro. 5 horas e 50 minutos.

0: 5:53. Olha, manda um alô aí para meu tio Milton e minha tia Eliana, aqui em Palmeirinhas, município de Itajibá. Conheço a região Palmeirinhas, que é longe da sede, conheço aí. Conheço essa região, conheço o Lameiro, conheço tudo aí. A dona rural de Itajibá, conheço tudo. Quem mandou o alô foi Marinês.
1: Falcó, uma tortazinha de sardinha, Falcó, daquele jeitão. Ah, Falcó, meus vizinhos passam bem quando sou gente ruim.
0: Aí, ó, rapaz, coisa boa, você tem mãe, né? Você tem mãe assim, ó, um merendinha é bom demais pra ir, ó.
1: E aqui, Falcó, cuscuzinho de puba agora, feito. Pra tomar com um cafezinho preto ou um cafezinho com leite, Falcó.
0: Ó pra aí, ó.
1: Não quer vir morar no Rocha não, ser meu vizinho, Falcó?
0: Rapaz, eu quero, tem que ver, né, se o Mano Rocha tá de boa, né? Porque se tiver de boa na educação aí, eu vou. Renan vai estudar onde, né? Aí em Barra do Rocha, mandar um abraço aí pra... Como é o nome dela, rapaz? Dalana. Dalana e Maria em Barra do Rocha. Um abraço pra vocês, viu? As duas gatas, Dalana e Maria, aí em Barra do Rocha. Lídia, aula pernambucana. Oi, Falcão, boa tarde, tudo bem? Tô de boa, hoje eu tô bem, viu? É, meu voto vai pra Laírto. Fica com Deus, Falcão, um abraço. Meu amigo Manuel hoje me abandonou, meu amigo Manuel. Olha, oi, Falcão, boa tarde, meu voto vai pra Cristiano Neto. Não é hoje não, vale não. É, boa tarde, Falcão, fico com o Hit, Néa Sampaio. Valeu, Néa, valeu, Néa.
2: Boa tarde, manda o nome da...
0: Misael, rapaz. Ô, Misael.
3: 098.
0: Era aí que eu vou mandar pra você aí.
3: 2810.

0: Eu sei que às vezes.
1: Bom, agora eu vou embora, ó, Júlio Iglesias. Tô indo embora, beijo no coração, ganhou aí, ganhou. Hits, tá bom? Beijo no coração, tchau, tchau, gente.

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1: E agora são 18 horas na nossa querida cidade de Ipiaú, chegando Cidade Modelo na noite desta segunda-feira, 3 de agosto de 2026. Chegando agosto. Chegando aí oitavo mês do ano, agosto, chegando nesta segunda-feira, e o Cidade Modelo chegando também para deixar você muito bem informado. Lembrando que o Agosto Lilás é uma campanha nacional de conscientização pelo fim da violência contra a mulher, com foco na divulgação da Lei Maria da Penha e na promoção de medidas de proteção. O mês foi escolhido em razão do aniversário da referida lei, sancionada em 7 de agosto de 2006. O Agosto Dourado também é o mês dedicado à conscientização, incentivo e promoção do aleitamento materno e da doação de leite humano. A cor dourada representa o padrão ouro de qualidade e nutrição do leite materno. Nós vamos falar sobre isso também durante toda a semana, vamos trazer reportagens e informações, porque o leite materno é muito importante para a saúde da criança. E nós vamos trazer reportagem com pediatras, com profissionais da área, vamos trazer também profissionais aqui no programa Cidade Modelo para deixar você muito bem informado. Então, Agosto Lilás e também o Agosto Dourado, dois temas importantes. E hoje nós já vamos trazer informações sobre uma reportagem com Amanda Paixão sobre o Agosto Lilás aqui no programa Cidade Modelo, chegando Cidade Modelo na noite desta segunda-feira, 3 de agosto de 2020. E 26, aproveitar e mandar um abraço para todos vocês comemorando aniversário nesta segunda-feira, recebendo as homenagens de toda a produção do Cidade Modelo. Aproveitar e mandar um abraço para meu amigo Sandro Gomes, a ex-secretária de administração da gestão da prefeita Larissa Dias, doutora Isabelle Araújo, procuradora do município, meu grande amigo Jor Lúcio, um abraço para você, meu amigo Miqueias, quem tá ouvindo a gente também é doutor Rony Carvalho e todos vocês ouvindo o Cidade Modelo, mandar um abraço meu amigo Roque do Relógio, Gazo Ferreiro também sempre ouvindo a gente, Tom Rico na escuta, Josafá Rebouças, nosso vice-prefeito Orlando Santos, um abraço para você, Arine, aí no gabinete do vice-prefeito Orlando, todos vocês ouvindo a gente, um abraço, que todos nós possamos ter aí uma semana de paz e muita felicidade, chegando Cidade Modelo, porque juntos, mais juntos por uma cidade modelo.

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1: Alô, Vampiero, um abraço para você acompanhando a gente. Quem tá acompanhando a gente também é o nosso diretor de comunicação, Marcelo Silva. Um abraço para você. E também acompanhando a gente, meu amigo Valzinho. Alô, Valzinho, um abraço. Meu grande amigo Patrick Lopes, um abraço para você. Paulo Almeida, alô, Paulinho, na escuta do Cidade Modelo e todos da Secretaria de Ação e Desenvolvimento Social. Tá chegando aí o Agosto Lilás, alusivo, agosto é alusivo ao Agosto Lilás. Vamos trazer para você.
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1: Bacana demais. Este mês nós estaremos conversando com você, que está sempre acompanhando o programa Cidade Modelo. O objetivo é nós estarmos dando a nossa contribuição, nós estaremos aí sempre presente no dia a dia da nossa população, da nossa comunidade. E o objetivo principal é cuidar da população de Piauí, cuidar de todos aqueles que acreditam no nosso trabalho, no trabalho da prefeita Larissa Dias, no trabalho de todos aqueles da gestão pública municipal. O objetivo principal é nós estarmos juntos, mais juntos, por uma cidade modelo. E assim, nós seguimos acreditando que é possível construir uma cidade cada vez melhor. Mandar um abraço para a nossa prefeita Larissa Dias, para o secretário de gabinete Daniel Dias, para o secretário também Nassé Barros. Um abraço, meu amigo Xande, então toda a equipe do governo da prefeita Larissa Dias. Amanda Paixão, ela é coordenadora de proteção social. Ela fala com a gente porque nós estamos no Agosto Lilás. É hora de uma grande reflexão para que possamos entender ainda mais da importância de nós estarmos cuidando das mulheres. A partir de agora, quem fala com a gente é Amanda. Amanda, muito boa noite.
3: Boa noite, Nailton. Boa noite, ouvintes. É sempre um prazer estar aqui para abordar temas tão relevantes. E hoje estaremos falando da campanha do Agosto Lilás, de enfrentamento à violência doméstica e intrafamiliar contra a mulher. Um tema tão importante e que precisa a todo momento a gente falar sobre estratégias e também divulgar qual a rede de enfrentamento que a gente tem em nossa cidade com essa temática de violação tão intensa, mas tão presente.
4: Não depende tão somente da gestão pública municipal e dos instrumentos disponibilizados pela gestão para que essa mulher possa ser protegida. Faz-se necessário que toda uma sociedade se coloque à disposição para tal.
3: Exatamente, Nailton. O engajamento nessa campanha tem que ser de todos. Não só a esfera governamental, mas toda a sociedade civil. Porque, infelizmente, essa violação de direito contra a mulher tem crescido bastante. A gente vê a todo momento notícias de feminicídio, notícias de violência contra a mulher, diferentes formas de violência contra a mulher. E não é distante em nosso município. Nós temos também situações aqui em Piauí. Então, a gente precisa, a todo momento, estar falando sobre essa campanha, estar conscientizando, estar reforçando. Nós temos a Lei Maria da Penha. Então, a gente tem a todo momento falar sobre essa lei, falar sobre o que ela garante, aprimorar e a gente se colocar nesse movimento reflexivo. Todos nós, mulheres, homens, como podemos evitar que essa violação se torne cada vez mais crescente? Então, a gente precisa conhecer para alertar, né, e combater.
4: Temos acompanhado a cada dia os números crescendo no país. Faz-se necessário que as instituições, as autoridades esclareçam cada vez mais poder combater e proteger as mulheres, o que é muito mais importante.
3: Exatamente, Nailton. As estatísticas estão aí para comprovar que, infelizmente, está cada vez mais crescente a violência contra a mulher. Em todos os âmbitos, tanto que a gente aborda que não é só a violência doméstica, é intrafamiliar. Porque não é só a companheira que sofre a violência do companheiro, do namorado, mas também, às vezes, uma mãe que sofre a violência de um filho, uma irmã que sofre de um irmão. Então, assim, é a violência contra a mulher que atravessa a questão de gênero. Então, assim, é colocar a mulher nesse lugar de posse, de inferioridade, que a gente sabe que não. Até porque a gente vê a mulher aí alcançando tudo que ela já deveria estar naturalmente. A gente sabe que tem um histórico de machismo, de patriarcado, que deixou a mulher com os direitos comprometidos, mas a gente vê que a mulher hoje, ela busca o seu espaço, nós temos lideranças femininas, né? Nós temos uma secretária, nós temos uma prefeita, nós temos uma maioria aqui na nossa cidade governada por mulheres, então a gente vê a ascensão, mulheres em posições que anteriormente eram só posições masculinas. Então, a gente vê uma ascensão da mulher, tanto fora quanto também dentro da nossa realidade, mas infelizmente a gente ainda é atravessado pelo machismo, pelo patriarcado, onde coloca a mulher nessa condição de inferioridade, que a gente sabe que não é, mas às vezes eles querem colocar, e acaba crescendo essa estatística de violência contra a mulher. Então, a gente está aqui a todo momento reafirmar que a mulher tem todos os direitos iguais dos homens, trabalhar também a equidade. A gente sabe que existe diferença entre homem e mulher. E por isso que a gente precisa pensar políticas públicas considerando essas diferenças, porque a gente vê aí um histórico de preconceito, de opressão com a mulher. Então, a gente precisa, sim, considerar. As pessoas, às vezes, perguntam, ah, por que não tem uma lei João da Penha? Às vezes, a gente escuta isso, às vezes, em tom de brincadeira. Mas por que não é necessário criar uma lei de João da Penha? Claro que, se uma mulher bater em um homem, ela vai responder por crime de lesão corporal, de tentativa de homicídio. Mas a gente vê, com muito mais frequência, mulheres sofrendo violência, mulheres morrendo pelo fato de ser mulher. Então, por isso que precisa se pensar políticas públicas voltadas, específicas para esse público, porque a gente vem de um histórico de machismo que a gente precisa combater. Então, por isso que a gente, em agosto, intensifica, durante todo o ano a gente trabalha essa temática, a gente tem equipamentos voltados para o acompanhamento de mulheres que sofrem violência durante todo o ano. Mas, em agosto, a gente intensifica essas ações de conscientização, para a gente lembrar que todos nós devemos nos comprometer no enfrentamento à violência doméstica e intrafamiliar.
4: Nós temos acompanhado que as mulheres têm alcançado com sucesso espaços em diversos setores da sociedade, mas em diversos momentos elas passam a viver também a violência e se sentem fragilizadas. De que forma nós podemos definir todo esse contexto?
3: Muito interessante, Nailton, trazer essa colocação, porque a violência contra a mulher atravessa várias esferas, né? Não é só a mulher que está ali com menos instrução, uma mulher menos esclarecida. A gente vê muitas situações onde mulheres que estão ocupando muitos espaços de poder, elas também acabam sofrendo esse tipo de violência. Então, é muito interessante a gente trazer essa reflexão de que todas as mulheres, infelizmente, estão sujeitas a todos os tipos de violência. Que a gente fala violência, a gente imagina logo a que é mais visível, que é a física, mas a gente tem também os outros tipos de violência, a violência sexual, patrimonial, psicológica, que é muito intensa. Todos os tipos de violência são abordados dentro dessa campanha. Então, a gente precisa sempre lembrar que existem diferentes formas de violência, porque às vezes as mulheres não conseguem nem identificar, não só as mulheres, mas a sociedade, que aquela pessoa ali está passando por uma violação de direitos. Então, a gente precisa sempre estar frisando as formas de violência e as formas de combater, né, de prevenir, de enfrentar, e o que, que a gente tem dentro da nossa cidade para enfrentar.
4: Nesses números apresentados, que são números que preocupam, as mulheres estão sofrendo também dentro desse ambiente de trabalho?
3: Sim, Nailton. Então, as estatísticas mostram aí que em todos os ambientes a violência acaba perpassando. Dentro do ambiente de trabalho acaba acontecendo muito a questão do assédio moral em relação às mulheres, às vezes sofrem violência nesse sentido, menosprezando. E assim, a gente precisa sempre estar alertando a população de todos os tipos de violência, como a mulher pode estar recorrendo e percebendo essas formas de violência, para que ela possa denunciar e ser acolhida. Então, é muito importante a gente estar abordando de várias maneiras. Aqui é uma das maneiras, né, que a gente está alertando. Eu sei do alcance do seu programa, eu sei que muitas mulheres e homens estão escutando. Então, a gente precisa sempre estar alertando sobre como identificar essas formas de violência e a quem recorrer, como essa mulher pode ser acolhida, e ela é. Né? Nós temos aqui na nossa cidade o CREAS, que é o Centro de Referência Especializado em Assistência Social, que trabalha a violação de direitos e a violência doméstica intrafamiliar contra mulheres. É uma delas. Nós temos uma equipe para acolher essa mulher, com psicóloga, assistente social, advogada. Trabalhamos em parceria com a Ronda Maria da Penha. Então, a mulher ali, em o mesmo ambiente, ela tem um acolhimento garantido em relação à sua segurança e em relação a toda a demanda socioassistencial, psicológica e jurídica. Então, a gente tem dentro da nossa cidade, o CREAS é um equipamento da Secretaria de Assistência Social, e a gente faz atendimento a muitas mulheres durante todo o ano. Então, a mulher que sofre por isso, ela não pode se calar, e nem a sociedade ser conivente. Se você não passa por isso, mas você conhece uma situação de violação de direito contra a mulher, você pode e deve denunciar. O anonimato é garantido, a gente recebe a denúncia e faz todo o acolhimento a essa família. Porque muitas vezes a violência não atinge só a mulher diretamente. Às vezes também repercute em toda a sua família, e a gente dá assistência a mulher e a toda a sua família.
4: Dessas violências, qual ou quais as mais frequentes?
3: Nailton, as estatísticas mostram nacionalmente que a violência psicológica tem crescido bastante. Apesar da gente associar muito a violência física, que é o que a gente vê com mais frequência, a violência psicológica tem ganhado, infelizmente, um aumento muito grande, porque o que seria essa violência psicológica? Humilhar a mulher, depreciar, despersonalizar, xingar essa mulher a ponto dela começar a não se perceber mais como um ser de direitos. E isso ali vai mexendo totalmente com o psicológico da mulher. Às vezes podem pensar, não, é briga de casal, é besteira, mas não, isso é violência quando é frequente. Claro que todos os casais têm seus desentendimentos, mas a partir do momento que gera um sofrimento e é intenso, aí já é uma violência.
4: A senhora é coordenadora da proteção social. Evidentemente que a senhora recebe essas mulheres. Como elas chegam?
3: Nailton, essas mulheres, elas chegam bem fragilizadas, elas chegam muito afetadas, porque não é fácil trazer algo tão íntimo, algo tão devastador como uma violação. Então, o que a gente precisa fazer e o que a gente faz aqui de imediato é o acolhimento, a escuta sensível, o olhar sem julgamento. E é isso que a gente faz aqui, toda a nossa equipe. Porque aquela mulher, ela já chega aqui muito fragilizada. O que ela precisa é de acolhimento. Então, tanto aqui na secretaria, como no CREAS, ou em qualquer unidade da nossa secretaria, a equipe já é treinada para isso, para acolher de maneira humanizada e sem um olhar de julgamento, e de maneira que a mulher se sinta acolhida e bem recebida, a ponto de saber que aquela equipe, com muita ética, vai estar auxiliando no enfrentamento, porque é muito difícil. Muitas mulheres chegam aqui envergonhadas, chegam muito sofridas, e a gente precisa, nosso dever, dentro da nossa política de assistência, garantir que ela enfrente essa situação e possa superar. E a gente tem muitos casos de êxito. Não é fácil lidar, porque são muitas questões, muito trabalho que envolve todo esse processo. Mas a gente tem conseguido acolher e dar um novo rumo para essa mulher. Muitas vezes elas precisam sair da cidade, muitas vezes precisam reconstruir a sua vida, porque existe muitas vezes um grau de dependência financeira desse agressor, e a gente vem trabalhando todo esse suporte para que isso não seja algo que faça perpetuar, para que ela não se perpetue naquela relação pelo grau de dependência econômica. Então é um trabalho muito bem elaborado, trabalho psicossocial e jurídico, para que ela tenha uma garantia de direitos, que é essa a nossa política.
4: Uma rede que cuida das mulheres convida a sociedade para fazer parte desse enfrentamento. Daí então a importância de nós estarmos divulgando, conscientizando e buscando também esse apoio.
3: Exatamente, Nailton. Nisso que se respalda essa campanha. A gente já faz durante todo o ano esse trabalho, mas em agosto a gente intensifica esse chamamento da população e reforça com a nossa rede de proteção o que a gente precisa fazer para garantir esse direito para as vítimas de violência doméstica intrafamiliar. A gente tem, durante todo esse mês de agosto, entre o dia 10 e o dia 23, nós temos ações específicas que vão

0: papel, mas a gente vai aprimorando. Cada vez que a gente reúne a rede, a gente aprimora o que a gente pode ofertar para as mulheres de Piauí. Nós teremos também encontros com o público masculino, porque é muito importante a gente abordar. Todos os homens precisam se engajar, perceber o seu papel nessa campanha de enfrentamento. Então, também teremos rodas de conversa com psicólogo, assistente social, a Ronda Maria da Penha, em ambientes masculinos, em algumas empresas, em ambientes onde a gente possa estar levando essa discussão sobre o machismo, sobre a forma de enfrentar a violência. Planejamos também fazer uma corrida com as mulheres no dia 23, para a gente poder estar sensibilizando a população, reforçando esse compromisso. A gente quer fazer uma exposição também, um stand, né, a Tenda Lilás, na Praça Rui Barbosa, para a gente estar ali aproveitando o movimento e estar falando em praça pública, né, sobre o que é a campanha, como a gente pode se engajar na campanha. Então, nós teremos diferentes ações durante essas 2 semanas de agosto para a gente reforçar que toda a IPAU tem esse compromisso contra a violência doméstica.
1: Nessa corrida a qual a senhora se refere, é uma atividade física. Não seria legal também os homens participarem dessa corrida e, a partir desse momento, eles poderem também se engajar em toda essa proteção?
0: Ah, com certeza, Nailton. A gente sempre quer trazer o público masculino, né, para a reflexão. Então, a gente já está se organizando para fazer as inscrições, né, para que seja aberta ao público, para que todos possam participar, estarem ali presentes, para que os homens também possam reforçar de que eles também estão engajados. E é isso que a gente quer, que a gente vê que é uma campanha voltada para a mulher, mas a gente necessita muito do engajamento masculino. Porque quando a gente percebe que os homens estão conscientes de como podem atuar contra essa violação, não perpetuando o machismo nem o patriarcado, a gente vê que a gente pode evoluir muito. Então, a gente quer que seja aberto mesmo para a população. Nós já estamos com a primeira ação aqui, né? Uma das ações que já é a abertura, a entrevista. A gente vai dar continuidade com, em outros momentos também, com as entrevistas em outros programas. E a gente vai estar fazendo uma abertura para que toda a rede conheça quais as propostas. Além dessa entrevista, a gente vai fazer uma abertura artística para a gente poder estar trazendo um pouco o que a gente pretende fazer. Nós faremos essas rodas de conversa nos dias 14, 17, 18, com o público masculino. A gente, alguns lugares que a gente já pretende estar fazendo esse momento, essa discussão com o psicólogo, assistente social e a Ronda Maria da Penha. A reunião ampliada nós faremos no dia 19 de agosto, no fórum. E nós faremos a Tenda Lilás, que é a exposição, né, na Praça Rui Barbosa. Faremos no dia 21 de agosto. E a corrida nós pretendemos fechar no dia 23 de agosto, que é um domingo, um dia propício para a gente poder estar fechando, reafirmando o compromisso que a gente tem e que a gente faz todo ano, mas que a gente intensifica agora em agosto, que é o compromisso de todos no engajamento desta campanha.
1: Se tiver algo mais a acrescentar, fique à vontade. Vamos conversar com essa população que tanto acredita, que tanto confia e tanto apoia a gestão da prefeita Larissa Dias.
0: Eu finalizo agradecendo o espaço, agradecendo a escuta e reafirmando que todos nós, ipiauenses, necessitamos estar nesse engajamento. E eu tenho certeza que a população de Piauí se engaja bastante nesse enfrentamento. E agradecer à secretária Rebeca Câncio e à prefeita Larissa Dias pela sensibilidade. São duas mulheres muito sensíveis e engajadas em políticas públicas e principalmente do público feminino. Então, assim, obrigada à gestão e obrigada a todos pelo engajamento. Eu tenho certeza que estarão conosco durante toda essa campanha.
1: Tá aí Amanda Paixão, ela é coordenadora de Proteção Social, Secretaria de Ação e Desenvolvimento Social do município de Piauí, abrindo o Agosto Lilás aqui no programa Cidade Modelo. O Agosto Lilás, que é uma campanha nacional de conscientização pelo fim da violência contra a mulher. com foco na divulgação.

0: aplicação da Lei Maria da Penha e na proteção, na promoção de medidas de proteção. E o mês foi escolhido em razão do aniversário da referida lei, sancionada em 7 de agosto de 2006. Tá aí, Agosto Lilás, no programa Cidade Modelo, abrindo o mês de agosto.
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0: Tá aí o programa Cidade Modelo nessa luta, dando a sua contribuição, buscando também a conscientização e a valorização da mulher ipiauense. Gente, um abraço, felicidade, volto amanhã a partir das 18 horas aqui no Cidade Modelo, que todos nós possamos ter uma noite na presença de Deus. Música.

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2: Olá, boa noite. 18:30. Está começando mais um Culto no Lar, através das ondas sonoras da Ipiaú FM. Hoje, na apresentação, João Batista, e o nosso desejo é que a graça e a paz do Senhor Jesus, que excede a todos, esteja reinando em seu lar e na sua família. A palavra de Deus nos diz, no livro de Mateus, capítulo 10, o versículo 25, está escrito: basta ao discípulo ser como seu mestre e ao servo como seu senhor. Amém? Vamos ao trono da graça em uma oração. Santo Deus, Pai amado, Pai querido, te agradecemos, ó Deus, por mais esta oportunidade, ó Pai, que o Senhor nos concede para estar aqui, ó Deus, transmitindo, ó Pai, a tua palavra, Pai. Toma, ó Deus, cada ouvinte nas tuas mãos, Pai. E que, ó Deus, o Senhor esteja abrindo a mente e os corações de cada um, ó Deus, que neste momento está sintonizado, ó Deus, no programa Cristo Satisfaz, para que ele venha entender, ó Deus, o teu recado. E que, ó Pai, o Senhor esteja, ó Deus, trazendo paz, trazendo alegria, Pai, e transformando, ó Deus, a vida de cada um, Pai, principalmente aqueles que estão, ó Deus, com coração duro, Pai. Toma, ó Deus, a vida, ó Deus, do pastor Carlos César em tuas mãos, Pai. Dê saúde a ele, dê paz, dê alegria, e continua dando sabedoria, Pai, para transmitir a nós, Pai, e nos ensinar o que o Senhor quer, ó Deus, que nós aprendemos, ó Pai. Usa, ó Deus, o teu servo, Pai. Também te peço, tu venha ser com a saúde dele, Pai. Cuida dele, Pai. Que o Senhor, ó Deus, esteja, ó Deus, sobre esta vida. Que a vida está nas tuas mãos, Pai. E nós sabemos, ó Deus, que a nossa vida está nas tuas mãos. Que o Senhor, Deus, esteja, ó Deus, nos dando cada vez mais alegria de estar aqui servindo em espírito, em verdade, ó Pai. É em nome de Jesus que eu te oro e te agradeço. Amém.

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4: Lá cristão, filhos e pais. Filhos, obedecei a vossos pais no Senhor, pois isto é justo. Honra a teu pai e a tua mãe, que é o primeiro mandamento com promessa, para que vá bem e sejas de longa vida sobre a terra. E vós, pais, não provoqueis vossos filhos à ira, mas criai-os na disciplina e na administração do Senhor. Amém? Efésios, capítulo 6, versículos 1, 2, 3 e 4.
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4: Hoje, 3 de janeiro, 3 de agosto, perdão. O programa Cristo Satisfaz quer parabenizar e manda aqueles parabéns para os queridos amados irmãos que estão aniversariando nesta data. Ontem, dia 2, né, de agosto, foi a nossa irmã Andréia Celestino dos Santos. E hoje, dia 3, quem está aniversariando é Lausídia Peixoto Vaz e Paulo da Lapa Ferreira. Para você que aniversariou ou está aniversariando, o nosso abraço e o nosso carinho todo especial. Você ouvinte, parabéns, parabéns e parabéns. Que Deus venha cada vez mais aumentar os seus anos de vida e que você tenha o prazer e a alegria de estar sempre caminhando com o Senhor. Amém?

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1: Dezoito horas e 48 minutos. Quero aqui mandar um abraço, um carinho especial à minha esposa, também aos queridos, amados ouvintes que estão na sintonia do programa Cristo Satisfaz. Nós estamos aqui, não é? Peço que os amados irmãos observem bem, tente pensar direitinho o que a palavra do Senhor vai falar com você nesta noite. Mas eu vou mandar uns alôs, antes da palavra, uns alôs, meus alôs é ao casal Pastor Carlos César e Rita Januário, aí também a minha esposa Marli, a Neia Gomes, Neia de Davi, Gilmar Trindade, Isaac Graça Miralva, Durzinho, Helena Cardoso, Nelci, Sindai, Daci, Edith Nascimento, Tomé, Domingos Soares, Vitor e Nilda, Zezinho, Sandoval e Suélia, também os queridos amados aqui, os apresentadores aqui do programa Cristo Satisfaz, Lourival Machado, o Gilson, o Flávio Viana, e também eu quero mandar aquele abração também para o pastor Marcos Lima, o Luiz Loureiro e o Rubens Cidreira, Helene e Marlene. Um abração também aí para o Esdra e Miriam e Henrico. Um abração aí para esses amados, não é? Joelso e Alessandra, pais do jovem Felipe. E Dui, Noel, Maria Rosa, Éder e os outros que estão aí, né, na sintonia. Vocês que estão aí acompanhando o programa, que Deus continue abençoando vocês. Queridos amados, queridos irmãos, nós vamos meditar na palavra do Senhor e vocês fiquem bem atentos o que a palavra diz, para que possamos transmitir o que Deus quer falar com vocês. Honra ao Filho de Deus, honra ao Filho de Deus. Olha aí o título, e está em João, capítulo 5, versículo 23, para que todos honrem o Filho como honra o Pai. Quem não honra o Filho, não honra o Pai que o enviou. João, capítulo 5, versículo 23. Queridos amados, queridos irmãos, honra é consideração devida a uma pessoa que se distingue por seus dotes intelectuais, artísticos, morais, privilégios. Honrar alguém é distinto para quem o faz e para quem é honrado. Na Bíblia somos ensinados a honrar a Deus, aos nossos pais, uns aos outros. Está lá em Romanos capítulo 12, versículo 10, na parte B. As regras da boa convivência pedem que honremos ao próximo. Entenda, meus queridos, as regras da boa convivência pedem que honremos ao próximo. Os relacionamentos se tornam fraternos se assim procedermos. Que maravilha, meus queridos amados. Olha, as regras da boa convivência pedem que honremos ao próximo. Os relacionamentos se tornam fraternos se assim procedermos. Na família, não descuidemos. Por vezes, devido à familiaridade, a intimidade e conhecimento que temos uns dos outros. Relaxamos e não honramos aos pais, aos avós, tios e sobrinhos. Quão bom é que andemos em honra, sem nada que nos acuse como malfeitor. Não colhemos frutos de um viver honrado apenas para nós. Sim, meus queridos, entenda aí agora, não colhemos frutos de um viver honrado apenas para nós mesmos, mas, sim, para a família, para a sociedade, para os nossos amigos que também se alegrarão conosco. Honrar a Deus é sublime. Nossa honra a Deus alcança todo o nosso viver. Não deve ser uma honra labial, de palavras externas apenas. Pense bem, meus queridos. Não deve ser uma honra labial, de palavras externas apenas. Não. Jesus condenou isto em Mateus, no capítulo 15, os versículos 7, 8 e 9. Você vai conferir Mateus, capítulo 15, versículos 7, 8 e 9. Mas, de coração e autenticada pelo modo de vida que temos. Honra a Deus de boca, mas negá-lo com os nossos atos é inútil. Se alguém diz, crê em Deus, mas não reconhece a Jesus Cristo como seu filho, nega sua divindade. Está lá em 1 João, no capítulo 2, versículos 22 e 23. Não está honrando a Deus. Aprendamos a viver uma vida honrada. Demos honra ao que merece honra. Romanos 13, versículo 7. Aprendemos a viver uma vida honrada. Demos honra ao que merece honra. Romanos 13, versículo 7. E, sobretudo, honremos ao Filho de Deus. E, sobretudo, honremos ao Filho de Deus. Amém? Que Deus nos abençoe, que Deus aplique esta mensagem nas nossas vidas. Pense, meus queridos, honra ao Filho de Deus, queridos irmãos. E o versículo que você vai meditar é João 5, versículo 23, para que todos honrem o Filho como honra o Pai. Quem não honra o Filho, não honra o Pai que o enviou. Amém? Que Deus nos abençoe.

18 horas e 59 minutos. 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
3: 7h02. Boa noite, Ipiaú. Boa noite, Bahia. E boa noite, Brasil. Boa noite a você também que está lá no exterior, né? Nos quatro continentes. Muito obrigado pela receptividade. Estamos chegando aí, né? Hoje, nem pelo YouTube estamos chegando lá, né, Del? Vamos chegar pelo aplicativo, né?
4: Isso, com
3: o YouTube bem. Hoje está fora do ar, viu, gente? Com uma queda de energia que houve aqui a partir das 13 horas, geral. Aí nós ficamos com o computador que tem um transmissor do canal do YouTube fora do ar, né? Desconfigurou. Aí só o doutor Luan chegando aqui, né? Ele é advogado, né, Del? Yeah. É bacharel em direito, mas yeah, né? Também é doutor em nessas coisas aí, viu? Informática, o cara é fera. Luanzinho, um abraço para você, um abraço aí para seu papai, para mamãe. A todos vocês, que Deus abençoe a vocês. Tá bom? Olha, gente, estamos começando mais uma edição do Alerta Cidade nesta segunda-feira, aqui na sua Ipiaú FM. Ah, e que está indo mais longe para ficar bem pertinho de você. Sempre na frequência do seu coração. Deu, Júlio? Tudo bem contigo?
4: Beleza, tudo jóia, né?
3: De paz?
4: Jóia, tudo bem.
3: Foi o fim de semana?
4: Bem. Trabalhando também.
3: Trabalhando?
4: Isso, é.
3: É, fim de semana é pra descansar, rapaz. Você vai trabalhar? Eu
4: trabalho.
3: Oxi. Olha, gente, mas também trabalho, viu? Hoje nós temos aqui o melhor. O melhor para conversarmos, aproveitar enquanto pudemos, né? Enquanto nós pudemos, mas nós vamos poder sempre, porque tudo nós podemos naquele que nos fortalece. Amém? Opa, louvado seja o nome dele. Oséias capítulo 1, guarda o capítulo e o versículo é o 7, viu? Mas da casa de Judá me compadecerei e o salvarei pelo Senhor, seu Deus. Pois não o salvarei pelo arco, nem pela espada, nem pela guerra, nem pelos cavalos, nem pelos cavaleiros. Que mensagem, hein? Olha, gente, tudo que nós possamos ter ou alcançar não é pelas nossas forças. Assim que está dizendo aqui a palavra do Senhor. A palavra do Senhor diz que não é pela sua força, não é pelo seu avião, não é pelas suas armas, não é por nada. É pelo poder de Deus. É pela força que Deus te dá. Tá bom? Eu quero deixar essa mensagem com você para que você não se esqueça que quando estiver bem difícil, mas difícil mesmo. Enquanto você puder dar um jeitinho, tudo bem, é você. Agora, na hora que você não tiver mais condições de resolver, clame a Ele, busque a Ele, entregue a Ele, diga: Senhor, agora é contigo. Mas não precisa dizer: não, eu vou aguardar chegar no domingo para ir lá na congregação. Não precisa, não. Porque Ele disse: eis que estou contigo todos os dias. Então, se Ele está contigo todos os dias, não há necessidade de você ter que esperar o dia da reunião, do culto, para poder, entendeu? Não. Você entra no teu quarto, como Ele explicou. Você fala: olha, a coisa está feia, eu não tenho como resolver mais, não tenho outra saída, estou no fundo do poço e quem vai me tirar é o meu Senhor. Agora é comigo e Ele. Aí sai caladinho de fininho, entra no quarto, dá um pulo lá, tranca a porta do quarto e se joga aos braços dele. Confesse a ele tudo. Confesse, não deixa nada de fora. Se errou, se pecou, você conta tudo para ele. Aí pede o perdão a ele e fala das dificuldades que você está passando. É aquela conversa que filho tem com pai, né? Quando as coisas estão difíceis, né? Aí você vai ver a resposta vir. De imediato, vem de imediato. Eu tenho certeza que vem porque ele prometeu e ele não falha. Não falha, não. Nunca falhou e nem falhará. Tá? É só você crer. Agora, o problema é essa crença, seu coração duro que não acredita mais em nada, como se diz, não tem mais jeito. Aí pronto, aí já era. Já era. Quando você fala assim, não tem mais jeito, você entregou a capanga para um lado, já desistiu de tudo, não tem jeito não. Mas quando você fala assim, agora não, agora é com Deus, porque ele prometeu. E quando ele promete, ele cumpre. É ou não é, Del Júnior?
4: Isso, com certeza. Cumpre,
3: né?
4: Isso.
3: Tem aí uma mensagem, vamos à mensagem para hoje, a gente volta já já com os destaques.
5: Mensagem para hoje. Você já viu uma roda de capoeira. O berimbau toca. As pessoas observam. Dois jogadores entram no centro. O mesmo movimento pode contar histórias diferentes. Tudo depende do coração de quem joga. A mesma cultura pode apontar para o homem ou para Cristo. Somente o Espírito Santo transforma a cultura para a glória de Cristo. Na Bíblia está registrado: foi o Deus quem derramou o seu amor em nossos corações por meio do Espírito Santo. E também, vocês são o povo de Deus para anunciar os seus atos poderosos. Sem essa nova vida, o ser humano apenas toca costumes. Com Cristo, Deus transforma também os significados. A capoeira nasceu em um contexto que preservou elementos religiosos, cantos e referências espirituais de suas raízes africanas. O cristão não deve participar daquilo que divide a adoração que pertence somente ao Senhor. Mas também não precisa rejeitar toda a expressão cultural apenas por sua história. O Espírito Santo dá o discernimento para abandonar o que ofende a Deus e ressignificar o que pode servir ao Evangelho. Somente o Espírito Santo transforma a cultura para a glória de Cristo. Assim, disciplina, respeito ao próximo, cuidado com o corpo e honra ao Mestre dos Mestres podem anunciar Cristo Jesus. Talvez você nunca jogue capoeira. Talvez jogue com a consciência tranquila diante de Deus. A palavra ensina: façam tudo para a glória de Deus. Também ensina que cada cristão deve agir com boa consciência diante do Senhor e respeitar a consciência do irmão. Nem toda liberdade é para todos. Nem toda proibição é para todos. O amor vale mais do que vencer uma discussão. Hoje, examine o seu coração. Não pergunte primeiro o que a cultura pode fazer por você. Pergunte o que Cristo deseja fazer em sua cultura. Onde houver idolatria, abandone. Onde houver algo que sirva ao reino, consagre ao Senhor. Seja na mesa, seja no trabalho, seja na música, seja na roda. Somente o Espírito Santo transforma a cultura para a glória de Cristo.
3: Amém. Graças a Deus. 7:10, 7:10. E se você está distante dele, gente, olha, não fique não. Porque vem coisas por aí que com Deus isso vai ser difícil. Agora, sem ele, será impossível você vencer. Ou eu vencer. Por isso que eu me apego com ele todos os dias, a todo momento. Eu não deixo ele, não largo mesmo, seguro nas mãos dele todos os dias, entendeu? Porque se soltar, eu vou cair. Não adianta você se prender nas mãos dos homens. Ah, mas é meu pastor, é meu bispo, é meu não sei o quê. Não adianta. Só Cristo salva. Só ele tem amor e transborda para chegar até nós. Então confie no Senhor. E entrega a ele os seus caminhos. e ele fará aquela obra maravilhosa. Não importa o estado de vida que você está levando. Não importa se você é usuário de um dependente químico. Não importa se você é um cara que trabalha, está na força errada aí, nas drogas, sei lá, como se trafica, se rouba, não importa. Deus olha para você com os mesmos olhos que ele olha para um presidente. Aliás, não vou nem falar de político, né, presidente, porque não, nem eu acho que, né, com os mesmos olhos que ele olha para o filho dele. Um filho que é obediente, um filho que realmente obedece. Ele olha assim, aquele é meu, mas está perdido. Ele vai voltar, e aí se você quiser, tu volta na mesma da hora. É só clamar a ele, só estender as suas mãos. Porque ele quer te salvar. Não é questão será? Não, ele quer te salvar. A maior vontade de Cristo é que nenhum de nós nos percamos, nos perdemos. É que todos nós sejamos salvos. É a vontade de Deus. Então não adianta, você pode estar desviado para onde for, desviado para o mundo do crime, ou às vezes está até bem, está dentro da política, mas está roubando também, né? Tem muito político ladrão, está lá roubando também. Tem político que é pior do que os traficantes, está lá dentro. Então você está lá, você está igual, pior do que eles. Sabe por quê? Porque muitas vezes você... Esse cara que está aí vendendo uma droga, ele não tem o conhecimento nem a oportunidade que você teve. E você tem, está fazendo mal. Olha, vê, vá para a Bíblia para você ver o que é que vai acontecer com você. Talvez o castigo vai ser 10 vezes pior do que aquele que não teve a oportunidade que você teve, que Deus te deu. Mas ele está de olho em você. E se você também se arrepender, ele vem te buscar. Pode ter certeza, que buscar para ele, né? Não estou dizendo para levar. Se você tiver essa oportunidade de vir logo, que buscar e te levar logo direto. Não, primeiro, você sabe, né? Qual é o pai que não correia o filho que recebe? É, primeiro tem a correção, para você aprender. 7 e 13, 10 de junho, 7 e 13, os destaques do programa desta segunda-feira.
4: Dessa segunda-feira, dia 3 de agosto.
3: Agosto de Deus, nós vamos chegando lá.
4: Vamos aos destaques, então, aqui no seu programa Alerta Cidade desta segunda-feira. Comerciante de Ubatã sofre acidente com um carro na curva na BR-330. Polícia Rodoviária Federal apreende 21 quilos de droga na BR-116 em Feira de Santana. Mulher é mordida ao reagir tentativa de estupro enquanto tomava banho em casa na Bahia. Homem é morto com um golpe de facão após discussão em Buarerema. Morre subtenente da PM, Gil Gleitz Coutrin. Morre em hospital idoso, que aguardou mais de 10 dias por regulação médica em Piauí. Motociclista perde controle, atinge bomba de posto de combustível em Gandu. 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
3: Opa, 7h14, ACM Neto em Sabatina, lembra do senhor Isaltino, que morreu em Jequié por falta de regulação. Hoje à tarde, viu? Lá na TV Aratu. A Semi Neto lembrou disso. Quantos, gente, já foram, hein? Por falta de regulação. Olha, gente, um abraço aqui para meu amigo Zé Carlos, dona Zenilda. Um abraço aqui para Ricardo, dona Neide, Tinho, Julian, Raniele, Birubiru. Um abraço também aqui para Binha, para Pio, para Ernesto, para Chico, Gabriel, Marcelo, Sandro. Um abraço para Jefferson, Leone e Miriam, todos lá no Lojão da Construção, Lojão do Construtor, viu? Um abraço aqui para meu amigo Zé Carlos, um abraço para Wilson, lá da Serra Verde. Meu amigo Cirilo, um abraço pra você também. Um abraço pra você também, senhor Carlos e dona Gil, lá do PagLeves, da rede PagLeves. 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Daqui a pouco a gente fala sobre isso. São 7h15. Eu trago os destaques do ipiaugente.com.br. 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Todos os dias tem notícia. Notícia para você, olha. Patrimônio declarado por Jacques Wagner cresce 631% e chega a 24,5 milhões de reais em 2026. Municípios são obrigados a garantir política pública para proteção animal, alerta o advogado especialista em direito público. A Semi Neto diz que vai implantar governadoria de segurança da Bahia. Açougueiro baiano é preso por esquartejar mulher em São Paulo. Polícia Federal adia pela terceira vez depoimento de ex-sócio de Daniel Vorcaro no caso do Baster. Olha a operação perjúrio. Advogados são investigados por fraudes processuais e lavagem de dinheiro. 7h16, o programa Alerta Cidade, voltando depois dos nossos anunciantes.
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2: Estamos de volta, 7h28, com as notícias atualizadas para vocês. Fim de semana agitado no Brasil, né? Muitas convenções, muita gente querendo chegar lá dentro, né? E lá dentro você sabe o que é que acontece, né? Nem me pergunte não, porque eu não sei de nada. A única coisa que eu sei é que nós estamos fazendo um papel de, sei lá, deixar quieto, é melhor, deixar quieto. Deixa quieto, Del Júnior. Fala nada não, Del Júnior, porque senão a gente vai... Eu vou lhe contar, viu? É dinheiro que tá rolando nessas campanhas, viu, velho? É dinheiro demais, o pessoal tá... Não tem assim a cerimônia de dizer, não, vamos guardar um pouquinho aqui, não. Falando em dinheiro, deixa eu trazer logo essa notícia aqui. Falando nisso, Del, cadê a moça que ficou de levar a gente lá pra o negócio lá de Lula? Cadê Beth?
3: Beth.
2: Beth enganou a gente, eu acho que ela nem lá foi também. Acho que nem lá ela foi. Olha, gente, e o senador Jacques Wagner, do PT da Bahia, que é candidato à reeleição, declarou à Justiça Eleitoral um patrimônio de 24,5 milhões nas eleições de 2026. O montante apresenta um crescimento de aproximadamente 631% em relação ao informado pelo parlamentar em 2018. Quando os bens declarados somavam 3,36 milhões de reais. Em 8 anos, a diferença entre as duas declarações patrimoniais chegou a 21,16 milhões. E tem o item maior valor apresentado pelo senador é um crédito de 13,8 milhões relacionado à venda de um terreno localizado lá em Camaçari, na região metropolitana de Salvador. A negociação envolve o Esporte Clube Bahia e a empresa Lagos Empreendimento. A relação de bens também inclui aplicações financeiras, um apartamento em Salvador, participação de um sítio no município de Andaraí, lá em A Terra, um sítio que tem lá, viu? É um sítio, eu preciso você ver. É lá, sabe onde é o sítio dele? O sítio dele é pequeno, deve dar aí umas 200, 300, 500 tarefas por aí. Lá chama tarefas, né? É na beira de um lago lá na... Tá? Tem muita água lá. É outro lugar que tem um pantanal semelhante do Mato Grosso. É muito bonito lá. Olha, eu andei muito lá. Pescava muito quando era menino lá naquela região, né? Uma coleção de veículos. A transferência do terreno, entretanto, foi suspensa por decisão do ministro André Mendonça, do Supremo Tribunal Federal, do STF. No contexto da operação Complice Zero, investigação conduzida pela Polícia Federal, a área seria destinada a um empreendimento relacionado a um grupo City, controlador da Sociedade Anônima de Futebol, a SAF, do Bahia. Durante uma fase da operação realizada em junho, agentes da Polícia Federal apreenderam moedas estrangeiras, dinheiro em espécie e relógios de alto valor em endereços ligados ao senador em Brasília, Salvador. Conforme as informações divulgadas, foram recolhido 66 mil dólares, 39,6 mil euros e 16,5 mil reais. A defesa de Jacques Wagner afirmou que a negociação do terreno teve início em 2024. Foi formalizada em 2025, antes da realização da operação policial. Os advogados sustentam que o acordo previa a permuta de um imóvel e um pagamento antecipado de 2 milhões. Ainda segundo a defesa, os valores envolvidos na negociação foram declarados à Receita Federal, com o devido recolhimento dos impostos incidentes sobre o ganho do capital. A investigação continua em andamento, sem conclusão definitiva sobre a eventual responsabilidade do senador. Olha, um senador com uma suspeita dessa em qualquer parte do mundo não participaria de uma eleição tão importante quanto a nossa. Porque, ainda que não esteja ainda, né, concluídos os inquéritos, mas é suspeição, gente. Suspeição. Se fosse lá no Japão, o cara que tem uma suspeição dessa já tinha se matado, porque ele sabia que era uma cana para não sair mais nunca da cadeia. E a gente, meu Deus do céu. Mas não fica só nisso. E nem fica só em Jacques Wagner, não. Fica, não. Tem muito mais. Se fosse só isso, aí era bom. São 7 horas e 35 minutos. A Polícia Federal adia pela terceira vez o depoimento do ex-sócio de Daniel Vorcaro no caso Banco Master. A Polícia Federal cancelou pela terceira vez o depoimento do empresário baiano Augusto Lima, ex-sócio de Daniel Vorcaro, do Banco Master, no inquérito que investiga supostas fraudes bilionárias na instituição financeira antes da sua liquidação. O interrogatório estava marcado para esta segunda-feira, 3. Mas foi suspenso após o pedido da defesa, que, assim como nas ocasiões anteriores, alegou que o investigado permaneceria em silêncio sem acesso integral aos atos da investigação. A informação é da CNN. Considerado uma peça-chave no inquérito, Augusto Lima deverá prestar esclarecimento sobre a relação do Banco Master com empresas, terrenos, cartuchos, suspeitas de participação em um esquema de lavagem de dinheiro, além de tratar da ligação da instituição com o Banco de Brasília, o BRB. A Polícia Federal também pretende questioná-lo sobre sua relação com o senador Jacques Wagner, do PT da Bahia, investigado por suspeita de ter recebido vantagens econômicas indevidas por meio do empresário. Segundo investigação, entre supostos benefícios estaria a negociação de um apartamento avaliado em cerca de 2,4 milhões de reais em Salvador. E a Polícia Federal afirma, ainda que Augusto Lima e Jacques Wagner estiveram 74 contatos telefônicos em cerca de um ano e meio. O senador, que nega qualquer irregularidade, foi intimado para depor na próxima sexta-feira, dia 7 de agosto, lá em Brasília, e deve prestar esclarecimento sobre a sua relação com o Banco Master. É, eu não sei se ele vai. Eu tenho minhas dúvidas aqui, né? Eu sou muito cético, não acredito muito que ele vá lá. Vai ter alguma coisa aí, algum motivo para que ele não compareça lá nesse depoimento. Eu acho que daqui até as eleições não acontece nada. Agora eu fico me perguntando, né? Mas não vou me perguntar nada mais. Ninguém vai me responder mesmo. Se eu perguntar, ninguém responde. Né? Não é verdade? Então ninguém vai. Para que eu vou perguntar? Pergunto nada. Agora eu só digo uma coisa. Eu não voto em quem tem suspeição de corrupção, seja lá que fosse até meu pai. Eu não votaria. Eu não votaria. Foi suspeito disso aqui, não vou votar. Se eu sei que é o cara suspeito, eu não vou votar. Não vou, não é problema meu, Del. Eu não voto, pronto. Você tá achando ruim por isso, é? Porque eu não vou votar, é?
3: Não,
2: tá achando ruim? Ah, fala em achar ruim, quem não tá gostando nada de Milei é o nosso presidente da República. Luiz Inácio Lula da Silva. Ele já chegou a declarar que não sabe nem quem é Milei. Mas Milei o mundo inteiro conhece. E Milei, Javier Milei, ele faz novos ataques a Lula. E chega a chamar Lula de ladrão e corrupto, Del Júnior. Pode, Del Júnior? Pode, Del?
3: Não, claro.
2: Não pode?
3: Não.
2: Pois é, mas ele chamou. O presidente da Argentina, Javier Milei, voltou a atacar o presidente Lula. E o chamou de ladrão e corrupto. As declarações foram feitas em entrevista a um jornal argentino, La Nación, no domingo, dia 2. Ontem. Fala sobre campanhas eleitorais, ele fala. Mas né, vamos tocar outro assunto aqui. Ó. O argentino afirmou que Lula não é inocente nas condenações na Operação Lava Jato. Abro aspas. Ele foi solto por causa de uma falha processual. Ele não é inocente. Fecho aspas. A condenação de Lula... As condenações, né? Não foi uma, foi várias, né? As condenações de Lula foram anuladas em 2021 pelo STF, Supremo Tribunal Federal, que entendeu que os processos não tramitavam na devida jurisdição, que o então juiz Sérgio Moro foi parcial ao conduzir os casos. Ao La Nación, Milei defendeu suas declarações feitas na convenção de Flávio Bolsonaro e rejeitou as críticas de Brasília. Abro aspas. É muito menos grave chamar um ladrão de ladrão do que o próprio ato de roubar, argumentou ao rebater a reação do governo brasileiro aos seus ataques. Ele ainda acusou, sem provas, Lula de interferir politicamente nos países da América Latina. Para o argentino, abro aspas. Se há alguém que interfere politicamente na região, é Lula. Contaminando por completo com as ideias imundas do socialismo. Fecho aspas. Também houve queixas de uma suposta assimetria no tratamento dado às ofensas feitas por líderes da esquerda. Ele falando, abro aspas, ele fica bravo porque eu disse algo verdadeiro para o Lula, mas eles omitem os insultos do Lula e dos ministros dele, do Petro, do Evo Morales, do Correia, do Pedro Sanches e da turma dele quando me insultam. Tudo bem, fecho aspas. A suposta articulação contaria com o apoio de governos estrangeiros e da oposição argentina, conforme a acusação sem provas. O grupo contava com a ajuda do mexicano de ala progressista dos Estados Unidos, da Espanha e do kirchnerista. Aquela coisa, Cristina, né? Você sabe quem é, né? Tá. Os ataques de Javier Milei a Lula começaram durante a convenção partidária no dia 25 de junho, lá em São Paulo. O evento lançou oficialmente a candidatura do senador Flávio Bolsonaro do PL do Rio de Janeiro. Na ocasião, o argentino também afirmou que confia no filho de Jair Bolsonaro, do PL, para deter o lixo socialista. A ofensa também se estendeu ao ministro do STF, Alexandre de Moraes, que proibiu uma visita do argentino ao ex-presidente brasileiro. Milei chamou o magistrado de, entre aspas, lixo careca. E ele disse, abro aspas, para Milei: sei que Lula cansou de receber dirigente do exterior quando estava preso, entre eles o nefasto ex-presidente da Argentina, Alberto Fernandes, afirmou Milei. O episódio detonou uma crise diplomática inédita entre os dois países. Após o episódio, o Itamaraty convocou o embaixador argentino no Brasil para prestar esclarecimento. Gente, isso ainda vai render muita coisa. Que Milei tá, ó, por aqui, tá zangado e diz que ninguém vai calar a boca dele. Ele não vai calar a boca, né? Claro, Milei tem um apoio, né? Não é só de, né? Não, ele tem muito apoio. É o Júnior?
3: É. 7:45. 7:45. Olha, gás de cozinha fica mais barato na Bahia. Ficou mais barato a partir de hoje, dessa segunda-feira. O preço do gás de cozinha terá uma nova redução na Bahia a partir de hoje, né? E de acordo com o Sindicato dos Revendedores de Gás do Estado da Bahia, o reajuste aplicado pela distribuidora deve refletir em um desconto de R$3 a R$4 no valor do botijão para o consumidor. Segundo a entidade, a redução do preço do GLP é de 7,1%. Apesar disso, o valor final poderá variar conforme a região do estado e a política de preços adotada por cada revendedor. Este é o segundo corte consecutivo no preço do gás de cozinha. Em julho, a Selen já havia anunciado uma redução de 6,9% do GLP vendido às distribuidoras, medida que também foi repassada ao consumidor. Com o novo reajuste, a expectativa do setor é de que o botijão fique mais barato em todo o estado, aliviando o orçamento das famílias baianas. Agora 19:46, 19:46. Olha, um comerciante de Ubatã sofreu um acidente na tarde de hoje, na curva do Bodeiro, na BR-330, a cerca de 3 quilômetros do município de Ubatã. O local tem sido palco de diversos acidentes nos últimos anos. O condutor seguia do sentido a BR-101 quando perdeu o controle da direção. O veículo saiu da pista, invadiu as margens da rodovia e rodou antes de parar. Com o impacto, o automóvel sofreu danos significativos, principalmente nas partes dianteira e traseira. Apesar do susto, o comerciante sofreu apenas escoriações. Ele foi socorrido e encaminhado ao Hospital César Monteiro Birajá, em Ubatã, por onde recebeu atendimento médico. A vítima estava consciente e as circunstâncias do acidente deverão ser apuradas. Zé Gomes.
2: Lamento. O programa Vacina Bahia leva imunização para comunidades de Ibirataia, com a aplicação de todas as vacinas do calendário nacional. A Prefeitura de Ibirataia, por meio da Secretaria Municipal de Saúde, promoveu durante essa semana mais uma edição do programa Vacina Bahia, levando todas as vacinas do calendário nacional de vacina para diferentes localidades do município. A iniciativa tem como objetivo facilitar o acesso da população aos imunizantes, fortalecer a prevenção a doenças e ampliar cobertura vacinal em todas as faixas etárias. A programação começa nesta segunda-feira, 3, no Distrito do Algodão. Segue na terça-feira, 4, na Vila Tesourinhas. E será encerrada na quarta-feira, na Praça Basílio Miguel de Souza, em Ibirataia. Durante a ação, equipes da Secretaria de Saúde estarão disponíveis para atualização da caderneta de vacinação, aplicando todas as vacinas previstas pelo Programa Nacional de Imunização, o PNI, conforme a faixa etária e a situação vacinal de cada cidadão. O secretário municipal de saúde de Ibirataia, Elmo Lopes, destacou a importância da iniciativa para garantir a proteção da população. Levar a vacinação para o mais perto das pessoas é uma estratégia fundamental para ampliar a cobertura vacinal e prevenir doenças. Convidamos toda a população a comparecer aos pontos de atendimento com a vacinação, com o cartão de vacinação, um documento de identificação, contribuindo para uma Ibirataia cada vez mais protegida e saudável, afirmou. Tu já tomou suas vacinas todas, Del Júnior?
3: Eu tô tomando.
2: Você já tomou umas 20 aí, né?
3: É, já tomei umas 3 e amanhã vou tomar mais uma.
2: Vai tomar mais, né?
3: Toma mesmo. Uma toma vacina mesmo, aí atrasada,
2: toma,
3: né?
2: Toma tudo aí, porque você precisa tomar a vacina, tomar quantas vacinas quiser, porque senão tu vai ficar doente. Tu vai ficar aí só tomando chuva, só e sereno. A melhor vacina, Del, é chuva, só e sereno e pé no chão. Tu sabia disso?
3: Antigamente era, mas hoje em dia, com tanta contaminação, pessoas, essa terra aí toda contaminada.
2: Não tem terra.
3: Antigamente era sadio.
2: Quem contamina a terra? Quem é que contamina a terra?
3: Quando eu jogava gude mesmo, era bom. Quando a chuva vinha, ficava aquela lama, a gente caía na lama e era muito sadio.
2: Então, quem contamina a terra é o povo. Contaminada, né?
3: É contaminada. Hoje a terra está contaminada. Antigamente a gente sentia o cheiro da terra quando a chuva batia, subia aquele cheirinho bom. Hoje a gente vê um mau cheiro na hora que sobe.
2: É só aqui. Lá na minha fazenda não tem isso, não. Olha. O BTG aponta empate técnico entre Lula e Flávio no primeiro turno. Ei, Deus, Júlio, essa pesquisa. Olha, Cleitinho chorou porque não deixaram ele ser candidato, viu? Pesquisa BTG Pactual Anexos, divulgada nesta segunda-feira, 3, mostra o presidente Luiz Inácio Lula da Silva, do PT, numericamente à frente na disputa pela presidência. Mas a situação de empate técnico com Flávio Bolsonaro no primeiro turno, Lula aparece com 41 das intenções de votos contra 37 do senador. O resultado representa uma redução de diferenças entre os dois, que era de 9 pontos na pesquisa anterior, após Flávio crescer 4 pontos, Lula recuar. A reportagem é do Metrópolis. Olha, eu acho assim, viu, Del? Não que eu tenha interesse que ninguém ganhe, porque minha vida vai continuar a mesma. Vão continuar me cobrando imposto, vão continuar me obrigando a pagar aquilo que eu não devo, IPTU, tudo. Esse ano já paguei mais de R$1.000 de imposto de carro, de moto. Você está entendendo? Então, nenhum deles vai tirar isso de mim. Então, por isso, não tinha motivo para ficar alegre nem com Lula, nem com Flávio Bolsonaro. Por quê? Porque nenhum dos dois vai trazer benefício nenhum, nem para mim, nem para ninguém. Vai trazer para o bloco deles. Claro, vai ter muita gente ganhando 200, 300 mil reais, ganhando cargos e tal, mas eu não ganho nada deles. Então, não tenho motivo nenhum de andar sorrindo pelas cantas da parede, brigando com o A ou com o B. Esse aqui, esse programa aqui, é do PT, é do do TP, é do... Como é o nome do partido de França? Do Bolsonaro, é Bolsonaro, não, é PL, né? PL, é do PC, do B, tudo. Agora, eu tinha os meus candidatos preferidos, né? Claro que eu tenho, porque eu confio. Mas o programa aqui é de vocês. Aqui eu não tenho nada a ver com isso, não. Aqui a gente brinca e tudo, né? Eu não posso aceitar xingamento, nem ofensa a ninguém. Pra ofender, se eu for ofender, eu mesmo ofendo. Tô errado, Del?
3: Não, tá certo.
2: Tô certo, Del?
3: Tá.
2: Se for pra ofender, a gente mesmo ofende, né? Se eu vou pra xingar Lula, você não sabe xingar. Se for pra xingar Flávio, você não sabe xingar. Então não, então pronto, então deixa quieto, não xingue não. Agora, se você quiser elogiar, pode ligar pra cá, pra elogiar Flávio, Lula, quem você quiser. Não tem problema nenhum, né? O telefone não fica liberado não, mas você pode mandar mensagem pelo WhatsApp. Deus não libera o telefone não, eu disse que não. Olha, gente, mandar um abraço aqui pra Luquinha, viu?
3: Luquinha,
2: tem... Ô, gente. Luciana e o esposo dela, lá no Caminho 2, no ACM. Diz que não perde o programa. É. Tem Edu também, a família de Edu toda. É, a família de Edu toda tá lá ouvindo a gente. Ô, Del, tem o que aí pra você falar? Agora não vem com tragédia, não. O pessoal quer não, saber coisa boa.
3: Não, isso aqui não é uma tragédia, mas é uma tragédia pra família, que já foi anunciado, né? Já foi pedido. Um rapaz ficou 10 dias em UTI e acabou falecendo. Ele morreu no hospital,
2: não,
3: o idoso
2: que abordou. Não foi só ele, inclusive.
3: Esse é outro caso, né? Outros já morreram. E esse é mais um da lista, né?
2: Essa e lista
3: faleceu ali, ontem.
2: Lista do PT. Vai.
3: Olha, faleceu na noite de ontem no Hospital Geral Plado Valadares, em Jequié, o comerciante piauense Isaltino Francisco Alves, de 78 anos. Ele estava internado na unidade após ser transferido do Hospital Geral de Ipiaú, onde permaneceu por mais de 10 dias aguardando regulação médica para uma unidade hospitalar com suporte de UTI. A informação foi confirmada pela família à nossa reportagem. O caso de Isaltino foi tema de uma matéria publicada pelo Giro na última terça-feira. Na ocasião, familiares relataram a preocupação com a demora na transferência do idoso, que havia sofrido um infarto e necessitava de atendimento especializado. Na noite de quarta-feira do dia 29, a família foi informada de que havia sido disponibilizada uma vaga no Hospital Geral Plado Valadares. A transferência ocorreu na madrugada de quinta-feira do dia 30. Já na unidade hospitalar de Jequié, Isaltino passou por exames que, segundo informações da família, constataram a gravidade do seu quadro de saúde. Com vários órgãos comprometidos, ele permaneceu internado até falecer na noite de ontem. Isaltino Francisco Alves era proprietário da tradicional mercearia Alves, localizado na Rua da Pedreira, no alto da subestação aqui em Piauí. Há década, à frente do estabelecimento, tornou-se bastante conhecido na comunidade, conquistando respeito e amizade de clientes e moradores da localidade. O corpo será velado na residência da família, no alto da subestação, e o sepultamento às 15 horas dessa segunda-feira, no cemitério velho.
2: Olha, isso aconteceu também com aquele cidadão que tem um restaurante lá no Centro Comercial José
3: Gilson
2: Mota Fernandes.
3: Ficou
2: também não sei quanto tempo aí, foi pra lá, foi com erro, voltou, depois acho que tornou ir e terminou morrendo lá. Tem muita gente morrendo na fila da morte. Isso não é fila de regulação, isso é fila da morte. Isso é preocupante. Ainda essa semana houve a denúncia aqui no programa dessa cidade, que uma senhora foi marcar ali ela mesmo falou, foi eu não, foi ela. Ela tá ali, ela tá lá no ACM, nas Casas Novas. Levou um filho dela, que tem um transtorno, né, de mental, né? E ele surta. Ele tinha que ir fazer uns exames de que é. Sabe o que aconteceu? O atendente lá que regula essas viagens lá, que faz, diz que ela não podia ir com ele, não. Que ele tem que ir só. Mas como é que eu vou mandar ele só? Não, ele tem que ir só. E não permitiu mesmo que fosse. Foi preciso, foi necessário para que ele não perdesse a consulta, que era essencial. O vereador Robson Moreira chamar o seu assistente, o seu assessor, o Ali, né, colocar dentro do carro, não sei se foi no carro de Robson, mesmo foi no carro da Câmara, e levar ele e a mãe. A preocupação da mãe era se esse rapaz surtasse dentro desse veículo que estava indo para Ibirataia, será que o cidadão ou a cidadã lá da regulação iria assumir a responsabilidade disso? É preocupante isso. Eu vou até ligar para a dona Keila aí, porque tem que tratar dessas coisas, entendeu? Não pode ser assim. Afinal de contas, são pessoas humildes, mas são pagadores de impostos. E não está fazendo isso, não é favor, não. Não é favor, a prefeitura não está fazendo favor, o SUS não está fazendo favor a ninguém. Todos nós pagamos SUS. Entendeu, gente? Para esse negócio de estar bajulando, vocês são demais. Olha o ex-prefeito, deixa eu ver aqui, o que é isso aqui? Pera aí, Del. Calma, Del. Ah, entendi agora. É, o candidato ao governo da Bahia, ACM Neto, do União Brasil, defendeu nesta segunda-feira 3 mais um investimento nas polícias civil e militar e penal para avançar na área da segurança pública no estado. Em entrevista à TV Aratu, ele classificou o tema como um dos mais importantes da campanha eleitoral deste ano. Infelizmente, abro aspas, infelizmente a Bahia tem hoje 5 das 10 cidades mais violentas do Brasil. Morreram no ano passado quase 6 mil pessoas. E não há caminho para mudar esse horizonte, resolver o problema da segurança que não seja através dos policiais, declarou ACM Neto. O ex-prefeito disse que é necessário melhorar a remuneração salarial de todos os policiais baianos, bem como fazer a revisão dos planos de cargos e salários da categoria. Abro aspas. Precisamos apresentar um plano onde os policiais tenham linhas de crédito para comprar a sua moradia, a sua habitação e dar apoio psicossocial à categoria, frisou ACM. O candidato pregou ainda a aquisição de mais armamento e viaturas semi-blindadas ou blindadas. Abro aspas. Muitas vezes o policial está despreparado para enfrentar o problema. ACM Neto apresentou uma proposta à implantação da Governadoria de Segurança. O governador vai ser o grande coordenador da segurança das polícias, com suporte tecnológico e reuniões semanais para estabelecer metas e cobrar resultados. Gostei da posição, gostei da fala do candidato hoje, né? Gostei mesmo, ele tem boas propostas. Agora espero que ele não pula do cavalo igual na outra eleição, né? Porque hoje eu fiquei triste que ele falou com o adversário dele aqui na Bahia, Jerônimo. Tu acha que é Jerônimo, o adversário dele aqui na Bahia?
3: Jerônimo? Sim. O adversário de quem? De ACM Neto? ACM Neto. Qual é? Tem outro
2: candidato?
3: O
2: adversário dele tem, o PT. O PT todo é adversário dele. Tem que entender que é o PT todo. Ele tem que trabalhar. Se ele quer ganhar a eleição aqui, ele tem que trabalhar. Ô, Del, vem cá, Del. Quando você quer derrubar um galho, você começa a cortar a árvore por aonde?
3: Um galho?
2: Sim, quando você quer cortar uma árvore, você tem um galho lá em cima que você quer derrubar o galho.
3: A gente tem que subir na árvore.
2: Não, subir não. Na árvore, que, rapaz? Você tem que cortar a árvore na raiz, pelo
3: tronco. Mas aí tá prejudicando o tronco que não tem nada a ver.
2: Não tem problema, as árvores ruins, o Jesus disse que a árvore ruim tem que ser cortada e jogada no fogo pra queimar. Foi assim que ele disse, entendeu? Isso não é literal, claro que não é literal. Isso aí é uma simbologia, isso aqui é uma metáfora. Entendeu? Ele está falando, né? Mas se ele... Quem é mais forte aqui na Bahia?
3: Aqui na Bahia?
2: Sim.
3: Mais forte?
2: Sim.
3: Bom, votando o governo federal?
2: É claro.
3: É Lula.
2: É Lula, então, pronto. Ele tem que tratar de derrubar Lula aqui na Bahia. Pronto, derrubar Lula, todo mundo cai. É igual aquele jogo de dominó, aquele negócio, aquela, você viu, bate numa pedra, cai todo mundo.
3: Entendi, né?
2: Ah, pá. Fica aí pensando que é assim, só. Ai, ai. É. Ó, são 8h03, vamos aos nossos comerciais, a gente volta. 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
3: Ok. Vamos então, um breve intervalo.
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3: 8:16, de volta com Alerta Cidade. Está na hora de soltar aí, né, Del? Os nossos ouvintes aí que estão aí esperando.
4: Com certeza, né? Tem muita gente por aqui, viu? Aqui, ó. Vamos ver aqui, aqui.
5: Boa noite, Zé Gomes. Boa noite para você, pro Dé, pro teu Júnior, para todos os ouvintes aí da IPUF, da rádio de vocês. Zé Gomes, eu mando um. Meu alô hoje vai para Antônia, Ana Maria, Joana, Leia, Fátima, Júnior, Silvio, seu Ivaldo, e para todos os ouvintes, para todos que estão ouvindo a FM. Eu sou aqui, tô falando aqui de Goiânia, tá?
3: Boa noite, tchau. Vê se acha o nome. Obrigado, você de Goiânia. Olha, e aqui, meu amigo Catatau.
6: Boa noite, Zé Gomes. Boa noite, Del. Passou o final de semana, passaram bem.
3: Tudo bem, Catatau.
6: Tá falando que é Catatau, mandando um alô pra Gazinha, pra Arlete, pra Carminha, pra Dona Dava, do Caminho 19. Pra todos os ouvintes que estão ouvindo o seu programa, Zé, tô na escuta, Zé. Mas, Del, boa sorte, fique com Deus.
3: Amém.
6: Feliz noite. Amém. Valeu, tô aqui na escuta.
3: Um abraço, mano. Um abraço também
7: para você. Boa noite, Zé Gomes. Boa noite, Del Júnior. Boa noite para todos os ouvintes do programa Alerta Cidade. Gostaria de mandar um alô para ele, o Pereira da Pintura, Jarley Oliveira, para Bavi, para Nado, para Del, para João de Jesus, para Comadre Luciene, para Compadre Irã, para Comadre Elisângela, esposa de Compadre Jumar, para Mara, para Juruna, na Rua da Muriçoca, para Rita e Judete, na Fazenda São José, para o nosso gerente, Matheus Nery e sua esposa, para Baixinho, Dona Marilene, sua esposa, para Cambotinha de Ouro, para Sival, para Mil, para Marlon, para Cássio, para todos e todas as moradoras da Fazenda São José e Fazenda Canaã. Em Ponto de Pim, para o nosso amigo Rodrigão e sua esposa, na Fazenda Flor do Brasil, para seu Augusto, para Deca, para Adriano, em Barra do Rocha, para seu Carlos, o pai de Cambotinha de Ouro. Quem está falando aqui é Marcos Moura de Ibirataia. Boa noite, Del Júnior. Boa noite, Zé Gomes.
3: Boa noite, Marcão. Arlete, direto.
8: Boa noite, Zé Gomes. Boa noite, Té. Eu gostaria de mandar um alô somente para sua esposa, Zé Gomes. Para o vereador Picolé, Fabiano, Jossi Noela, Catatal, Cristina, Gaza, São Antônio do Caminho 17. Um alô para Zé do Caminho 17. Um alô para Lucia do Caminho 23. Um alô para Renilda do Caminho 25. Um alô para Gaza da Oficina. Um alô para Beto do Caminho 16, com as suas aderidas. Um alô para Cormira das Casas Novas. Um alô para Rita das Casas Novas. Um alô para Sador, Sorriso e Zé Grosso. E um bom trabalho. Que Deus te leve e Deus te traga. Eu tô na escuta.
3: Ok. Um abraço. Del Júnior, mais um.
9: Ô, Falcão, boa noite. Quem tá...
3: A culpa é sua.
9: Ô, Del, ô, Falcão, boa noite. Quem tá falando aqui é Matheus.
10: É o Del, o Falcão, não sei quem.
3: Que hora,
10: ele mora agora. Dizendo,
3: deixa eu falar.
10: 7:08. Não, é porque ele botou o nome de Falcão, deve ser que. Deve ter gravado e jogou agora, né?
3: É,
10: mas tem mais aqui.
3: Um abraço pra Correia aqui, pra meu amigo Djalma Brandão. Um abraço pro meu amigo Babão, Márcio Oliveira Denilto, da Coelba. Eita, Jane, amiga Jane, um abraço pra você. Um abraço também pra Otávia, Joana, todos vocês aí, que Deus abençoe. Vamos lá, Del.
11: Oi, Falcão, aqui quem fala lá.
10: Ah, hoje é, de novo. Hoje... Ah, tá mandando, o pessoal tá mandando nesses horários, 8 horas e tanto, já mandaram esse áudio aqui. É. Misael tá aqui. Porque esse Misael tá certo aqui, viu?
12: Vem que tu tá caindo na real aí. E quando eu tô ligando pra tu, mandando áudio pra tu, sobre esse diabo dessa regulação aí, isso aí não existe. Tu tá vendo o que foi que aconteceu? Um idoso aí, 10 dias. Agora imagine o cara esperar. Imagine o cara esperar 3 meses, 1 ano. Pra poder fazer um exame. Me responde aí agora. Me responde.
3: Mas esse cara tá comendo mim, o que que eu tenho a ver com isso?
12: É, anunciar teu negócio. Agora me responde aí agora. Tu tá vendo aí o que é o diabo da regulação? A corda só quebra pro lado dos mais fracos.
3: Só ele que sabe.
12: A corda só quebra pro lado mais fraco.
3: Tá zangado comigo com a regulação, mano, que tô dizendo.
12: Pode ligar pro médico. Não, eu tenho que. Agenda pra mim aí, beleza, tranquilo. Agora, quem depende da saúde pública, ele só padece, mano. Ele só padece. Ele só padece. E tu pode ligar pro médico aí. Falar assim, não, tá hora eu tô lá. Tá hora eu tô lá. Pronto. Entendeu?
3: Agora eu não entendi nada, deixa ele pra lá, deixa ele pra lá, ele tá falando.
12: É isso que acontece. Ele
3: sabe. Deixa ele
12: aí o coroa aí morreu aí, ó.
3: Ô, meu filho,
12: por causa de quê? A regulação.
3: Ele já viu. Cortei ele aí, Del. Ele
10: acabou.
3: Tá falando.
12: O que
3: tá
12: que acontece?
3: Corta aí, Del. Tira ele. Ele. Todo dia ele fala a mesma coisa. Como se eu tivesse. Como se a regulação fosse eu fosse culpado. Ele é incisivo comigo. Deixa eu falar do que eu quiser, meu filho.
10: Bom.
3: Agora, você fala do que você quiser. Se você é vítima da regulação, vai lá. Eu falo porque eu acho. Eu tenho a obrigação de falar. Eu falo. Agora, se você tem que falar, fala do governador.
10: Bem, bom, é, vai
3: regulação,
10: falar
3: regulação, responsável da regulação,

0: agora. Foi?
1: Chegou agora.
0: Entendeu? Cheguei agora.
1: Lula já chegou em São Paulo a tempo.
0: E você sabe que a CM Neto não tá tendo mais argumento, né? Nem ele nem o vice. A CM Neto não tá tendo mais argumento nenhum. E nem Flávio Bolsonaro. Flávio Bolsonaro foi pra Rio de Janeiro, chegou lá, foi vaiado, tomou o nome de ladrão.
1: Vixe.
0: Num evento.
1: Também?
0: E Lula não cai assim fácil não, viu, meu bem? Lula não cai assim fácil não. Pra dar uma Lula tem que ter, cara, tem que ter perfil, porque Lula é um cara respeitado. Pra ele, Zé, que tu não é governador e tu não é responsável pelo hospital pra tu resolver o problema da regulação, não. Manda ele no hospital lá e reclamar.
1: Tá vendo? Ainda bem que eu tenho um advogado aqui, não é eu não, né, Nete? É, Bete, né? Bete, tá vendo, Bete? Ele acha que sou eu com o povo. Parece que ele botou na cabeça dele, Bete. Que sou eu o problema da regulação. Não sou eu, não tenho nada a ver com isso. Se o dia ele vier aqui todo. Já viu, Bete, como ele faz comigo? Tá lindo, agora a Beto chegou hoje, velho. Gostou tanto da festa. É. Lula pagou lá, no melhor hotel, esse dia todinho, de ontem pra hoje, a diária dela, pra ficar lá curtindo. Foi pra praia. Foi pra praia, deve ter ido pra praia lá, vai. Qual é a praia que você gostava lá, Del?
2: Na praia? Rapaz, é uma praia boa. É bem distante, que eu não gosto daquele de dentro da cidade, não. Lá em Arembepe. É a praia do Flamengo que tem ali.
1: Mas do Flamengo não é Arembepe, não.
2: É, perto
1: do Flamengo, tem... não. Mas do Flamengo ali depois
2: não, de... Não, tem Arembepe, tem ali... Ah, não. Tem o... Como é que se chama?
1: Ó, deixa eu te falar, porque ali é a Praia do Flamengo. Acima, entrando pra ali, aquilo é terreno, é de um patrão meu. Você entrava ali, no Planeta dos Macacos. São Miguel, Planeta dos Macacos?
2: Sim,
1: lá em São Cristóvão, onde mataram um cara lá, semana lá. Entrava no Planeta dos Macacos, ia sair lá na Praia do Flamengo, lá em Salamares. A gente entrava por ali tudo, a gente ali eu conheço.
2: É, agora é em Piatã, uma agora, praia boa.
1: Melhor, onde eu gostava mesmo era Buraquinho.
2: Placa
1: Buraquinho é bom demais. Buraquinho é bom demais. Mas quando eu gostava mesmo, era... Da Boa Viagem, que não gasta muita gasolina pra ir, não gastava muito. Da Ribeira, né? Aí era legal. Porque eu só gostava mesmo de chegar e ficar de fora tomando água de coco, mas no peixe.
2: É, né?
1: Peixe. Você gostava daqueles peixes assados lá na Ilha da Praia?
2: É bom.
1: Gostoso.
2: Muito,
1: né?
2: Bom, viu?
1: Gostoso. É. Eita. Olha, gente, um açougueiro baiano de 29 anos foi preso por esquartejar uma mulher na cidade de São José do Rio Preto, lá em São Paulo, no último sábado. Identificado como Maciel Dias dos Santos, que eu acho que não era do Santos, não. Tinha nada a ver de Santos, podia ser do capeta. O suspeito teria abandonado parte do corpo da vítima em lixeira, de uma marmitaria. Maciel é natural de Santa Rita de Cássia, aqui no oeste da Bahia. O crime ocorreu no último dia 25 de julho, depois que o suspeito conheceu a vítima em uma praça e convidou para que ela fosse até a sua residência. Teria sido no local que Maciel efetuou o crime. O açougueiro foi visto por câmara de segurança com sacos, com os restos mortais. Em seguida, peritos da Polícia Civil encontraram marca de sangue no imóvel pertencente ao suspeito. Segundo a Lojuca, a vítima ainda não foi identificada. Maciel deve responder por crime de homicídio e ocultação de cadáver. É muita natureza, Del Júnior.
2: É.
1: Isso, Del.
2: 8 horas e 28 minutos, 8h28. Olha, contas do WhatsApp são bloqueadas para análise. Usuários reclamam de erro. Olha, os perfis bloqueados exibem mensagem informando que estão em análise para verificar se segue os termos de serviço da plataforma. Segundo o aviso, o resultado da análise será informado em até 24 horas. Nas redes sociais, usuários afetados dizem que não fizeram nada que viole as políticas da plataforma. Ao G1, a Meta disse que trabalha para estar à frente daqueles que tentam fazer uso indevido de serviço. O que bane contas para ajudar a proteger os demais usuários. Eventualmente, podemos cometer equívoco. E quando isso acontece,

0: buscamos resolver a situação o mais rápido possível para que as pessoas possam voltar a se comunicar. Completa aí a nota. Os bloqueios não acontecem apenas no Brasil. Na rede social X, usuários que falam outros idiomas, como espanhol, também estão reclamando de problema. Embora os relatos dos bloqueios em massa tenham ganhado forças nesta segunda-feira do dia 3. Usuários afirmam que problemas já vêm sendo registrados há vários dias, atingindo contas de diferentes países. Nas redes sociais, diversos perfis relatam que foram banidos ou tiveram acesso suspenso sem qualquer explicação, mesmo sem terem cometido, segundo eles, violação ao termo do uso da plataforma. Entre os casos que está a conta oficial do Giripiaú, utilizada há mais de uma década para divulgação de notícias, o número foi devidamente banido pelo WhatsApp no último dia 20 de julho, após sucessivas tentativas de recursos. A empresa não apresentou detalhes sobre qual regra teria sido violada, limitando-se a informar que a decisão havia sido mantida. Diante da ausência de uma justificativa específica de prejuízos causados à atividade jornalística, o caso foi levado à justiça. A ação busca reativação da conta, esclarecimento sobre os motivos do banimento. O episódio, registrado com o Giro e Piauí, antecede a atual onda de bloqueios e reforça o questionamento de usuários que afirmam terem sido penalizados indevidamente pela plataforma, Zé Gomes.
1: E o Ministério Público do Estado da Bahia, por meio do Grupo de Atuação Especial de Combate às Organizações Criminosas e Investigações Criminais, GAECO, deflagrou neste sábado, primeiro, a Operação Perjúrio, com cumprimento de 6 mandados de busca e apreensão na cidade de Feira de Santana e Salvador. As diligências foram realizadas em endereços residenciais e comerciais, vinculadas a 4 advogados investigados. A investigação conduzida pelo Ministério Público da Bahia apura a atuação de um grupo suspeito de utilizar documentos falsificados para instruir ações judiciais em larga escala, especialmente em demandas contra instituições financeiras. Segundo os elementos reunidos durante a apuração, foram identificados comprovantes de residências falsos, indícios de crime de estelionato, associação criminosa, lavagem de dinheiro. Foram identificados movimentações financeiras consideradas atípicas, que alcançam aproximadamente 723 milhões de reais entre os anos 19 a 25. As investigações apontam que o esquema teria operado por meio de uma estrutura articulada envolvendo profissionais da advocacia, empresa dos ramos de consultoria empresarial, cobrança e recuperação de crédito e manutenção de equipamentos eletrônicos. Conforme apurado, documentos com informações repetidas, dados com adulteração, teriam sido apresentados em centenas de processos distribuídos em diversas comarcas baianas. Há ainda indícios de utilização coordenada de boletos bancários emitidos por terceiros, posteriormente empregados como comprovantes de residências em ações judiciais. Também foram encontrados indícios de utilização de procurações e outros documentos cuja autenticidade é objeto de apuração. Tá vendo, Del? Ah, tá brincando. Deixa eu ver quem tá aqui, Del. Pera aí. Rapidinho, viu? Ah, sim, Sivaldo, lá de Itaúna. Quer falar?
2: Meu amigo, boa noite. Gomes, tá falando que é Sivaldo de Itaúna. Manda um alô pra mim aí. Eu tô aqui na escutando o programa. E valeu, boa noite. Ótima noite pra você, valeu.
1: Valeu, Sivaldo. É, rapaz. Nosso amigo é Aloysio, né? O nome dele que sumiu, né?
0: É.
1: Foi. É. Mas ele vai vir. Vai aparecer aí. Qual que é isso? Vamos ver. Vamos lá. Bota mais um aí, Del, pra gente.
0: Pronto, aqui, ó. Mais um.
3: Boa noite, seu Zé Gomes. Seu Zé Gomes, aqui é a Juliana Nalda Carolina. Oi, boa noite, Del. Tá
0: boa noite.
3: Tendo ligado no seu programa. Que Deus lhe dê. Deus nos dê, né, seu Zé? Uma ótima segunda-feira. Um
1: Amém.
3: Bom trabalho na presença do Senhor Jesus.
1: Amém.
3: Mas falou pra minha esposa aqui, Nalda Carolina, minha filha Ana Vitória, minha filha Safira. Que Deus continue guardando nós e protegendo. Mande um alô para Fernanda na Horta.
1: Ô, Fernanda,
3: mande um alô para a Bia na Invasão. Mande um alô para a Camilinha. A Dona Rosa, seu Zé, né? Que nunca mais Dona Rosa participou.
1: É, tá lá.
3: Da rádio
1: sei.
3: Depois que Dona Rosa mudou lá para baixo, né, seu
1: tá,
3: Zé?
1: Tá, é minha vizinha.
3: Não tá sentindo falta dela, não?
1: É a minha
3: vizinha.
1: Um abraço,
3: seu Zé. Que Deus nos dê, né? Uma ótima segunda-feira. Um fim de segunda-feira já, né?
1: É.
3: Fica com Deus, seu Zé.
1: Ela tá morando agora em Casa Nova, né? Lá perto da creche. É, bairro de rico, lá no ACM, viu? Eu moro no bairro de pobre, né? Ela mora no bairro de rico lá. É, Dona Rosa. É, ela mesmo.
0: Viu, né? Ó, é. Mari de Taboquinha.
4: É, calma. Boa noite, seu Zé.
1: Boa noite, Carminha.
4: Deus. Tô mandando aniversário pra meu genro, Reginaldo.
5: Aqui é Carminha.
4: Aqui é Carminha e todos... Ah, e todos que tá fazendo um ano hoje.
1: Eita, parabéns, Carlinha, parabéns quem tá fazendo lá no...
0: Mari lá de Taboquinha, viu?
1: Tá Mari, Maxwell.
6: Boa noite, Del, boa noite, seu Zé, como é que vocês estão?
0: Bem.
1: Tudo bem.
6: Espero que estejam bem, como passaram o final de semana.
1: Ótimo, também.
6: Por cá estamos bem, graças a Deus. Passando aqui para desejar uma boa noite para todos os ouvintes. Uma semana cheia de paz, né?
1: Amém.
6: E Deus no controle de tudo em nossa vida. Deixar aqui um alô especial aqui para meu esposo, Maxwell, que está aqui do meu ladinho.
1: Eita, coisa boa, hein?
6: Um alô para meu amigo Ferrugem, lá em Itacaré. Um alô também para Carlinho Rico, o homem das panelas, e sua esposa Morena. Um alô para todos na zona rural de Ubatã. É Coringa, é Balbina, enfim, todos que estejam assim ouvindo essa programação de todos os dias, uma ótima noite, Deus nos abençoe. Aqui é Mari de Taboquinhas, Itacaré.
1: Eita, coisa boa. Um abraço para a senhora, para a Maxwell também, para todos aí, viu, gente? Eita, Dona Lourdes de Irataia, Deus.
7: Boa noite, seu José.
1: Lourdes do Fuxico, viu?
7: Deus dê uma boa noite a vocês, um ótimo trabalho. Tô mandando a mensagem agora um pouquinho já tarde, porque eu fui na igreja e cheguei agora.
1: Amém, graças a Deus.
7: Mas tô ouvindo o nosso programa agora, viu?
1: Amém.
7: Fica com Deus e um abraço pra vocês.
1: Amém, Dona Lourdes. Agora a gente vai pra notícia, né, Deus?
0: 7h30, 8h36.
1: É.
0: Olha a notícia.
1: Hein?
0: A notícia aqui é o seguinte: uma mulher é mordida ao reagir à tentativa de estupro enquanto tomava banho em casa aqui na Bahia.
1: Por isso que a mulher tem que ter o spray de pimenta. É. Picar na cara deles.
0: É, porque já foi liberado, né? Esse produto aí para as mulheres se defenderem.
1: É.
0: Olha, uma mulher ficou ferida após reagir a uma tentativa de estupro enquanto tomava banho na noite de sábado, dentro da própria casa, na Fazenda Cajazeiras 1. No distrito de Juazeirinho, na zona rural de Conceição do Coité. Segundo a Brigada Águia Resgate, o suspeito é amigo do marido da vítima.
1: Ixi.
0: E fugiu após o crime. De acordo com relatos do companheiro da mulher, o suspeito chegou à residência chamando por ele. Ainda conforme o marido da vítima, o homem sabia que ele não estava em casa e invadiu o imóvel após não receber a resposta dos chamados. Em seguida, começou a tirar a roupa e avançou em direção à mulher. Ela reagiu, entrou em luta corporal com o suspeito e conseguiu impedir o abuso. Segundo a Brigada Águia Resgate, a equipe foi acionada e encontrou a mulher com lesões pelo corpo e na cabeça, provocado pelas mordidas durante a luta com o agressor. Vizinhos ouviram os gritos de socorro e correram até a residência. Com a aproximação das pessoas, o suspeito fugiu antes da chegada da polícia militar. A mulher foi socorrida e levada para o Hospital Português de Conceição do Coité, onde recebeu atendimento médico. O caso é investigado pela Polícia Civil, que busca identificar e localizar o suspeito.
1: Deixa só o marido dela encontrar com ele, que ele vai ter que prestar conta. Aí, né? Se ele for... Eita, Deus, eu não queria nem estar perto, hein?
0: Antes era amigo, agora vai ser inimigo.
1: E amigo, cuidado com amigos, cuidado. Olha, o deputado federal e presidente do Solidariedade, Paulinho da Força, reagiu à fala do presidente Lula, que acusou... A Lula também tá demais. Lula tá dizendo... Ô, Bete, você teve lá, devia ter dado conselho pro velho, Bete. Pra ele calar a boca mais, tá falando muita besteira, Bete. Desculpa, mas eu sou obrigado a falar. Mas tudo bem. Deixa ele, fica por conta dele. Ó. O deputado federal, presidente de Solidariedade, Paulinho da Força, reagiu à fala do presidente Lula, que acusou de ter apoiado a reforma tributária aprovada no governo Temer, e disse à coluna que o presidente deve estar gagá. Paulinho da Força falando, viu? Para não dizer que sou eu. Acho que ele está ficando gagá. Depois de velho, ou depois de velho, passou a ser mentiroso, disse Paulinho da Força. Ou ele tá ficando gagá, ou ele depois de velho tá ficando mentiroso. Bom, mentiroso, ele nunca gostou de mentira. Ele ensina como é que mente, mas ele nunca gostou de mentira. Ele já deu aula, já vi dando aula de mentira. Olha, durante a convenção do PT em São Paulo, Lula saiu em defesa dos direitos trabalhistas e disse que os sindicatos enfraqueceram nos últimos anos. Disse o Temer teve coragem de enfraquecer ainda mais com o apoio de Paulinho da Força Sindical, que vai pedir voto para vocês agora. Então vocês tomem cuidado, disse o presidente. O presidente de Solidariedade, Paulinho da Força, foi procurado pelo PT para lançar a candidatura própria ao governo de São Paulo, embaralhar a disputa. A avaliação é que um novo nome facilitaria a Fernando Haddad, do PT, levar a disputa contra Tarcísio de Freitas, do Republicano, ao segundo turno. A coluna painel do jornal Folha de São Paulo, deputado federal, descartou a possibilidade e disse que apoiará a reeleição do governador questionado se sairá ao Senado, como chegou a anunciar no início do ano. Paulinho da Força também disse que o martelo já foi batido. Tá vendo?
0: Vamos agora ao último bloco, intervalo comercial, e já já nós voltamos com mais notícias aqui no seu Alerta Cidade. Segura aí, antes vamos falar de notícias, vamos chegar à saúde urgente.
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8: Percepções. As mulheres são bastante desinformadas sobre o risco de doenças cardiovasculares. Apenas 8% delas acreditam que esta é sua principal ameaça, já que, na verdade, as mulheres morrem duas vezes mais de problemas do coração do que de câncer.
9: Nos preocupamos com você e sua saúde.
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2: Oito e cinquenta, de volta com o Alerta Cidade. Del Júnior, tem alguma notícia boa aí?
3: Não, notícia boa não.
2: Que então traga polícia... ruim mesmo, é. Vai.
3: Olha, a Polícia Rodoviária Federal apreendeu 21 quilos da droga na BR-116 em Feira de Santana. Na tarde desta segunda-feira, do dia 3, a Polícia Rodoviária Federal apreendeu 21 quilos da droga durante a fiscalização num posto da BR-116 em Feira de Santana. A operação fazia parte das ações do Agosto Lilás, Campanha Nacional de Enfrentamento à Violência contra a Mulher. E durante a abordagem a um veículo que seguia para Salvador, os policiais perceberam um forte odor de maconha. Após uma inspecção mais detalhada, foram encontrados indícios de compartilhamento de oculto no porta-mala. Com o auxílio de um serrilheiro, a equipe abriu um fundo falso, localizou 16 quilos da maconha e 5 quilos do skunk. O motorista informou que saiu de Montes Claros, Minas Gerais, e entregaria o veículo em Salvador. Ele, o automóvel e a droga foram encaminhados à Delegacia de Polícia Civil para os procedimentos cabíveis. Zé Gomes.
2: Olha, e sabe o que é que aconteceu? A São Del, lá em Salvador, apreendeu, sabe, uma tonelada de cocaína. Del, uma tonelada. Sabe o que é uma tonelada?
3: Deve ter sido num posto, num navio, né?
2: Rapaz, vamos ver onde foi. Olha, a equipe das Forças Estaduais Federais de Segurança Pública na Bahia interceptaram cerca de uma tonelada de cocaína no porto de Salvador na madrugada deste domingo, Del. Dois domingos, foi na madrugada. Nove pessoas foram capturadas pelas equipes de Polícia Federal, Polícia Militar, BOP e CPMR, além da Força Integrada de Combate ao Crime Organizado, a FICO, da Bahia. As investigações preliminares indicam que os traficantes teriam enviado a carga do entorpecente para países europeus. A ação foi fundamentada na doutrina do policiamento orientado pela inteligência. Em 2026, as Forças de Segurança Pública da Bahia acumulam 13 toneladas de drogas apreendidas em ações contra o crime organizado. Em julho deste ano, foi deflagrada a Operação Meridian por desarticular organização criminosa especializada em tráfico internacional de drogas via marítima, com atuação no Porto de Salvador. A investigação teve início após intercâmbio de informações com a Receita Federal e as apurações revelaram um esquema que utilizavam contêineres destinados à exportação de cargas ilícitas com cocaína. A atuação do grupo contava com a cooperação de funcionários portuários e motoristas de caminhão. Já pensou, Del? Eita, de uma tonelada. Tem gente ainda no...
3: Tem.
2: Tem? Então bota um pouco pra falar. Falta 100 minutos pra terminar.
3: Pronto, tá aqui.
4: Fala, Del. Boa noite. Quem fala aqui é Ping, Del. Ô, Del. É Lula. É Lula de novo. E quem não aguentar, espronta, mas é Lula.
2: Tá vendo? É Lula de novo. Rapaz, é Lula. É Lula de novo. Quem não aguentar que se exploda, tá vendo aí? Bota outra aí, parece que tem outra aí também falando, né? Esse otimismo todo aí.
4: Oh, boa noite, Del. Boa noite, Zé Gomes. Boa noite aos ouvintes da FM de Piauí. Eu quero dizer mais sobre essa regulação. Enquanto essa pereba estiver aí governando, sempre vai ser assim.
2: É isso aí.
4: Entendeu? Enquanto os eleitores não tomar vergonha, para não tirar para... Se não tiver essa pereba daí, os eleitores não tomar vergonha, sempre a regulação vai ser essa. Mas só botando essa pereba, 20 anos com essa pereba governando, como é que pode ir a saúde?
2: Tá vendo? Aí, agora o outro. Vê se tem alguém rebatendo aí, Del. Bota outro aí, vai. Bota outro aí.
5: É assim. Boa noite, Del. Boa noite, Zé Gomes. Quem fala aqui é Curu Itapirama. É Lula de novo. Tá. Vamos inventar com a carga de dente.
2: Ó, já tá dando quanto, Del?
3: É.
2: 4-1, né? 4-2, né? 4-2. É, eu vou contar pra você ver, ó. Teve Bete, teve o um rapaz que falou, aí Bete falou. Aí tá 1-1, né? Aí esse outro falou agora, aí ficou 2-1. Aí o outro falou, tá 4. Rapaz, parece que é 4-2, né?
3: É, né?
2: Tá, ou é 3-2. Ó, Bete, o outro e o 3. 3-2. 3-2. Vê se tem outro aí pra desempatar, pra empatar. E se não, fica feio pra gente.
6: Essa pereba que é boa.
2: Essa pereba
6: que é boa que cura. Essa pereba que é boa que cura. Incomodado que se mude. É PT, é 13.
2: Tá vendo?
6: Não aguentar, chora.
2: Vixe, vou anotar. Pera aí, vou anotar. Teve um que falou que a culpa era minha. Aquele também é contra Lula. Aí o outro, aí veio Bete, mais um a favor. Aí veio o outro falando. Eu vou perder a conta. Bota outro aí, Del, pra gente ver como é que fica. Lula tá ganhando. Lula tá ganhando.
7: Boa noite, Del Júnior. Boa noite, Zé Gomes. Como é que vocês estão? Essa é a Ana Irmã Dulce. Eu mando uma paz, felicidade para todos. Em nome de Jesus. Fica na paz. Uma boa segunda-feira. Em nome de Jesus. Para todo mundo. Filho, irmão, irmã. Amém. Fica com Deus, hein, família? Domingo é dia dos pais.
3: Domingo é dia dos pais. É um segundo. É isso, domingo. Foi o domingo agora, foi o primeiro domingo.
2: Mas eu contar, eu quero se ter alguém pra empatar esse negócio, pra empatar aí, porque a gente tá perdendo. Eu tô perdendo. Não, já aqui, tem mais a favor de Lula do que.
3: Aqui não é outra pessoa, não. Aqui
5: de que é fa... Não tem pra ele correr, não, Dajú. É Lula de novo.
2: Ó, tá vendo você?
5: É Lula de novo.
2: Aí, ó. Lula de novo.
3: Acabou aqui.
2: Aí se acabou, então a gente vai ter que ir embora, senão aí eu não aguento mais levar porrada, não. Cadê o povo de Flávio, rapaz? O povo de Flávio não fala nada, fica todo mundo intocado, com medo. Tá vendo aí? Arrebentou. Lula arrebentou. Aí nem enquete não, mas o povo tem direito de falar, né? Enquanto deixar a gente falar, né, Del? Enquanto deixar, a gente vai falando aqui. Eu não sei. Eu não voto nem Lula. Mas se vocês acham que tá bom, vote. Tá certo? Bora embora, Del?
3: Bora.
2: Eu quero fazer mais alguma coisa?
3: Hein? Não, a oração, né?
2: Falta 2 minutos, então vou agradecer a Deus, né? Pela vida desse povo aí, tá votando em Lula, votando em... Mas também só fala em Lula, não fala outro nome. Será que não tem mais... Rapaz, esqueceram o nome do... Senhor Deus, Pai do nosso Senhor e Salvador Jesus Cristo. Senhor, nós estamos aqui, Pai. Apesar, porque se não tivesse um bom humor, uma boa brincadeira, não teríamos nem prazer em viver. Por isso te agradecemos por tudo, Pai, pela vida das pessoas que votam em Lula, das pessoas que votam em outros, que o Senhor venha abençoar cada uma dessas pessoas, Pai. Venha abençoar os nossos patrocinadores, a nossa emissora, abençoa a nossa família, nos conduz em paz e em segurança, e nós te agradecemos porque oramos, Senhor, em nome do Senhor Jesus. A todos ficam na paz, Senhor. Um abraço, Dona Rosa do Fato, né? A Lu, a Renato, a Toninho. E a cada um de vocês. A meu amigo Jonael, um abraço para você e até amanhã.
3: Ok, um abraço para a Regis do restaurante, Dona Márcia, também do restaurante, Dona Cecília, todos na rua Jequié. Ligado, uma ótima noite. Agora fiquem com mais notícias. com a Rede Brasileira de Notícias, a Voz do Brasil. Estaremos de volta amanhã, na terça-feira, às 7 da noite, com mais uma edição do seu Alerta Cidade.
2: Convido o povo para vir defender seus candidatos. Eu não estou aqui para defender ninguém, não. Viu? Convido aí,
3: vocês. Pode convidar. Fique aí com a Voz do Brasil.
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10: Olá, boa noite.
11: Boa noite para você que nos acompanha em todo o país.
10: Segunda-feira, 3 de agosto de 2026.
11: Vamos ao destaque do dia.
10: Agosto Dourado.
11: Mês reforça a importância do aleitamento materno para a saúde do bebê. Graziele Bezerra.
12: O leite materno é o alimento mais completo para os bebês. E até os 6 meses de vida, eles não precisam de mais nada.
10: El Niño causa fortes chuvas e secas severas em regiões do país.
11: Cidades em emergência ou calamidade podem solicitar recursos federais para ações de defesa civil. Luana Karen.
13: A ajuda pode vir em forma de assistência humanitária, como distribuição de água, alimentos, colchões e kits de higiene. Também pode ser no restabelecimento de serviços essenciais.
10: Pilhas, baterias, eletrônicos, dá para jogar fora no lixo comum?
11: Vamos saber como fazer o descarte correto desse tipo de material na reportagem de Graziele Mendonça.
14: Vale seguir a chamada regra dos 3 R's: reutilizar, recondicionar e reciclar.
10: Hoje na apresentação da Voz do Brasil, Mariana Jungmann e Luciano Seixas.
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10: É no leite materno que o bebê encontra tudo o que precisa: alimento, proteção e afeto.
11: Por isso, todo mês de agosto é dedicado à amamentação e fica conhecido como o Agosto Dourado.
10: Nessa Semana Mundial do Leite Materno, vamos lembrar dos desafios e benefícios desse gesto, que é natural, mas nem sempre uma tarefa simples.
11: A iniciativa é coordenada globalmente pela Aliança Mundial para Ação em Aleitamento Materno, em parceria com a Organização Mundial de Saúde e o Unicef.
12: A cor é de leite mesmo, mas tem sabor de aconchego e valor de ouro. O leite materno é o alimento mais completo para os bebês. E até os 6 meses de vida, eles não precisam de mais nada. A coordenadora de políticas de aleitamento materno da Secretaria de Saúde do Distrito Federal, Maria das Graças Cruz, explica o porquê.
15: O bebê até 6 meses, ele tem parte do quebra-cabeça no seu sistema digestivo e as outras peças estão dentro do leite da mãe. E aí, quando ele se alimenta, ele vai formar o seu intestino e vai completar aquele quebra-cabeça de forma que esse bebê tenha uma boa saúde, que não venha ter alergias, que não venha correr risco de ter obesidade, de diabetes e até hipertensão na vida adulta.
12: Todos os anos, a campanha Agosto Dourado reforça a importância do aleitamento materno para a saúde do bebê. A edição deste ano vai além. Destaca o papel da amamentação na segurança alimentar, na redução da pobreza e na sustentabilidade ambiental, como explica Sônia Isoyama Venâncio, coordenadora-geral de Atenção à Saúde das Crianças, Adolescentes e Jovens do Ministério da Saúde.
16: O leite materno é o primeiro alimento que é oferecido para o bebê, garantindo o direito humano, né, à alimentação adequada.